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1: 22 horas e 1 minuto.

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0: 22:30.
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23:10. 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
1: 11:28.

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Bom dia, Picuí, bom dia, Seridó, bom dia, Curimataú. Estamos chegando, hein, com mais um programa Sertão em Violas, o programa mais ouvido do rádio interiorano é aqui na Cinecista FM. 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Daqui a pouco, Cadeira Cativa. E claro, hoje vamos...

com o ouvinte no ar. Você pode participar mandando aí seu áudio, né? Mandando sua mensagem, ok? Pode ser de texto e áudio também que a gente roda no ar. A equipe pronta, Francisco Souza, Jair Gomes e Reginaldo Araújo, já traz a primeirinha aí pra você que liga a gente. Hinaldo Aleixo e Antônio José. Chega cantando, olha a hora, hein? 6:03.

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0: Aí, olha a hora, hein? 6h12 em Picuí. Um abraço aí pra Nildo e família lá no sítio Urubu. Pra Bonifácio, lá em Frei Martinho. Dedinho, lá no Lagedo Grande. Um abraço aí pra todos vocês que ligam a gente. João Veríssimo, Aloísio, né? A tia Benigna lá em Frei Martinho. Toda essa turma boa, muito obrigado, hein? Lá em Frei Martinho, mandar aí pra Jardel, Damião, Humberto, pra Edinaldo Araújo, são os poetas que estão por lá. 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Você não pode perder o primeiro Festival de Poetas e Repentistas lá de Nova Palmeira. Uma realização da Prefeitura Municipal de Nova Palmeira, prefeito Orlando, e a organização de Reginaldo Araújo. Você não pode perder, vai ser demais, hein? É, vamos estar com os poetas também lá da cidade e poetas regionais vão estar lá fazendo o primeiro festival, começando às 4 horas da tarde, hein? Festival mais cedo, vai ser o dia comemorado, o Dia do Agricultor. Ônibus para todas as comunidades e você, o nosso convidado especial. 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Programa Sertão e Violas, abraçando aí o Vanilson, pescador, tá lá no açude remando, viu, Francisco, e quer curtir Casa Amarela, né, meu amigo Vanilson, mandando aí pra todos da família, né, manda pro papai dele, pra mamãe, pra esposa, os filhos, Casa Amarela.

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Beleza, beleza. Esse é o Sertão e Violas, né? Programa mais cultural do rádio interiorano aqui em Picuí. 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Francisco, pega aí uma bem legal dos nonatos aí pra gente trazer aqui no programa, mandando aí pra turma lá de Wesley Lanches. O pessoal tá curtindo a gente lá, todo mundo ouvindo aqui a Cinecista FM, os quatro cantos, né? Abraçar o pessoal do Posto São Mateus, a Vânia, toda a turma. Abraçar também o pessoal aí do Hospital Regional, também ouvindo aqui a Cinecista. Abraçar o pessoal lá do posto, o posto do saudoso Severino Pinel. Lá, pessoal, logo cedinho, já liga o radinho aqui na 89, hein? Valeu, um abraço pra vocês. 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Um abraço pro papai dele, seu Assunção Henriques, que é meu ouvinte de todos os dias. Abraçar aqui o vereador Nendo Posto, inclusive está se recuperando muito bem, graças a Deus. Um abraço, Nendo, toda a sua família aí, que Deus abençoe sempre vocês. Abraçar meu amigo Vanderlei da Mercearia, está sempre ouvindo a gente por lá. Muito obrigado aí pelo carinho. O pessoal da Pousada dos Idosos, muito obrigado aí pelo carinho. Meu amigo Panageiro tá por lá também, Cuca, toda essa turma boa aí, muito obrigado, hein, por ser ouvinte nosso. Os nonatos tá no ponto? Então vamos aí com os nonatos, mandando para todo esse povo bom, especial para os nossos cadeiras cativas do Sertão e Violas.

0: cadeiras cativas do programa Sertão e Violas, Zezão e Ademilza, Nautílio Pinheiro, Damiana de Luiz Costa, Neném de Anunciada na Chácara, Manuel das Balinhas e Copinho Lanches, Luiz de Bedega, o Dedinha do Fogão e da Panela, abraçando o povo da Timbaúba, Mauro e Peruca, em Quinturaré, Chique Elias e Maria Emiliano, Monte Santo, Luísa na Travessa Maria Cunha, Wesley Lanches, Dedé e Nervinha, bairro São José, Valdinho Diniz e Vitória, Monte Santo, Zé Preto na Coronel Manuel Lucas e Família, Maria do Hospital no Monte Santo, Lainha e Zé no bairro São José, Adonias do Homem Namorador, Adonias do Confeito, Jaime Valério e Dorinha, Neuzinha Oliveira no Monte Santo, Leandro e Mocinha no PS, Helenice e Luiz, tem galinha de capoeira da boa, hein? Ao lado da academia, galinha de capoeira tanto tratada como também já vai torrada, você é quem diz como é que vai querer. Renilson, filho do saudoso seu João Padre, Chiquinho e Nininha na Mauri Salles, cantor Silvio Braz no distrito de Santa Luzia, Edinaldo e Otaciana na Francisco Claudiano, Rita Medeiros em Serra dos Brandões, Dona Nega aqui no Monte Santo, Vandinho da Panela de Barros, Geusa na pousada Polo Picuí, Severino Baixinho no Limeira, Janeide Brito em Pedra Lavrada, Geraldinho dos Peixes em Nova Floresta. 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Benedito Cassiano, homem namorador no Monte Santo. Carlinho da Feira, no Cenecista. Antônia Rosa e seu Sebastião, no Monte Santo. Cida do CEOP. Ângela, em Nova Floresta. Deda, no Limeira. Chico Rosa e Rosália, sítio Cágado. Messias e Zefa. Canidé e Luzia, lá nos Floras, é o homem da pasta de alho. Anselmo Motos, tá ajeitando todo tipo de moto aqui no Monte Santo. Luana e Edberto, lá nos Floras. Tatão e Nanalva, em Frei Martinho. Anderson Lira, o homem do feijão verde. Joaquim e Nininha, em Frei Martinho. Narcisa e Chicó, no Limeira. Maria Adelina, mãe do saudoso seu Zé de Doca. Betânio, do açougue Boi Bom. Ricardina, no Monte Santo. Aldo e a Zilma, em Nova Palmeira. Francisco e Neide, também em Nova Palmeira. Roberto, o homem do carvão, na rua Antônio Domingos. Rafael, da Polícia Civil. Vitória, no bairro Limeira. Antônio Algaroba, no São José. Nena da Água, agora em Picuí. Zé do Logradouro. Doca Luiz, o bonitão, lá de Frei Martinho. Jurandir e Fátima, sítio cirurgião. Geraldo das Meninas, no Limeira. Damiana, no São José. Nina Quirino, no centro de Picuí. Chico Nolasso e Guinha, sítio Conceição. Josimar Churrasqueiro, Monte Santo. Nena, irmão de Zé do Bode, lá no PS. Vanzinho na Marmoaria Ferreira. Esses são os cadeiras cativas do programa Sertão e Violas.
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0: E ainda cadeira cativa, Francisco cantou em Nova Palmeira, Marta Sueli na Praça João Pessoa, poeta Baixo Picareta, esposa Graça no Monte Santo, Sival Caminhoneiro no Monte Santo e toda sua família, Washington Flow no Monte Santo, Deca Esmerina no Sítio Quixaba, Nenê Marques na Vaza Verde, Frangão Sabor Pernambucano do Sansão, Nonô dos Teclados na Rua Ferreira de Macedo e Família, Paulinho Pintor Automotivo no São José, Luizinho e Leninha em Nova Palmeira, Nenê e Genildo no Sítio Coruja, Marmoaria Picuí do Vanzinho, a Zezinho Viagens, Fátima Miranda, Baixa Verde, Valdenor Pedreiro e Josilene na Rua Bela Vista, Didi do Lanche lá no IFPB, Pastelão Suco. Você é uma beleza, hein? Estacionamento, Didi do Lanche, um abraço para você e toda a família. São os nossos cadeiras cativas aqui do Sertão e Violas. Francisco, vamos dar aproveitar logo, dar um giro aqui com o ouvinte. Tem ouvinte aí para participar. A gente já vai com o ouvinte aqui, já traz uma canção atendendo aí os cadeiras cativas também. O pessoal que tá com certeza para pedir aí alguma canção para ouvir aqui no Sertão e Viola. Primeiro ouvinte chegando. Alô, bom dia.
2: Bom dia, Reginaldo Araújo, aqui Retamira de Tias Brandões. Quero ouvir uma canção, Flor do Mucamo, pra curtir e oferecer a todos os ouvintes que estão de radinho ligado aqui em Serra dos Brandões. Então, uma quinta-feira cheia de paz e luz. Retamira de Serra dos Brandões.
3: Bom dia, Reginaldo. Aqui é Dado Barrineiro, quero pedir uma roupa pra oferecer uma alguém especial, um se divertente, oferecer orgulho. Oferecer a sua esposa, oferecer a minha irmã Neném, minha irmã Vitória e a minha mãe Neném. Oferecer a Pedro, a Bim e a todos da infraestrutura. E a dona Adélia lá no sítio Vertente. E tenha um bom dia. E a Maricota e a Duda. Barra São José aqui. Fico aí. Valeu.
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5: Bom dia, meu amigo Reginaldo. Passando para agradecer a Deus por mais uma manhã de quinta-feira, abençoada e iluminada. Quero colocar uma canção para minhas três filhas, meus três netinhas, duas netinhas, meu irmão Beto, minha irmã queridinha, que se de casa de pedra, todos que fazem parte da minha amizade. Que Deus abençoe a Valdir Cidáguas Bela. Bom dia.
6: De energia subir.
7: Bom dia, Reginaldo Araújo. Reginaldo, gostaria de ouvir a canção Distante Também Se Ama, para mim dividir com toda a galera aqui do sítio Nova Olinda. Tenha um bom dia, um bom trabalho. É das dores do sítio Nova Olinda.
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9: Eu queria que a cinecista, meu filho. Eu queria que você passasse para mim a canção. Obrigado, meu Deus. Oferecer a meus três filhos, meus três netos e também para Maria Miliano lá no Monte Santo, para a mãe de Thalisson, Gilza, minha pousada, minha grande amiga, também para Edmilson aqui no Cenecista e a Corrinha, que é uma família que mora lá em Tenente Laurentino, que diz que não perde um só programa. São ligados no horário que a rádio abre, 5 horas da manhã até meia-noite, todos os dias. Aí disse, Dora, quando você ligar para a rádio, fala, ofereça canção ou música, o que você... Fala, ofereça a nós, rapaz. Eu digo, não se preocupe não. Aí ontem você não pôde... Você não passou para mim, mas passe hoje, por favor, para você, para toda a sua família, eu ofereço. Dora do Picado, viu, meu filho? Dora do Picado. Que é como eu fui batizada aqui no Picuí, do nosso São Sebastião, viu? Amém, amém. Que Jesus te abençoe poderosamente. Tchau, tchau e um bom dia. Esqueça não, viu, Reginaldo?
10: Eu quero pedir a canção Lençóis na Cama, para oferecer a minha esposa, Edivaldo. Aqui é Graciano, do Circo Lagoa da Coruja. Tocar a próxima canção para mim, para oferecer ao meu esposo Josué, meus três filhos, mando para meus pais, a Cici Graça, que mora em Bar São José, meus irmãos, todos da minha família, todos que fazem parte da minha amizade, e vocês aí da rádio. Tenham um bom dia. Todo dia estou na escuta.
0: Opa, muito obrigado, hein, a todos vocês, o pessoal do Tenente Laurentino, Lagoa Nova, pessoal do Jardim do Siridó, a você de Carnaúba, Parelha, Acari, Currais Novos, Santa Cruz, a você de Coronel Ezequiel, Jaçanã, a vocês de Serra dos Brandões, muito obrigado, hein, cinecistas chegando aí com qualidade, e a gente agradece aí a você que liga sempre aqui a cinecista. A Dora pediu obrigado, meu Deus, eu quero mandar para o meu filho Ítalo. Hoje está de aniversário, né? Desejando a ele tudo de bom, muita saúde, felicidade, sucesso, né? que seja sempre esse filho maravilhoso, né? Tá hoje subindo mais um degrauzinho aí, que seja mais um passo, né, para o sucesso. Parabéns, que Jesus esteja sempre ao seu lado, toda a sua família. Obrigado, meu Deus, é pedido da Dora para mandar para todas as amigas e os amigos e a família. Tá aí.

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9: 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É, Francisco, pega distante também, se ama, para atender aqui a das Dores, lá no sítio Nova Olinda. 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Rapaz, esse negócio dessa água do Rio São Francisco ainda tá rendendo, né? Eita, como tem pai essa água, né? Brincadeira não, parece que o pessoal não se toca, né? Que, graças a Deus, foi uma benção de Deus, né? Mas continua nas redes sociais. Foi eu, aí fulano de foi eu, aí o cicrano de foi eu. A água só veio porque por causa de mim. O outro disse, a água tá aqui, joga a água pra cima, pra ali, pra acolá, né? Eita, rapaz, como muita gente às vezes se aproveita, né, de tudo isso. Meu Deus do céu. Homem, vamos pegar poço pra distribuir com o povo da zona rural, né? Poço artesiano aí, né? O pessoal da zona rural tá precisando de água também, né? E poços artesianos resolvem o problema, né? Vamos fazer isso. Aí faça que nem o vereador Toninho Henriques, né? Aí, conquistas e mais conquistas, né? Então, distante também se ama. Vem chegando aí o grande Nelson Eduardo cantando aqui no Sertão e Violas. 6h52 em Picuí.

Aí, vamos encerrando o programa de hoje, deixando a última aí pra dona Rita lá de Serra dos Brandões, né, que pediu pra curtir aí Fulô do Mucamba. Essa vai pra pessoal lá do CEOP, vai pra Ronaldo, meu Ronaldo aqui, tá chegando, né, vai estar com a gente no festival lá de Nova Palmeira, dia 1º, você não pode perder, é uma realização da Prefeitura Municipal. Fico por aqui, mas volto amanhã com mais um Sertão em Violas. Que Deus fique na sua companhia, com certeza ele vai comigo. Tchau, tchau, até amanhã.

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1: Sobre o Contrata Mais Brasil, que tem o objetivo de promover a inclusão de atividades dos microempreendedores individuais aqui de Picuí. Vem aí a Semana de Leitura 2026. Vamos receber ao vivo aqui no estúdio a articuladora pedagógica da Secretaria de Educação, Maria de Fátima Gomes, conhecida popularmente como Leca. Vamos falar sobre a programação que inicia neste sábado. E ainda hoje, aqui no Jornal, o secretário de Infraestrutura, Isaías Silva, atualiza as informações da pasta ao vivo aqui para você. Estamos ao vivo agora por multiplataformas para você que está acompanhando a gente. Estamos além aqui do rádio, também com imagens no canal 7 da Uniplay, exclusivo para os assinantes da InfoAid, diretamente no streaming, na TV a cabo, no site aplicativo da Creative TV Brasil e também no Instagram, de onde estamos gerando o sinal nesse momento. E ao vivo também, diretamente no Facebook da Prefeitura de Picuí. E é claro, aqui no rádio, as multiplataformas se unem nesse momento. O Jornal do Município, nesta quinta-feira, dia 23 de julho de 2026, começa agora. Está no ar para você.
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1: Agora, 7:03. Bom dia para você que nos acompanha, sejam bem-vindos ao nosso Giro de Notícias. Para você que está acompanhando agora a programação do Jornal do Município pelas multiplataformas, estamos ao vivo, são 7:03. Para você que está com a gente, desejando um abraço, uma ótima manhã, uma ótima quinta-feira de TBT para você que está nos acompanhando, onde quer que esteja nesse momento. Para você que está nas unidades de saúde, no sistema interno da Prefeitura de Picuí, junto com a Creative TV Brasil, muito bom dia. Bom dia também para você que nos acompanha agora pelas multiplataformas, para você que está com a gente também nesse momento, ouvindo pelo rádio, para você que está assistindo na televisão da sua casa. Um abraço também para você que está com a gente nos acompanhando nos distritos de Santa Luzia e Serros Brandões, também para você que nos acompanha agora na zona rural do município de Picuí. Uma ótima manhã. É bom demais ter você aqui na companhia, é bom demais saber que você está aí do outro lado do rádio, do outro lado da tela. E é claro, tela fixa, que é a televisão, ou então diretamente na tela do seu dispositivo móvel. Obrigado a você que nos acompanha, nos dá o carinho da audiência todos os dias. É um prazer sempre estar com você. Uma quinta-feira maravilhosa e abençoada para você que está nos acompanhando. Lembrando que as notícias oficiais da Prefeitura de Picuí você encontra no site picuí.pb.gov.br e também através das plataformas digitais no Facebook e Instagram, no perfil @ Prefeitura de Picuí Oficial. Lá é onde tem as informações com detalhes sobre o que está acontecendo na gestão municipal em tempo real também. 7:04, vamos agora com a agenda do dia para essa quinta-feira. Bom, para você que está acompanhando aqui o Jornal do Município na manhã de hoje, vamos começar com os atendimentos das equipes de saúde da família previstos para hoje. Para você que está aí acompanhando a gente aqui no Jornal, aqui é o seguinte. Nessa quinta-feira, dia 23, na equipe 1, Comunidade Mato Grosso, o atendimento hoje é de agora pela manhã com o médico atendido com hiperdia, enquanto o odontólogo e o enfermeiro atendem geral. À tarde, o médico atende geral, o enfermeiro faz testes rápidos e o odontólogo atende os agendados. Vai ser lá na comunidade de Mato Grosso, só reforçando aqui para você. Já na equipe 2, no bairro Limeira, tem puericultura pela manhã, agora pela manhã, com o médico e a enfermeira, e a odontóloga atende as crianças. À tarde, o atendimento será da mesma forma na equipe 2. Já na comunidade de Lajedo Grande, atendimento agora pela manhã com a médica e a enfermeira atende com puericultura, enquanto o odontólogo atende geral. À tarde, a médica atende com saúde mental, a enfermeira atende o pessoal dos agendados e o odontólogo atende geral. No bairro Cenecista, atendimento agora pela manhã com o médico, Dr. Sebastião, atende agora pela manhã e a odontóloga atende geral. À tarde, agora pela manhã, na equipe 4, não tem atendimento com a enfermeira. vai ter à tarde, mas só a enfermeira e a odontóloga atendem geral à tarde, tá bom? Agora pela manhã, médico e odontóloga, e à tarde, enfermeira e odontóloga. No centro de saúde, agora pela manhã, a doutora Daniela vai atender com saúde mental, enquanto a enfermeira e a odontóloga atendem geral. À tarde, todo mundo vai atender geral, na equipe 5. Em Malhada Vermelha, agora pela manhã, a médica e a enfermeira atendem fase de visitas e a odontóloga atende geral. À tarde, a médica atende geral, a enfermeira faz testes sobre as ISTs e a odontóloga atende geral. Em Serra dos Brandões, agora pela manhã, o médico da equipe atende geral e a odontóloga atende os alunos da escola João Belo Alves. À tarde, o atendimento é da mesma forma. A enfermeira da equipe está de férias até o dia 31 desse mês. No Pedro Salustino, tem puericultura agora pela manhã, com o médico e a enfermeira, e a odontóloga atende as crianças. À tarde, o atendimento é da mesma forma. No bairro JK, todo mundo vai atender geral agora pela manhã, e à tarde, a médica atende geral, a enfermeira atende com pré-natal e o odontólogo atende geral. Já na equipe 10, comunidade Serra Baixa, atendimento com toda a equipe agora pela manhã, vai ter atendimento geral, e à tarde, não tem atendimento, o pessoal vai estar fazendo a questão de burocracia, questão interna da unidade de saúde, tá? Agora vamos à questão das áreas descentralizadas, a questão das salas de vacinação aqui no município. Nessa quinta-feira, na sala de vacinação do bairro Pedro Salustino, tem vacinas referentes à puericultura, no Limeira também, e no centro de saúde, na sala de vacinação de lá, tem vacinação de rotina. Já nas áreas descentralizadas, hoje, dia 23, o Toninho, vacinador, vai estar fazendo vacinas de rotina agora pela manhã, lá na área da enfermeira, hoje, dia 23, a enfermeira Rayane, lá em Lajedo Grande, tá bom? Hoje, para você que está aí acompanhando. Atendimentos do CRAS previstos para hoje, para você que está acompanhando, nessa quinta-feira, agora pela manhã, tem visitas domiciliares e também reunião de planejamento da Semana do Bebê e do Agosto Verde. À tarde, tem encontro coletivo do programa Bebê da Cidadania, em conjunto com o CadÚnico, às 2 horas, lá no CRAS do bairro Limeira, tá? E para a gente finalizar a parte da agenda, vamos trazer aqui os atendimentos, a coleta de resíduos sólidos, coleta de lixo, né, para hoje, para esse final de semana, na verdade. Lembrando, na quinta-feira a gente sempre traz os agendamentos previstos para sexta e sábado também, porque não tem essa parte da agenda amanhã aqui no jornal. Hoje tem coleta de lixo aqui lá nos bairros Limeira, Chico de Adalto, São José, Pedro Tomás e Cenecista. E amanhã é aqui no centro, além dos bairros JK, Monte Santo e Pedro Salustino. E no bairro Limeira, e no sábado, nos bairros Limeira, Chico de Adalto, Pedro Tomás, Cenecista e aqui no centro, parte da feira, né? Parte ali da feira. Lembrando a você que as coletas de lixo sempre acontecem no horário da manhã. Sempre acontece no horário da manhã a questão de coleta de lixo aqui no município de Picuí. É aquela questão que a gente sempre pede a você, né? Sempre conversa com você quanto a auxiliar a gestão municipal como um todo, né? Na questão da coleta de lixo, reciclagem e adotar um catador também. Agora, para você que acompanha o Jornal do Município, 7:10. Você está acompanhando as notícias mais importantes do seu dia no rádio, na TV, na internet, ou seja, em multiplataformas nesse momento, com as notícias oficiais da Prefeitura de Picuí. E daqui a pouquinho, logo após o intervalo, vamos trazer detalhes para você sobre o assunto em relação à pauta da Secretaria de Educação. Vem aí a Semana de Leitura 2026. Começa sábado a abertura oficial. O tema é Leitura, Afeto e Formação Humana, transformando emoções em aprendizagem. Vamos receber ao vivo aqui no estúdio a articuladora pedagógica Maria de Fátima Leca para conversar com a gente sobre os últimos preparativos para esse evento. E ainda hoje aqui no Jornal, vamos receber o secretário de Infraestrutura, Isaías Silva, para trazer detalhes para você sobre as informações em relação ao trabalho da Secretaria de Infraestrutura aqui no município de Picuí. Vamos atualizar as informações da pasta sobre os diversos aspectos para você. 7h11, voltamos daqui a pouquinho, logo após o intervalo, com muito mais informações para você que está acompanhando a programação. Eu volto dentro de 4 minutos e 23 segundos na programação do rádio, TV e internet, nas multiplataformas. Sai daí, não, eu volto já.
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15: E dando continuidade ao serviço de reparação de estradas, estamos aqui mais uma vez para atualizar você como estamos seguindo. 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Seguimos também em outras comunidades como Tanquinhos e Batentes, com a máquina da Prefeitura. Aqui atrás, como mostra as imagens, temos a máquina alocada levando esse serviço de excelência para o homem e para a mulher do campo, levando também dignidade para quem trafega nessas estradas. 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
15: Seguimos trabalhando, mais uma semana muito intensa de recuperação de estradas, tendo duas frentes de serviço simultâneas. Uma aqui seguindo o Rio dos Tanques para o Minador e a outra estamos ali na região de Uburanas e Barra do Pedro, levando assim dignidade para o homem e para a mulher do campo, com muita qualidade nos serviços prestados.
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4: Agora são 7 horas da manhã, 16 minutos para você que está com a gente. Voltamos com o nosso giro de notícias para você que está nos acompanhando em casa, no trabalho, onde quer que esteja nesse momento, desejando a você uma ótima manhã, desejando a você uma ótima quinta-feira, agradecendo a você pelo carinho da audiência, obrigado por estar com a gente aqui na programação da sua rádio, aqui na programação da internet, também da programação da Creative TV Brasil no canal 7. Lembrando que na Creative nós temos reprise do Jornal do Município, a edição do dia, nós temos reprise a partir das 10 horas da manhã aqui na programação, tá bom? E o Fala Prefeito, que acontece toda sexta-feira na Creative TV Brasil, também tem reprise todos os dias a 1 hora da tarde, às 13 horas, também reprise do Fala Prefeito, tá bom? Todos os dias até tem uma edição nova, né? Que é toda sexta-feira que acontece as edições. E falar justamente em Fala Prefeito, amanhã é dia de Fala Prefeito. É dia que você conversa com o prefeito Ranier Ferreira, é dia que você interage, participa e, claro, fala, participa da questão da gestão como um todo. Uma conversa aberta do prefeito Ranieri junto à população. Amanhã, nesse mesmo horário aqui do Jornal do Município, também pelas multiplataformas, a diferença é o Facebook e Instagram, que é lá no Facebook e Instagram do prefeito Ranieri Ferreira, sempre às 7 horas da manhã, e você pode participar, interagir lá, ou então por mensagem de WhatsApp, mandar sua mensagem.

0: não é leitura, afeto e formação humana, transformando emoções e aprendizagem. Para trazer mais detalhes para a gente, você que está em casa, no trabalho, você que está se preparando para ir para o trabalho, está no rádio, na internet, na TV agora, estou recebendo aqui ao vivo no estúdio do Jornal do Município, Maria de Fátima Gomes da Silva Santos, conhecida popularmente como Leca, que é mais prático falar assim, para trazer os últimos detalhes dessa semana que vai ser muito intensa para as escolas do Sistema Municipal de Ensino. Leca, bom dia, prazer lhe receber aqui no Jornal.
1: Bom dia, Janderrier, bom dia a todos que nos escutam através das rádios, a Rádio Cisal e a Rádio Cinecista, e também aqueles que nos acompanham pelas redes sociais. Estamos aqui hoje com muita alegria, Janderrier, para divulgarmos, né, mais uma edição da nossa Semana Municipal de Leitura. Esse ano a gente trouxe um tema diferente e necessário, certo? Que são as emoções. Então a gente está com essa pauta, foi uma sugestão das psicólogas educacionais. Sim. E também deu essa sugestão e foi discutida em toda a equipe técnica, e a gente viu a importância de trabalharmos esse tema, que é leitura, afeto e formação humana, transformando emoções em aprendizagem. Então, assim, um tema que foi bastante discutido. Então, essa ação da Semana Municipal de Leitura, ela tem trago muitos frutos. E o principal objetivo dela, Janderrier, é despertar em nosso alunado, em nossas crianças, desde a educação infantil até a EJA, o gosto pela leitura, né? Fazer uma leitura com prazer, a importância dessa leitura. E aí a gente já percebe que já temos nossos alunos que também foram frutos desses movimentos de leitura que realizamos dentro das nossas escolas, das nossas unidades de ensino, do Sistema Municipal de Ensino.
0: Sim, inclusive a programação está bem diversa. Agora, para o pessoal ter uma ideia, que é uma coisa que com certeza tem chamado a atenção de quem está ouvindo a gente, acompanhando e tudo mais, tanto ouvindo como assistindo, da abertura ser no sábado, mas por que a abertura vai ser nesse sábado agora?
1: Oh, boa pergunta, Jandy.
0: Isso é curioso isso. Agora, peraí, para as escolas, sim, mas a abertura no sábado?
1: Porque temos sempre uma abertura oficial.
0: Ah, e aí, um evento à parte, vamos dizer assim.
1: Um evento à parte a gente faz.
0: Sim.
1: Aí o que acontece? A gente tem os sábados formativos. Quem é do Sistema Municipal de Ensino de Picuí já entra sabendo que a gente tem formação aos sábados.
0: Sim.
1: Então nunca dá oportunidade dos professores participarem efetivamente dessa abertura. A gente joga, a gente faz a transmissão pelo YouTube da secretaria e a gente sempre compartilha para que as escolas assistissem essa abertura. E aí o que é que acontece? Nós temos problemas com internet. E agora nesse período frio, aí é que a gente vai ter mais problema ainda. Aí terminava, o pessoal se organizava para estar assistindo, né, através do YouTube da secretaria, e terminava não conseguindo. E aí agora a gente vai unir o útil ao agradável.
0: Ah,
1: é um sábado formativo, mas um sábado formativo cheio de emoções e de estímulo para que os professores se sintam estimulados a desenvolver durante essa semana, durante essa semana com mais leveza e com mais empenho do que eles já têm, porque a gente desenvolve esse trabalho ao longo do ano. Só que durante a semana a gente... a semana de leitura é o ponto focal de todas as nossas atividades. E que vai acontecer abertura dia 25, né? E vai as atividades até dia 31 de julho.
0: Vai ser bem intensa essa semana.
1: Bem intensa, com certeza. E com muita alegria e com muita emoção. Que é isso que a gente precisa trabalhar, Jandê. Hoje, os nossos alunos, até nós mesmos, estamos tão focados nas telas, nas redes sociais.
0: É verdade, viu?
1: Nas telas, principalmente. E a gente perde um pouco das nossas emoções. Então, é importante que a gente trabalhe as emoções. As nossas emoções é que dão equilíbrio ao nosso ser, à nossa vida, para que a gente tenha mais equilíbrio. A gente pode ter raiva, a gente pode ter alegria, a gente pode chorar. Mas tudo isso precisa ter um equilíbrio para você, como ser humano, né, possa ter todas essas emoções.

0: e não se desequilibrar, né, de uma forma que você não possa voltar a caminhar, voltar a rir,
1: É,
0: né?
1: exatamente.
0: E ter, claro, aquele lugar dentro dos espaços, da sociedade, como ser humano também.
1: Exato. Bom, e para quem está acompanhando por imagens na TV e também acompanhando na TV e também pelas redes sociais, tem aqui a programação bem interessante, né? O sábado agora, lá na Escola Ana Maria Gomes, vai ter apresentações culturais e tudo mais, todo mundo. Aí, na segunda-feira, aí vai para as escolas, né?
0: Isso.
1: Que é justamente a abertura de todas as escolas, vão fazer a abertura na segunda-feira, pela manhã e pela tarde, né? Cada turno com sua abertura, né?
0: Sim.
1: O trabalho era grande, viu?
0: É,
1: E
0: esse
1: com a acolhida.
0: planejamento, ele já vem antes das férias dos professores do
1: Ah,
0: meio de junho, né?
1: entendi.
0: A gente começa a planejar bem antes, né? Na verdade, quando a gente começa a fazer o calendário letivo, a gente já começa a pensar nessas propostas de atividades que vêm a agregar a melhoria do processo de ensino-aprendizagem no âmbito do sistema municipal de ensino, né? E aí, no sábado, né? Contamos com você,
1: Vai ser bom.
0: Você vai ser o cerimonialista, né? Ele já está rindo aqui porque já fez algumas gravações, né? Vamos contar aí com a participação de professores e outra profissional junto com as meninas que vão estar apresentando, né, o grupo Divertidamente, Ler é uma Alegria. Vamos ter na abertura a participação das crianças do AE, que é o Atendimento Educacional Especializado, né? Aí com a peça teatral O Chapeuzinho Amarelo. Como a gente está falando de emoções, a gente já começou esse ano trabalhando as emoções de nossos professores. As nossas psicólogas estão desenvolvendo o projeto Integrar-se, que foi desenvolvido no primeiro semestre. Elas vão fazer uma breve apresentação nesse dia, né? E com certeza o projeto vai continuar agora no segundo semestre. E foi a partir daí que surgiu esse tema. E aí, como você viu, aí a gente tem como convidado aí o professor e artista Cacá Cirilo, que vai fazer uma palestra, A Arte do Afeto, e uma participação da filha dele nesse movimento aí dessa semana. A gente teve também alguns convidados que infelizmente, por agenda, já não puderam, porque em
1: Sim.
0: alguns outros espaços, esse é período de férias. Teremos também, como sempre, uma participação brilhante de nossos professores nesse movimento. Na segunda-feira, nós teremos a mesa redonda, que temos alguns convidados, alguns não conseguiram confirmar por questões de agenda, mas a gente vai estar contando com a participação de Ana Maria Melo, né, gestora da Macário Zumiro, Gorete Lira, o professor Jeitson, lá de João Belo Alves, nós com Isabelle, que foi uma aluna nossa, poetisa, super jovem, e que hoje está no IFPB, mas vai participar com a gente. Não estou lembrando se tem mais alguém, deixa eu ver aqui. Mas assim, vai ser essa mesa redonda, ela vai ser transmitida pelo YouTube, porque para os professores da zona rural, esse movimento será contado como um HTPC, e na zona urbana, serão os professores que estão sendo convidados a participar desse movimento, dessa mesa redonda. Sim, a professora Arli, que desenvolveu um projeto voltado para a afetividade na Ana Maria Gomes, ela também vai apresentar, vai falar, vai fazer um diálogo com esses escritores que estarão lá, nessa mesa redonda, sobre unindo a prática, a leitura e as emoções que ela tem desenvolvido, né, uma prática exitosa que ela desenvolveu na Ana Maria Gomes.
1: Muito bem, tá aqui a Secretaria de Educação, Guia, está comentando aqui na transmissão, dizendo que a Semana de Leitura é mais uma ação inspiradora pelo gosto da leitura, né? E o Devane também desejando bom dia, e justamente a abertura vai ser sábado agora, 7h30 lá na Escola Maria Gomes, voltada apenas para os professores. Só que tem uma coisa que estou aqui na programação, que eu achei interessante, no dia 31, a história durante os três turnos vai ter um intercâmbio literário. E aí o local são as escolas do Sistema Municipal de Ensino. Como é que é isso? As escolas vai uma turma de uma escola para outra? Como é que vai funcionar esse
0: intercâmbio? Isso aí, a gente já tem esse projeto de leitura. Já é rotina dentro, inclusive a gente emite certificados. Já existe isso nas nossas escolas. E aí, nesse dia, cada escola tem o seu planejamento. Né? Então, essa é uma atividade que já existe na rotina das nossas escolas, que é feito, a gente emite um certificadozinho para aquelas turmas que participam, os alunos, que já é um incentivo. E aí, nesse dia, cada unidade de ensino tem a sua programação. Então, por isso que eu não tenho são 16 escolas, eu não tenho, mas cada uma já tem a sua programação. Algumas vão para... alguém já me falou que vai para a prefeitura, outras vai... Cada uma tem, eu não lembro muito, são muitas coisas,
1: também
0: muitas
1: 16,
0: atividades.
1: 16 escolas, né, que se decorasse tudo também.
0: Aí a equipe vai falando, mas não dá para decorar, mas cada uma vai ter a sua programação, que é uma atividade que a gente já vem desenvolvendo, um projeto de leitura desde o ano passado, no âmbito já é política, né, porque já passou pelo Conselho Municipal de Educação, já é uma política do Sistema Municipal de Ensino.
1: Muito bem.
0: Então, assim, sim. Guia não pôde participar porque ela foi para um evento muito importante entre as comarcas de Picuí e Cuité.
1: Isso, ela está indo lá para a UFCG, tá dizendo aqui.
0: Para a UFCG. Aí, por isso que ela não pôde vir participar desse momento tão importante que é o chamamento, a publicação das atividades que vamos desenvolver durante essa semana municipal de leitura 2026, com esse tema muito relevante, tanto para professores, como para alunos, como para as famílias, que é trabalhar as emoções e atrelar, né, a aprendizagem ao afeto e a transformação de emoções em aprendizagem. Então, esse é a maior concepção da Semana de Leitura, né, que nós, enquanto Secretaria da Educação, trazemos nesse momento.
1: Exato. Tem aqui a Aparecida Costa comentando... dizendo que é super importante a Semana da Leitura para as crianças. Elas dão a volta ao mundo através da leitura. Sinto falta quando dos meus filhos que se apresentavam nas semanas de leitura. Muito bom.
0: Ah, que bom. É bom. Obrigada, Aparecida. É importante que as famílias participem, né? Que vão lá, que vejam, né? Que tenha toda essa preparação para que a gente vivencie realmente e que a gente... Eu repito novamente, o maior objetivo é que a gente desperte o gosto pela leitura, não só pela obrigação, mas pelo desejo de querer aprender sem sair do lugar.
1: É a vontade, né? As crianças terem desenvolver a vontade de ler. Não esse negócio de ter que fazer o beabá como faziam por antigamente,
0: é
1: né?
0: É
1: obrigatoriedade. E aí você que é pai, mãe ou responsável, também não deixe de participar desses momentos que são importantíssimos quando a gente traz o detalhe da memória afetiva para seus filhos. Um momento especial, espetacular, voltado para a família como um todo, os professores se unem. Na verdade, Leica, eu posso até colocar assim que esse é um dos eventos mais importantes do ano para a educação, né?
0: Sem
1: é o
0: dúvida.
1: Mais intenso que tem, na verdade, né?
0: Sem dúvida.
1: De tudo que é feito.
0: De tudo que é feito, da participação assim, efetiva dos professores, no desejo deles de querer fazer aquele momento, né? É um momento da gente sacudir um pouco o campo da sala de aula, né? E assim, e contar, e a gente conta verdadeiramente com o protagonismo dos nossos professores nesse momento.
1: Exatamente. Bom, são 7:32. Leica, mais alguma informação queira acrescentar sobre a questão da Semana de Leitura aqui? Lembrando, gente, que vai ter a mostra Leia, Apreciar e Encantar, né, também.
0: Isso.
1: Esses dias.
0: Isso, gente, foi importante. Olha, ano a gente, vários anos, a gente tentou colocar no Centro Vida Ativa, né, a parceria com a Secretaria de Assistência Social.
1: Sim.
0: Só que esse ano a gente quis voltar como a gente começou em outras edições. Será lá nos quiosques. Certo? Yeah. Ali no Centro de Convivência Pedro Tomás. Então, ali tem um anfiteatro. Então, a nossa amostra esse ano voltou para lá. A gente, vamos ver o que é que São Pedro diz, que tem dia que está bem quente.
1: Não, tem dia
0: mas
1: que está demais.
0: Eu acredito que vai dar certo. E aí, a gente estará na quarta, que vai ser com os participação das crianças da educação infantil ao ciclo de alfabetização e o atendimento educacional especializado na quarta-feira. E na quinta-feira a gente vai ter a participação dos alunos de quarto ao nono ano e a EJA. Então será assim, apresentações, ou seja, peças teatrais que as nossas crianças, alunos, adolescentes e jovens estão lá na praça Pedro Tomás Dantas, né? Como todo mundo conhece os quiosques, para apresentar para vocês. Esse movimento, Jandere, ele também é importante porque nós, como servidores públicos, é como se a gente tivesse... Como não? A gente está prestando contas à sociedade de um trabalho que é desenvolvido dentro de cada sala de aula. Exato. E no cotidiano. Então, assim, é uma satisfação. Foi um pedido, né, que as pessoas colocaram, disseram que era importante, e a Secretaria de Educação atendeu a isso aí, a gestão municipal. Porque você sabe que tudo isso é preciso que a gestão entenda a importância, né, que o gestor entenda a importância, porque, na verdade, é ele que providencia todos os recursos que são gastos. Né? Todo movimento que a gente faz exige gastos financeiros. Então, é importante que o gestor ele abrace essas ações para que a gente tenha tranquilidade de desenvolvê-las. E é com esse espírito de tranquilidade que estamos desenvolvendo e vamos realizar, com fé em Deus, a nossa Semana Municipal de Leitura com muita alegria e com muitas emoções.
1: Vai ser, no mínimo, interessante. Para você que está aí acompanhando, é nosso convidado todo especial a participar desses eventos aqui no Municipal, principalmente a mostra ali para esse recrutar que vai acontecer nos quiosques, tá bom? Leica, obrigado pela sua participação aqui no jornal. Então a gente se encontra sábado, né, na abertura do evento, lá na Ana Maria.
0: Nós, né, em nome da secretária Gui Lucena, é que a gente agradece a esse espaço, Jandere, tão importante para a divulgação das nossas atividades no campo da Secretaria Municipal da Educação. E um bom dia bem especial a todos.
1: Obrigado, Leica. Agora, 7:35, continuamos com o nosso giro de notícias aqui no Jornal do Município na manhã de hoje. Dessa vez, o Fala Prefeito do dia, o Drops de hoje. O prefeito Ranieri Ferreira vai falar sobre o Contrata Mais Brasil, essa adesão que o município de Picuí faz para incentivar o empreendedorismo local. Saiba mais detalhes agora no Drops do Fala Prefeito de hoje.
2: Oh, que coisa boa isso vai ser isso, Jandão. O Contrata Mais Brasil foi um programa criado pelo governo federal para ser instalado pelos municípios que resolvam aderir ao programa no sentido de facilitar o acesso de prestadores de serviços, sobretudo os microempreendedores individuais, os MEIs, que trabalham com diversos serviços que são necessários que as prefeituras contratam. Carpinteiro, pintores que fazem capina e diversas outras atividades que as prefeituras contratam com um valor limite de financeiro do contrato, tem um determinado valor que pode ir até ele, e que esses prestadores de serviço muitas vezes têm dificuldade de acessar via licitação normal, através da Lei 14.133, que realmente impõe um cabedal de documentos que às vezes desencorajam os prestadores de serviço. E o Contrata Mais Brasil vem exatamente para desburocratizar e facilitar o acesso desses prestadores de serviço. E eu quero dizer a vocês agora, em primeira mão, que estamos instalando mais esse benefício para os empreendedores de Picuí, para os microempresários. O Contrata Mais Brasil já tem uma equipe capacitada, que foi articulada pela nossa diretora da sala do empreendedor, Doroteia. Está conectada também com a nossa comissão de licitação, com a nossa competente comissão de licitação, para os quais eu mando um grande abraço agora aqui. Mandar um abraço para Carlos, para Dr. Diego, para Dalverne, para Inara, para Dr. Joagne, que compõem a comissão de licitação do município de Picuí, para todo o setor administrativo, das finanças, do setor de identificação aí, do setor de projetos da prefeitura. A gente tem divisões de trabalho muito bem definidas, com pessoas muito competentes. Ao nosso gabinete também, ao nosso equipe de comunicação, a nossa equipe da assistência social, a procuradoria jurídica, o Dr. Vanderlei Lucas, ao povo do arquivo, né? que estão lá também.
1: A
2: Miss Stefânia, Vitória, né? Que isso. Estão lá trabalhando também. E o Contrata Mais Brasil vem para se somar e dar mais eficiência ao fluxo de atendimento lá. Então, nos próximos dias, o empreendedor fique atento aí. Nós vamos ter um servidor da prefeitura num daqueles espaços de frente à recepção, bem ao lado ali do setor de identificação e do setor de tributos, atendendo a vocês, orientando mediante a necessidade que a prefeitura for ter. E vai ser muito importante para gerar renda e facilitar a movimentação de vocês aí, de prestadores de serviço que pretendem prestar serviço à prefeitura. A gente quer mesmo é que o máximo de fornecedores possível seja de Picuí, para o dinheiro girar em Picuí.
1: Exato, exatamente.
2: Mas a lei não permite isso. A lei obriga que a gente abra processos públicos, que qualquer empresa, qualquer pessoa do Brasil ofereça aquele serviço. E eu oriento vocês a sempre estarem observando o site da prefeitura, onde nós lançamos, publicamos os editais de licitação para diversos itens, e também procurem regularmente, você que é microempreendedor, que é empresário, procure regularmente a sala do empreendedor, que lá também vai ter informações a respeito dos novos editais que nós lançamos para a contratação de produtos, de compra de algum produto, de algum insumo, ou de contratação de algum serviço. Então, o Contrata Mais Brasil é mais um grande benefício que eu consigo oferecer através da gestão em aderir a um programa federal, trazer para o município mais um benefício para os empreendedores que querem prestar serviço de maneira mais facilitada.
1: Prefeito, aqui no bloco final do programa, nós ainda temos que falar sobre a questão do IPTU aqui do município de Picuí, né? Para o pessoal que está acompanhando, o IPTU, que é um importante, é um imposto de contribuição que tem retorno para a população. Mas, mesmo diante das promoções, né, que a prefeitura faz, o pessoal ainda, infelizmente, teima em não contribuir com esse imposto, né? Levando em consideração que o que ele não faz agora pode acabar gerando prejuízos para o próprio contribuinte em algum momento da vida, por exemplo.
2: Exato. É uma pena que a gente não tenha uma compreensão que essa taxa, que é mínima e irrisória, é tão importante que seja paga anualmente. É importante para o município devolver em serviço de retoque de pavimentação, serviço de coleta de entulho, de limpeza da cidade e de tudo que faz a cidade girar e ficar organizada. A gente depende dessas taxas para poder melhorar as condições de trabalho. E o IPTU é um imposto territorial urbano que é pago anualmente, e nós temos exatamente 6.541 imóveis passivos que pagam IPTU. Isso dá um valor aproximado a R$ 155 mil por ano. No dia de ontem eu estive com o Carioca, que é o nosso chefe de tributação, nós estamos com 38% desse valor pago. Então está muito aquém ainda do que a gente precisava ter, que seria ideal ter. E as pessoas devem lembrar que essa inadimplência é um valor mínimo, tão pouco, que dá para pagar. E quando você não paga, você fica inadimplente. E uma hora ou outra você vai deixar de ter um benefício por causa dessa inadimplência. Ontem mesmo uma pessoa mandou mensagem de WhatsApp: quero falar com você, prefeito. Pode dizer. Estou com um imóvel para repassar. E fui lá para repassar e estou com uma dívida muito grande de vários e vários anos de IPTU que eu não paguei. O que é que você pode fazer por mim? Eu digo: não posso fazer muita coisa, porque taxa é taxa, eu não posso isentar, não posso perdoar. Não depende de minha vontade, é a lei que não me deixa. Eu não posso fazer renúncia de receita, porque eu vou pagar por improbidade administrativa. Mas tem o benefício de parcelar a dívida. E assim a pessoa sair da condição de inadimplência, se regularizar e corresponder ao que o município oferece de serviço diariamente. A gente tem aí muita coisa que está sendo feita e sem cobrar taxas mais altas. E o IPTU, a gente pede às pessoas que paguem em dia, que honrem esse compromisso, que vocês veem claramente o benefício ser devolvido numa cidade organizada, limpa e que se melhora a cada dia.
1: Muito bem, agora são 7 horas da manhã, 42 minutos para você que acompanha o Jornal do Município na manhã de hoje, 7h42. 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Vamos continuar o nosso giro de notícias na manhã de hoje, dessa vez falando sobre a questão da infraestrutura da cidade. Para você que está acompanhando a gente agora, está recebendo aqui ao vivo no estúdio o secretário da pasta, Isaías Silva, que vai atualizar as informações para a gente. Vamos trazer assuntos bem importantes para você que está acompanhando agora. Isaías, bom dia, bem-vindo aqui ao jornal.
3: Bom dia, Jandy, bom dia, ouvintes.
1: Bom, Isaías, para a gente começar a nossa conversa aqui sobre a questão da infraestrutura como um todo no município de Picuí, essa secretaria, eu costumo dizer que é a secretaria que ela lida diretamente com o cotidiano da população. A parte palpável de qualquer gestão é a Secretaria de Infraestrutura, né? Agora, vamos falar sobre a questão das ruas que estão sendo pavimentadas aqui no município de Picuí, sobre um detalhe interessante, que é aquela questão. Causa transtorno, obviamente, né? Porque vai alterar completamente a rotina das pessoas que estão ali naquela questão, naquela localidade, por exemplo. Mas, na mesma proporção, vai trazer benefício, né? Para a população como um todo. A gente vai falar daqui a pouco sobre a questão das calçadas. Mas tem uma questão que a gente precisa colocar diante disso, que é o pessoal respeitar o tempo de cura de cimento, saber que aquilo ali é só temporário, que é para um bem permanente e tudo mais, né, secretário? Como é que está essa questão aqui no município?
3: É isso mesmo, Jandy. Quando a gente fala de tempo de cura do cimento, é justamente o término da construção para liberação daquele local para ser utilizado. Então, existe um processo de a entrega a partir de 28 dias, depois que está tudo pronto. Então, não é pronto somente à frente da sua casa, mas sim todo o trecho que está sendo pavimentado. As pessoas que estão andando por ali pelo Pedro Tomás estão vendo que tem três ruas sendo pavimentadas, sim, nesse momento, né? Então, para isso, a gente tem que fazer as junções de todas as ruas. Quando concluir essas ruas, vai ser entregue à população para passar com seus veículos. E a gente pede que essas pessoas entendam que tem uma... A gente coloca sempre uma barreira, colocando ali para ter o acesso de pedestre, não de transporte de grande porte, para não danificar a estrutura do serviço. Tendo em vista que a gente utiliza a areia, a pedra e o cimento. Então, a cura do cimento é para justamente dar qualidade de serviço. Então, a partir do que a gente entrega essa obra, a gente faz a limpeza do local, como foi feito ali por trás da Tertuliano, sim, né? Sim. Já está entregue ali, aquela parte, a parte do trecho de baixo também, logo, logo vai ser entregue também, já fazendo suas calçadas ali. E também a gente faz um serviço de drenagem, a questão de esgoto, fazendo as passagens de esgoto, melhorando ali a questão da tubulação, né? A gente está colocando cano de 150, cano que esse que não vai dar entupimento. Então a gente está melhorando a qualidade de vida, questão de saúde pública também, com esse serviço, com a pavimentação.
1: Exato, secretário. Tem uma questão em relação a isso, porque existe um pedido de alerta, literalmente, assim, da secretaria, quanto ao pessoal respeitar o tempo de cura do cimento. Porque isso vale só para carros ou vale para moto também? Como é que fica essa situação?
3: Já na questão da moto, a gente sempre libera mais cedo um pouco, porque também é um transporte que...
1: Bem mais leve, né? Não chega a ser uma tonelada como um carro.
3: Exatamente. Então tem mais acesso. Mas também tem um dia, não é no outro dia já pode estar liberando. Mas isso aí está o pessoal da empresa trabalhando ali e fica mais fácil. Mas com relação a carro... A parte de cinco lugares e de grande porte, então a gente pede que as pessoas respeitem o tempo de cura para a qualidade do serviço, até porque é dinheiro público, então a gente tem que zelar do dinheiro público também da qualidade do serviço. Então a gente coloca os cavaletes, a gente coloca materiais de obra para que o pessoal não passe por ali, para que a gente possa justamente passar esse tempo de processo de cura e a gente ter um benefício. Eu vou dar aqui um exemplo. A minha rua foi pavimentada em 2017. Agora que apareceu um pequeno buraco.
1: Vixe, mas quase 10 anos depois.
3: Isso. Agora, coisa simples. Ação de erosão mesmo normal, caso do terreno.
1: Desgaste normal do terreno.
3: Isso, que isso é normal. Mas a questão é essa. todos que moraram ali, a gente tem um conhecimento e a gente deixou, a gente esperou. E olha que naquele tempo era 2 meses para poder liberar uma rua. Era 2 meses. Então a gente faz esse processo hoje, a partir que entrega, que mais ou menos dá essa data também, mas concluiu aquela rua, é 20, 28 dias depois a gente libera a rua para ser utilizada pelos moradores, né?
1: Ah, entendi. Interessante, viu? As coisas como evoluem, né? Bom, tem outro detalhe que a gente tem que colocar aqui nessa questão da informação em relação a obras de pavimentação de ruas. Justamente antes de entrar na questão das calçadas, tem a questão que essa mesma regra vale para as reformas da recuperação de ruas também, né?
3: Tapa-buraco, isso mesmo.
1: E o tapa-buraco é outra situação que acontece, na verdade, é uma dor de cabeça para a secretaria, né? Porque quando não existe o respeito à questão do tempo de cura do cimento, aquele espaço ali, a obra acaba sendo danificada. Querendo ou não, é uma isso. Obra de pequeno porte, mas não deixa de ser uma obra, um serviço para o povo, né? Vocês continuam enfrentando esse problema ainda ou deu uma diminuída de pessoas conscientes ou mais?
3: Olha, por incrível que pareça, as pessoas estão respeitando. Tanta gente que batendo bom. Na tecla, né?
1: Se tá, é insistência.
3: Isso. Vamos um exemplo agora, recentemente. Domingo, sábado à noite, eu recebi diversos vídeos do que aconteceu ali de frente do Atacarejo, o PS, né? Do Atacarejo ali.
1: Que foi que houve?
3: Que foi uma água, tubulação, né?
1: Se da Cajepa que estourou.
3: Isso, um cano de amianto estourou. Sim. E começou a invadir ali o asfalto todo, né?
1: Ali naturalmente já vira um lago, né? Isso. Na verdade.
3: E a tubulação nova de rede de esgoto está do lado. Fazendo isso que danificou aquela parte. Então, a Cajepa fez o serviço essa semana. A prefeitura em si foi até lá. Nós estamos lá fazendo serviço ainda. Dando também o tempo de secagem do solo, porque estava inundado de água. Também tem que ter isso também, que é a compactação.
1: Sim.
3: Feito isso, fizemos ontem o serviço de primeira parte. O pessoal já está lá hoje de novo para fazer o outro lado também, para dar mais garantia de serviço, né? E a gente não vai liberar hoje. Não, vai liberar para semana. A gente tem que fazer um serviço de qualidade. Porque as pessoas têm que entender que além de passar água ali, passa esgoto também.
1: Ah, entendi.
3: E no momento que as pessoas têm esse conhecimento, o respeito de ver o cavalete e deixar lá o cavalete com material, e a gente vai retirar, quando a gente fizer a retirada daquele material ali, e o pessoal pode transitar tranquilamente. Porque se acontecer alguma coisa de errado, é culpa do serviço. Mas como antigamente que ia acontecer que o pessoal fazia o serviço de pavimentação, as pessoas, a pressa, né? A pressa era tão grande que tirava o cavalete e passava por cima. Então, danificava com poucos dias de que refazer de novo. Então, a gente está perdendo tempo de serviço, perdendo material. E a gente podia estar fazendo serviço em outro local, mas tem que voltar para refazer de novo. Mas isso hoje, graças a Deus, diminuiu muito. As pessoas estão se conscientizando sobre isso. Picuinha, essa daqui, constrói muito. Terminando, não só o pedreiro, mas também as pessoas que estão contratando, terminam aprendendo sobre isso. Também por isso que a gente fala muito a questão da cura do cimento, que é muito importante.
1: É importante.
3: Quer saber mais? É só pegar o saco de cimento e ler, que está lá, 72 horas.
1: 72 horas, é muito bom. Só presta assim mesmo. Ali no PS Tacarejo é interessante. Aquilo ali, quando chove, e é nesse caso agora que nós temos água perene, né? Que é a água de transposição, já é outra dor de cabeça também, por causa da tubulação. Ou seja, a água não vem de cima, mas ela vem de baixo.
3: Exato.
1: E causa um transtorno grande, né? Agora, essa realidade está acontecendo em outros pontos do município de Picuí, né? Mas é aquela coisa. A Cajepa vai, faz o buraco ali para consertar o problema, seja no asfalto, seja
3: em vias públicas,
1: na calçada do povo também, que isso. Tem essa questão. Mas ela mesma conserta, né? Isso aí?
3: Isso, tem locais de acesso, vai dependendo também.
1: Gente. Ah, depende também?
3: Depende muito, né? Ah. Tendo em vista que hoje nós temos água abundante, né?
1: Isso
3: é muito bom. E com água com pressão.
1: Isso.
3: Então, o que acontece? Muitos canos vão ser estourados. Estamos já cientes sobre isso. Então, vai ter serviço. Pronto, nós estamos com 2 buracos para ser ajeitado ali. A gente está só esperando acomodar mais o solo para não ter perda de serviço. Estão sinalizados. Ah, pessoal, bem interessante. Quando vocês veem uma plaquinha, desvio, ou se não, estão em obra, respeite esse local, porque ali a gente está identificando que tem realmente um problema no solo, que tem um vazamento, ou que tem um buraco até ali, né?
1: Isso.
3: Então, a gente está fazendo uma parceria. estava, onde eles podem realmente deixar pronto, eles deixam pronto, mas quando chega a emergência, como teve essa da Tatacarejo.
1: É uma coisa atrás da outra, às vezes, né?
3: E assim, por que essa parceria? As pessoas querem água. A gente tem que colocar. Lá foi essa pressa, a gente fez essa parceria, porque aonde foi, estourou, o pessoal do centro e do Monte Santo ficou sem água durante 2 dias. Então, rapidamente foi feito o serviço e eles foram para outro local e a gente vai fazer o serviço de tapa-buraco, de reposição dali do solo. Então, essa é a parceria, vai ser feito isso, mas eles fazem também o trabalho dele, né? Com relação a asfalto também, eles já deixam pronto.
1: Já deixam prontos, isso, né? Vai levar um tempo, pessoal, para tudo se estabilizar. São 10 anos.
3: Exato.
1: Em torno de 10 anos sem água nos canos e... Ranieri já falou, Olivandro já falou, Isaías já colocou aqui, são canos de amianto, são canos antigos. Então, literalmente é a cidade inteira estourando, né? Exato. Ontem, essa semana mesmo, já estava ali no Monte Santo, perto do hospital, água para todo lado, né? Esses dias também ali na Polônia, ou seja, não para, é o tempo todo, né? E aí, vai levar um tempo para tudo se estabilizar, vai levar um tempinho aí, uns meses para frente, para que o município possa ficar mais estabilizado, né? Para tudo ser consertado, mas esse é um trabalho também que não vai parar nem tão cedo, porque
3: é um trabalho de
1: quando a gente
3: também
1: acha que estabiliza, né? Aí vai lá e estoura outro, que são canos antigos, então a realidade é bem diferente. Ô Isaías, a gente estava falando justamente sobre pavimentação de ruas aqui, mas gostaria de colocar aqui para um público específico que esteja nos acompanhando, que é o público das obras nas ruas que são feitas com o convênio da Caixa. Não é isso?
3: Isso mesmo.
1: Que essas ruas, elas têm algo diferencial nelas, que a estrutura do piso como um todo, das calçadas, né? E aí tem uma galera que, uma boa parte da população, quando vai fazer a obra de uma casa, gosta de digamos, personalizar a calçada, né? Principalmente nessas ruas mais antigas, assim, ou então nessas ruas novas também. E aí acontece de que, como tem que seguir o padrão, né? Um projeto tem que seguir o padrão, aí a empresa vai lá e bota abaixo a calçada do cidadão para... Detalhe, não é simplesmente botar abaixo por botar, botar abaixo para adequar ao projeto da Caixa, né? Isso a gente pede o quê nesse sentido, Isaías?
3: Então, é bem importante falar sobre isso e a gente vai falar do Pedro Tomás.
1: É o mais recente.
3: Querendo ou não, é um bairro projetado, o qual ele não foi adaptado na vez... para receber esse tipo de calçamento, no caso, também das calçadas.
1: Sim.
3: Então, Picuí em si, em completo, nós temos um relevo totalmente diferente. Então, existem calçadas de batente alto, de rampas bem íngreme, e aí a Caixa, ela tem a sua engenharia, e ela pede que realmente tem que ser feito daquele jeito ali, que é a acessibilidade. Eu acho que o pessoal pode ir até lá e vai ver, né? Que tem os pisos táticos. Exatamente. Que isso é necessário, tem que ser colocado em todas as calçadas. E aí eu falo assim: a gente vai avisando o pessoal que vai ser removida aquela calçada que eles têm ali. Lembrando que a calçada é domínio público, viu, pessoal? É domínio público. Então, sim, o passeio tem que estar livre, o passeio tem que ser refeito. Então, por isso que tem esse trabalho todinho. E depois, aí o pessoal fala assim: mas Aías, a minha casa tem uma rampa que meu carro entrava aqui, era um pouco alto e agora baixou, o que é que eu vou fazer? Pessoal, quando a gente entregar, quando tiver tudo na mão de vocês, tudo bem nos conformes, que vocês estiverem lá já transitando, que a prefeitura fez a entrega da rua, vocês vão adequar a entrada da casa de vocês com relação à calçada. Mas enquanto isso, tudo tem que ser feito da forma que vai estar sendo feito na pavimentação e as calçadas.
1: Uhum.
3: Lembrando também que na construção que vocês fizeram das casas de vocês, eu falo sobre isso com bastante propriedade, as casas como tem um relevo, aliás, os bairros como tem um relevo totalmente diferenciado, que é em Picuí, então a altura, tudo isso, não foi feito naquela época a altura certa da pavimentação. Existia sim o meu fio, mas não estava realmente adequado, e até na largura também. Então está sendo feito agora. Então as casas estão vindo, aliás, o pavimento está vindo depois das casas. Então tem que se adequar sobre isso. Então as calçadas de vocês estão sendo, vai ser refeita da forma correta, que é pela engenharia da Caixa. Fazendo com isso também, vocês estão ganhando com isso. Deixar bem claro, as pessoas estão ganhando com a rede de água, com a rede de esgoto, que não existe de adequado. Hoje, eu digo isso pela infraestrutura, né? Quantas vezes a equipe de esgoto foi lá fazer serviço, ganhando só diversas vezes, por um ramal que foi criado errôneo mesmo, bem errado mesmo, colocando lá, parecendo pé de galinha, desculpa a expressão, pessoal, mas era dessa forma. E hoje a gente está colocando caixa de passagem, tubulação de melhor qualidade, com tubulação de 150, não vai entupir nem tão cedo, só se as pessoas realmente colocarem entulho dentro. Só se for.
1: Só se for, né? Porque 150...
3: Exato. E já fazendo isso também, e colocando as ruas estão adequadas para água pluvial, tem um caminho correto, não é somente só feito uma pavimentação, colocar pedra em cima, não, até isso foi estudado também, para que as águas das águas pluviais, ela possa ir para o caminho correto, desaguar no mesmo canto só, tirando o peso daquele solo dali. Então, pessoal, a gente vai sempre explicando sobre isso. Eu vou dar uma volta no Pedro Tomás, sempre estou ali por Pedro Tomás, né? Aonde, se vocês quiserem me ver por ali, tirar as dúvidas, eu sempre estou ali onde o pessoal está fazendo pavimentação. Sempre. E estou para tirar dúvida de qualquer pessoa ali. Lembrando também, Jandy, falando sobre a questão da rede de esgoto, a rede de esgoto de vocês, que estava, a gente está relocando para outro local. Não precisa ninguém se preocupar, que ninguém vai ficar sem utilizar o banheiro. A gente já deixa pronto rápido. A equipe da infraestrutura também está lá fazendo esse serviço. Tem o serviço da Caixa com as empresas e também tem o serviço da infraestrutura com relação ao esgoto.
1: Então a gente está. Isso. Pode ficar impedido
3: e não. Colocando da melhor forma possível para que ninguém fique em prejuízo, os moradores dali do Pedro Tomás.
1: Muito bem. Bom, secretário, são 7h59. Obrigado pela sua participação, Isaías. Bom trabalho à frente da pasta.
3: E vamos lá que tem muito serviço, né?
1: Não para. Rapaz, é igual a cantiga de funk. Não para, não para, não para não, né? Obrigado, secretário.
3: Tenha um bom dia a todos.
1: Agora 7h59 para você que acompanha a programação aqui do Jornal do Município. Chegamos ao final dessa edição do Jornal Municipal. As notícias que você ouviu estão disponíveis no site picuí.pb.gov.br e também através das redes sociais da Prefeitura, com atualização constante no perfil @ Prefeitura de Picuí Oficial. Amanhã estaremos de volta com muito mais informações para você. Agora siga com a programação da sua emissora de rádio e também com o conteúdo da Creative TV Brasil no canal 7 da TV a cabo da Uniplay. Jornal Municipal com apresentação e produção de Jandir Macedo. Uma excelente continuação de dia e a gente se encontra amanhã. Tchau, pessoal. Amanhã tem Fala Prefeito. Tchauzinho.
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dia, irmãos, quinta-feira, 23 de julho, louvado seja nosso Senhor Jesus Cristo. Meu abraço a todos vocês, ouvintes, muitas bênçãos de Deus. Hoje a igreja faz memória a Santa Brígida. Brígida nasceu no ano de 1303 na Suécia, país do qual é padroeira, e faleceu em Roma em 1373. Mãe de 8 filhos, após ficar viúva, dedicou-se à intensa vida de oração, penitência e obras de caridade. Fundou a Ordem do Santíssimo Salvador para monges e monjas. A seu exemplo, cultivemos a intimidade com Deus e sejamos praticantes do amor ao próximo. Santa Brígida, rogai por nós. O Evangelho para a nossa reflexão é o de Mateus, capítulo 13, versículos do 10 ao 17.

Naquele tempo, os discípulos aproximaram-se e disseram a Jesus: Por que tu falas ao povo em parábolas? Jesus respondeu: Porque a vós foi dado o conhecimento dos mistérios do reino dos céus, mas a eles não é dado. Pois a pessoa que tem será dado ainda mais, e terá em abundância. Mas a pessoa que não tem será tirado até o pouco que tem. É por isso que eu lhes falo em parábolas, porque olhando eles não veem, e ouvindo eles não escutam nem compreendem. Desse modo se cumpre neles a profecia de Isaías: Havereis de ouvir sem nada entender, havereis de olhar sem nada ver, porque o coração deste povo se tornou insensível. Eles ouviram com má vontade e fecharam seus olhos, para não ver com os olhos, nem ouvir com os ouvidos, nem compreender com o coração, de modo que se convertam e eu os cure. Felizes sois vós, porque vossos olhos veem e vossos ouvidos ouvem. Em verdade vos digo, muitos profetas e justos desejaram ver o que vedes e não viram. Desejaram ouvir o que ouvis e não ouviram.

Querido povo de Deus, Jesus utilizava-se da linguagem simbólica das parábolas, contando histórias simples do cotidiano do povo e, naturalmente, ensinando valores, princípios e caminhos de fidelidade ao reino por ele pregado. Nem todos as compreendiam, sobretudo os que estavam seduzidos pelo poder, pela mentira e por interesses contrários à missão de nosso Senhor Jesus Cristo. Por isso, meus irmãos, é preciso entender. Nós, em outras ocasiões, tivemos a oportunidade de recordar o Evangelho segundo Mateus, que foi escrito para cristãos de origem judaica, e por isso seu autor organizou-se como uma nova lei dada a Israel, ou um novo Pentateuco. Por isso ele apresenta os ensinamentos em cinco grandes grupos, ou cinco grandes discursos. Cada discurso é seguido por uma parte narrativa na qual Jesus põe em prática aquilo que ele acabou de ensinar. Então, os capítulos. Aqui é uma explicação. Quinto a sétimo apresentam o primeiro discurso, o discurso da montanha, que é a porta da entrada. Os capítulos oitavo e nono são a narrativa, a parte prática desse discurso, e o capítulo décimo corresponde ao segundo discurso da missão, que é a maneira de anunciar e difundir o reino. Já os capítulos 11 e 12 são a narrativa, a prática do discurso. Depois vem um terceiro discurso das parábolas, que mostra o mistério do reino presente na vida. Então, na nossa leitura deste evangelho de hoje, no terceiro discurso das parábolas, o Senhor acabou de expor ao povo a primeira delas, a do semeador, e está para explicá-la, mas não apenas para os discípulos. Estes, então, perguntam por que para o povo ele fala sempre em parábolas. Jesus responde que a compreensão das parábolas supõe abertura e disposição. Mas o povo de Israel não quer ver nem escutar, enquanto os discípulos são chamados ao pleno conhecimento dos mistérios. E assim estes se tornam a verdadeira continuação do Israel de Deus. Que o Senhor faça de cada um de nós um discípulo atento, um novo Israel, um novo povo, cheio de fé, cheio de esperança, de amor e caridade, um povo pronto para compreender, viver e anunciar todas as maravilhas do reino de Deus. Que assim seja.

Deus eterno, que com bondade paterna não deixai de atender às nossas necessidades. Derramai a abundância da vossa bênção sobre todas as famílias e residências, e santificai os seus moradores com o dom da vossa graça, para que, cumprindo os vossos mandamentos, desencubindo-se dos encargos do tempo presente, chegue um dia à mansão celeste para todos preparada, por Cristo nosso Senhor. Amém. E hoje, dia 23, os nossos parabéns vai para o padre Bruno Câmara Gomes, da paróquia e santuário de Nossa Senhora do Perpétuo Socorro, em Bodó Congó. Está completando mais um ano de vida. Parabéns, padre Bruno. Lembrando que às 19h30 de hoje, estarei celebrando missa em preparação da festa de Senhora Santana em Soledade. Ontem eu fui à Barra de Santana e hoje em Soledade, sempre homenageando a mãe de Maria, Senhora Santana. Por hoje é só, fiquem com Deus e até amanhã com mais um Bom Dia, irmãos.

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Bom dia. A empatia é a capacidade de enxergar o mundo pelos olhos do outro. Nem sempre entendemos a dor, a luta ou os desafios que alguém enfrenta. Mas podemos fazer algo que faz toda a diferença: respeito, acolhimento e uma palavra sincera. Um gesto de gentileza, um sorriso, uma escuta atenta ou um simples como você está pode transformar o dia de uma pessoa. Muitas vezes quem parece forte também precisa de apoio. Que hoje possamos agir com mais

Afinal, todos enfrentam batalhas que nem sempre são visíveis. Então seja a diferença na vida de alguém, começando com um coração disposto a compreender. Então hoje observe o outro, respeite o outro e pratique a empatia. E lembre-se que tu

0: essa vida passa.
1: Não desista, vai passar.
0: Vai passar sim, tudo, tudo passa nessa vida. Tá? Aproveite o dia, aproveite essa oportunidade que chega e chega para muita gente, né? Aproveita o dia aqui para tentar atingir objetivos, porque hoje é um presente, né? Para todo mundo. O dia de hoje é um presente. Então você deve aproveitar cada instante, cada oportunidade, cada encontro, porque nem todos os dias serão perfeitos, mas todos podem ser valiosos, todos serão valiosos, né? Não é perfeito, né? Todo dia a gente encontra a perfeição, né? O dia sai com, tem algum problema, você termina o dia não muito satisfeito com algo que aconteceu, mas é valioso, tá? O dia pra gente é valioso, né? Cada momento, cada tempo que vivemos é valioso, tá? E olha, não deixe para amanhã uma palavra de carinho, um abraço, um pedido de desculpas ou um sonho que pode começar hoje. Não deixa para amanhã não, porque amanhã pode não acontecer. A vida é feita de pequenos momentos que, quando bem vividos, se transformam em grandes lembranças. Por isso que a gente está aqui todos os dias construindo memórias, né? Isso aqui vai ser memórias lá na frente. Lá na frente alguém vai lembrar, né, dessa década, vai lembrar deste ano, vai lembrar da existência da Rádio Cenecista, que a cada dia melhora, que a cada dia tem se esforçado para entregar o melhor conteúdo, né, para você que tem o rádio como uma companhia agradável, tem o rádio como uma companhia diária, né? Então sorria, agradeça pelo que já conquistou, siga em frente com esperança, cada novo amanhecer é uma chance de recomeçar, de aprender, de fazer o bem. Nós abrimos o programa falando de empatia e precisamos ter isso, ter empatia, né? Se colocar na pele do outro e de repente com uma palavra, com um bom dia, com um sorriso, você pode mudar o dia, né, daquela pessoa. Então é isso, pratique a empatia todos os dias, não precisa ser hoje, só hoje, né? Mas faça isso todos os dias, pratique a empatia, tá? Um sorriso apenas, um aperto de mão pode mudar a vida de alguém. Bom dia para todo mundo, estamos começando aqui na manhã da Cenecista FM, são 8 horas e 26 minutos agora, as notícias mais importantes do dia, você confere com a gente aqui nesta manhã, né? A quinta-feira, começando com destaques da política nacional, novos dados sobre segurança pública, economia, expectativa pelo relatório do acidente aéreo de Vinhedo e as últimas notícias do esporte aqui pelo Brasil. Na política, o cenário das eleições de 2026 segue em destaque com discussões sobre fiscalização do processo eleitoral, preparação das campanhas, na segurança pública. O Anuário Brasileiro de Segurança Pública ganhou repercussão ao divulgar novos dados sobre crimes no país, incluindo aumento nos registros de racismo, de crimes motivados por LGBTfobia, além de apontar diferenças na forma como os estados registram essas ocorrências. Na economia, o agronegócio continua no foco das discussões, com destaque para as exportações brasileiras de carne bovina para a China, os impactos nas relações comerciais internacionais. Na infraestrutura e transportes, está prevista para hoje a divulgação do relatório final sobre o acidente aéreo de Vinhedo, um documento aguardado por familiares das vítimas e pelo setor de aviação. Na cultura e no entretenimento, as homenagens pelos 80 anos de Maria Bethânia continuam repercutindo, com exposições e eventos culturais celebrando a trajetória da artista. Também seguem em evidência os preparativos para grandes eventos musicais e culturais do segundo semestre. Ainda nesta manhã, feminicídios batem recorde na contramão do menor número de assassinatos. Temos também, PMs ajudam passageiros a pular muro para deixar ferrovia. Falhas paralisam 3 linhas de trens e provocam caos em São Paulo. Passageiros se arriscam nos trilhos e também em ponte. Aqui também destaque nesta manhã, Caso Master, Flávio emitiu duas notas de R$500 mil para a empresa ligada a suspeito. Bebê que morreu em creche ficou preso em grade por 6 minutos. Esse caso tem repercutido bastante na região de São Paulo. E ainda aqui na Paraíba, alguns destaques nesta manhã. Santa Rita está entre as 10 cidades mais violentas do Brasil. 7 pessoas são presas em operação contra a organização criminosa na Paraíba. Filho de diarista é preso suspeito de envolvimento em assalto em que família foi obrigada a fazer um PIX de R$46 mil. O Ministério Público Federal solicita medidas para conter lançamento irregular de esgoto em rios que desaguam no litoral da Paraíba. Também temos aqui em destaque um homem preso suspeito de perseguir e de ameaçar a adolescente de 17 anos em João Pessoa. A investigação aponta que suspeito, tio-avô da vítima, foi até a casa da jovem armado com uma faca e a justiça decretou prisão preventiva que foi cumprida na manhã de ontem, amanhã de terça-feira, na capital João Pessoa. Essas e outras notícias você vai ter com detalhes aqui na programação da Cenecista FM. Tá tudo certinho por aí? Então aumente o volume do seu rádio. Aumente o volume do seu rádio. Estamos chegando para mais um programa na Cenecista FM.

Desculpas é um gesto de humildade, de coragem. Reconhecer um erro não nos torna menores, ao contrário, demonstra maturidade, respeito por quem foi magoado. Às vezes, uma palavra dita sem pensar, uma atitude impensada ou até o silêncio pode ferir alguém. E quando isso acontece, o melhor caminho é admitir o erro, pedir perdão com sinceridade e estar disposto a reconstruir a confiança.

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1: Estamos com você aqui na manhã da Cenecista FM. A você que está chegando agora, a você que está já na nossa audiência desde cedinho, nosso bom dia, muito obrigado. Gente, olha, pedir desculpas é um dos gestos mais sinceros que alguém pode fazer. Significa reconhecer que erramos, assumir a responsabilidade por nossas atitudes, demonstrar respeito pelos sentimentos do outro. Um simples me desculpe pode aliviar um coração, restaurar uma amizade, fortalecer uma família e até recomeçar uma história. Mas para que tenha valor, o pedido de desculpas precisa ser verdadeiro, acompanhado aí da vontade de agir de forma diferente. Ao mesmo tempo, perdoar também é um ato de grandeza. Nem sempre é fácil, mas o perdão nos ajuda a deixar para trás o peso da mágoa, abre espaço para a paz. Hoje vale a pena refletir. Existe alguém a quem você gostaria de pedir desculpas? Ou alguém que você precisa perdoar? Porque às vezes uma única conversa sincera é capaz de transformar um relacionamento, trazer de volta a tranquilidade que parecia perdida. E olha, pedir desculpas não diminui ninguém. Pelo contrário, revela caráter, humildade, o desejo de fazer o que é certo. Então hoje no programa vamos falar sobre pedir desculpas, tá? Pedir desculpas é um sinal de força ou um sinal de fraqueza? Tá, vamos à enquete de hoje, não é? Pedir desculpas é um sinal de força ou de fraqueza? A nossa enquete está aqui, está no ar, está colocada nesta manhã e você pode participar aqui com a gente. O nosso WhatsApp é o 99127181. Você acha que pedir desculpas quando erramos? Atentem aí, você responder vai responder para a gente aqui. Você acha que pedir desculpas quando erramos é um gesto de coragem, de maturidade? Opção 2, importante, mas depende da situação. Opção 3, difícil, porque nem sempre é fácil reconhecer um erro. E opção 4, só faz sentido quando vem acompanhado de mudança de atitude. São 4 opções, você vai responder uma dessas aqui, tá bom? A 1, um gesto de coragem e maturidade. A 2, importante, mas depende da situação. A 3, difícil, porque nem sempre é fácil reconhecer um erro. E a 4, só faz sentido quando vem acompanhado de mudança de atitude. Você pode ligar para a gente aqui, mandar sua mensagem no nosso Zap Zap 99127181 e participar do programa de hoje. Vai ser um prazer receber a sua mensagem e ter você aqui com a gente hoje, tá? Vamos falar de desculpas hoje, tá? Queremos ouvir a sua opinião nesta manhã. Aliás, você já recebeu um pedido de desculpas que mudou completamente o rumo de uma história? Tem gente que já, né? Sua participação enriquece aqui o nosso debate, ajuda a mostrar que o diálogo e o respeito são caminhos importantes para a convivência. Então manda pra gente agora, nosso Zap 99127181, manda pra gente o seu palpite, a sua opinião aqui. Vamos colocar aqui as 3 opções. Aí você responde 1, 2, 3 ou 4. Você acha que pedir desculpas quando erramos é um gesto de coragem e maturidade? Opção 1. Opção 2, importante, mas depende da situação. Opção 3, difícil, porque nem sempre é fácil reconhecer um erro. E opção 4, só faz sentido quando vem acompanhado de mudança de atitude. Responda pra gente aqui, tá? Nossa enquete já está posta aqui e você participa do programa nesta manhã. A música Matemática, de Peninha, explora como as diferenças entre duas pessoas podem fortalecer um relacionamento. O verso "Você ama matemática, eu adoro português" simboliza mais do que apenas gostos escolares distintos. Ele representa personalidades, interesses e necessidades diferentes, como o desejo de silêncio de um e a busca da companhia do outro. Peninha mostra que essas diferenças, em vez de afastar, podem ser justamente o que une o casal, sugerindo que a complementaridade é uma base sólida para o amor. É Peninha quem canta pra gente aqui, Matemática.

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7: 8h53, a hora certa aqui na manhã da Cinesista FM. O cantor Roberto Carlos foi internado para realizar uma cirurgia programada na vesícula. E de acordo com a equipe do artista, o procedimento será feito por videolaparoscopia, que é uma técnica minimamente invasiva. Segundo o comunicado oficial, o procedimento já estava previamente agendado. Roberto Carlos está tranquilo, está seguindo todas as orientações médicas. A expectativa é de uma recuperação rápida. A agenda de shows está mantida, sem previsão de cancelamentos. Roberto Carlos está com 85 anos de idade, foi internado para realizar uma cirurgia programada. Segundo a assessoria do artista, o procedimento será realizado por videolaparoscopia, uma técnica considerada minimamente invasiva, como eu disse. A equipe informou que o rei está bem, está tranquilo, está seguindo as orientações médicas e a previsão de recuperação é rápida, sem alterações na agenda de shows já marcada. A cirurgia de vesícula, gente, é indicada quando a vesícula apresenta problemas que podem causar dor, inflamação, complicações. Os motivos mais comuns para operar são pedras na vesícula, são cálculos biliares, que é a principal causa. As pedras podem bloquear a saída da bile e provocar fortes dores, principalmente após refeições gordurosas. E a inflamação da vesícula é quando ela inflama, geralmente é causada por uma pedra, né? Pode causar uma pedra e pode ser necessária uma cirurgia de urgência. É o caso do Roberto Carlos, que vai fazer agora. Infecções recorrentes, por exemplo, episódios repetidos de dor e inflamação aumentam a indicação cirúrgica, né? Na maioria dos casos, ela é feita por videolaparoscopia, com pequenos cortes no abdômen, e esse método costuma proporcionar menor dor no pós-operatório, recuperação mais rápida, menor tempo de internação e retorno mais breve às atividades diárias.

0: 8:56 aqui, 8:56. O nosso tema da enquete de hoje é sobre desculpas. Pedir desculpas é um sinal de força ou de fraqueza? Você acha que pedir desculpas, quando erramos, é um gesto de coragem e de maturidade? Opção 1, tá? Opção 1. É um gesto de coragem e de maturidade? Pedir desculpas, opção 2. Importante, mas depende da situação. Opção 3. Difícil, porque nem sempre é fácil reconhecer o erro. E opção 4. Só faz sentido quando vem acompanhado de mudança de atitude. É a nossa enquete de hoje. Você acha que pedir desculpas quando erramos, qual das quatro opções aqui encaixa? 1, 2, 3 ou 4? Francisco do Acordeon está conosco aqui participando da nossa enquete. Bom dia, Francisco, tudo bem?
1: Bom dia, meu amigo Jaigon.
0: Bom dia.
1: Tudo na paz, irmão. Aqui é Francisco do Acordeon, de Nova Palmeira. Passando aqui para pedir a música com Jorge Altinho, Solidão na Minha Cola, para oferecer para todos que estão na escuta, toda a minha família, para vocês aí da rádio, meu amigo. E sobre a enquete de hoje, você, meu irmão, está de parabéns de trazer, né, esses assuntos tão importantes, né, para ser debatido, porque perdão é complicado, né? Complicado no sentido que não é todo mundo, né, Jair e amados ouvintes, que tem o dom de liberar perdão. Então, as pessoas que reconhecem os erros, que sabem que errou e volta atrás, vem pedir perdão, pedir desculpa, fica para poucos, né, irmão? Fica para poucas pessoas, né? Todos somos falhos, todos erram, não é isso? Mas o dom de liberar perdão vem de Deus, entendeu? Então, bom seria que todos que erram, né? Que todos erramos, né? Todas as pessoas erram. Não tem um ser humano na face da terra que não erre, né? Todos erram. E maravilha, essa enquete aí, meu irmão, porque o perdão é dom de Deus e perdoar é um ato de humildade, de reconhecer o erro e de pessoas verdadeiramente que acreditam no plano de Deus. Isso é a minha opinião. Valeu, meu irmão, valeu, meu amigo Jair, um abraço a todos, um bom dia.
0: Obrigado, Francisco, obrigado pela sua participação aqui, hein? Jorge de Altinho, cantando na manhã da CNC CPM. Oh.

Jorge Dialtinho aqui, solidão na minha cola, você acompanhando no programa de hoje. Daqui a pouco a oração de fé, e você que está enfrentando problemas de saúde, dificuldades no relacionamento, desafios na família, preocupações financeiras ou qualquer outra situação que esteja trazendo aflição ao seu coração, não perca a esperança. Conversa com Deus, apresente a Ele suas angústias, seus medos, suas necessidades, porque a oração é um momento de encontro com o Pai, de fortalecimento da fé e da renovação das forças para seguir em frente. Daqui a pouco, a oração de fé.

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1: O cartão de crédito, os empréstimos financeiros e o crediário são os principais vilões da inadimplência e da restrição ao crédito no Brasil. É o que mostra uma nova pesquisa realizada pela CNDL e pelo SPC Brasil, que aponta que o uso dessas linhas de crédito deixou de ser apenas uma conveniência e passou a funcionar como um complemento de renda de orçamentos familiares apertados. O cartão de crédito lidera o ranking dos negativados. Atualmente, 42% das pendências que resultam na anotação do nome do consumidor no cadastro de inadimplentes são no cartão de crédito, percentual que é 18 pontos superior ao registrado em 2025. Já os empréstimos em bancos e financeiras somam 26% das pendências e os crediários 23%. O levantamento também apontou que os inadimplentes priorizam o pagamento de serviços essenciais como água, luz, telefone, fone e internet, cujos atrasos raramente passam de 5 meses, devido ao risco iminente de suspensão do fornecimento. Em contrapartida, as obrigações que não geram essas sanções imediatas na rotina da casa, como mensalidades escolares, parcelas de financiamentos estudantis, impostos e os próprios cartões, ficam abertas por mais tempo, com atrasos médios que já superam 1 ano e dificultam a renegociação no curto prazo. Da Rádio 2, Milena Abreu.
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4: Por aqui são 9:04 na manhã da Cinecista FM. Tá chegando agora, tá na nossa audiência. Seja bem-vindo. Vamos até meio-dia entregando para você música, notícia, fazendo o seu dia muito mais importante. A você que está na nossa audiência agora, pare um pouquinho, porque é chegada a oração de fé. E hoje devemos colocar os nossos problemas, as nossas angústias, os nossos problemas para Deus. A fé é uma força poderosa que nos aproxima de Deus e nos ajuda a enfrentar os desafios da vida. Quando pedimos com fé, não estamos apenas pronunciando palavras, estamos colocando nossa confiança nas mãos daquele que tudo pode. Nem sempre a resposta chega no momento que desejamos, mas Deus conhece o tempo certo para todas as coisas. Muitas vezes, aquilo que parecia impossível acontece de forma surpreendente, porque a fé nos mantém firmes, perseverantes, esperançosos. Quando oramos com sinceridade, acreditando no amor e na misericórdia de Deus, encontramos forças para continuar caminhando, mesmo diante das dificuldades. Porque a fé não elimina os problemas, mas nos dá a coragem para vencê-los. Por isso, nunca deixe de acreditar. Apresente a Deus seus sonhos, suas necessidades, sua saúde, sua família, seus projetos. Confie que Ele está ouvindo cada oração e trabalhando em seu favor. Peça com fé, espere com paciência, agradeça com gratidão, porque Deus continua realizando maravilhas na vida daqueles que confiam em seu poder e em seu amor. Que a sua fé seja renovada hoje. Que as bênçãos de Deus alcancem você e sua família. Porque em meio à correria do dia a dia, é importante lembrar que a oração pode ser feita em qualquer momento, em qualquer lugar. Não precisamos esperar uma oração ou uma ocasião especial para falar com Deus. Podemos orar, podemos fazer a oração ao acordar, durante o trabalho, em casa, na estrada ou até antes de dormir. A oração é um diálogo sincero com o Senhor. É o momento em que apresentamos nossas alegrias, preocupações, nossos sonhos, nossas necessidades. Quando oramos com fé, encontramos força para enfrentar as dificuldades, coragem para seguir adiante e esperança para vencer os obstáculos, os desafios. Se você que está na nossa audiência enfrenta problemas de saúde, dificuldades financeiras, desemprego ou qualquer outra luta, não desanime. Coloque sua vida nas mãos de Deus e confie em seu amor, em sua misericórdia. Que nesse dia a paz de Deus invada o seu coração, fortaleça a sua fé, ilumine os seus caminhos. E lembre-se, Deus sempre ouve a oração feita com sinceridade. Você que está em uma atividade agora, pare um pouquinho para acompanhar nossa oração de fé e pedir sabedoria a Deus para resolver seus problemas. Senhor Deus, Pai de amor e misericórdia, nesse momento elevamos a Ti nossas preces por todos aqueles que enfrentam enfermidades, dificuldades, aflições. Olha com bondade para os enfermos. Derrama Teu poder de cura sobre cada pessoa que sofre em um leito de hospital, em sua casa ou em qualquer lugar. Renova as forças dos que estão cansados. Alivia as dores, fortalece a fé e concede saúde, paz, esperança aos seus corações. Pedimos também por aqueles que estão desempregados, preocupados com o sustento de suas famílias. Abre portas de trabalho, cria oportunidades, concede sabedoria e coragem para que encontrem caminhos de dignidade e de prosperidade. Abençoa, Senhor, todos os que passam por problemas de saúde, por problemas emocionais, por problemas familiares ou até financeiros, que encontrem em Ti o amparo necessário para superar cada dificuldade. Onde houver tristeza, leva consolo. Onde houver medo, leva confiança. Onde houver desânimo, leva renovação. Protege nossas famílias, nossos amigos, todos aqueles que necessitam da Tua intervenção. Que a Tua luz ilumine os caminhos, fortaleça a esperança e faça florescer a certeza de que nunca estamos sozinhos. Entregamos nossas vidas em Tuas mãos e confiamos em Teu infinito amor. Em nome de Jesus, amém.

0: E olha, acreditar em Deus é confiar que existe um propósito maior para a nossa caminhada, mesmo quando nem tudo faz sentido. Nos momentos de alegria, a fé nos convida a agradecer. Nos momentos difíceis, ela nos lembra que não estamos sozinhos. Confiar em Deus é seguir em frente, sabendo que cada dia traz uma nova oportunidade de recomeçar. Acreditar em Deus também significa praticar o bem, agir com honestidade, estender a mão a quem precisa e cultivar o amor ao próximo. Porque a fé se manifesta não apenas nas palavras, mas também nas atitudes. E a Bíblia nos traz uma mensagem de esperança em Provérbios. Confie no Senhor de todo o seu coração e não se apoie em seu próprio entendimento. Reconheça o Senhor em todos os seus caminhos e Ele endireitará as suas veredas. Que essa confiança fortaleça o seu coração. Inspire cada passo do seu dia. Hoje, quinta-feira, tenha fé. Mantenha a esperança e siga em frente, porque Deus continua cuidando de você e iluminando o seu caminho. Amém.
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3: Abraço a você que está com a gente aqui na audiência da Cenecista FM. Deixa eu abraçar um ouvinte aqui, a Cícera Silva, está na nossa audiência. Diz bom dia, a resposta certa para mim é a número 4, né? Sobre pedir desculpas. Pedir desculpas é um sinal de força, de fraqueza? Você acha que pedir desculpas quando erramos? Vamos lá, as opções. A 1, um gesto de coragem e maturidade. 2, importante, mas depende da situação. 3, difícil, porque nem sempre é fácil reconhecer um erro. E 4, só faz sentido quando vem acompanhado de mudança de atitude. Qual a sua opinião? Participe com a gente aqui. Rose está na linha com a gente. Oi, Rose, tudo bem? Bom dia.
4: Bom dia, amigo Jair Gomes. É Rose Cinecista, amigão.
3: Tá tudo bem, Rose?
4: Quero oferecer todas as mãos do programa para nossos amigos, ouvintes que estão no seu trabalho, dona de casa, na zona rural. Agradecer primeiramente a Deus por mais um dia, né? Agradecer ao nosso Senhor Jesus pela nossa água que está vindo, graças a Deus. E a Cajepa também, né, irmão? Uhum. Eles estão trabalhando bastante, bastante. É. Parabenizar eles todos e agradecer por estar sempre atento e trabalhando bastante por nós. Agradecer a todos. E sobre a enquete, é o primeiro, né, Jair Gomes? E a gente tem que ter coragem, temos que perdoar. Ou estando certo ou errado, né? Pedir desculpa. Ou estando certo ou estando errado. Porque a gente fica em paz, não, amigão? Tenha um bom dia, amigo.
3: Obrigado, Rose, por sua participação aqui na nossa enquete. Tá? Ela fala que é a opção 1, um gesto de coragem, de maturidade. Marilene Buriti, como vai? Tudo bem? Bom dia.
5: Jair Gomes, bom dia.
3: Bom dia.
5: Jair, sobre a enquete de hoje, eu fico com a opção 2, viu? Sobre desculpas. Tenha um bom dia e Deus nos abençoe.
3: Amém, amém.
5: Paz e saúde.
3: Amém, obrigado, Marilene. Opção 2, importante, mas depende da situação, é a opinião da Marilene Buriti. O Anderson está lá em Poço de Pedra, Nova Palmeira, está dizendo aqui, eu venho parabenizar a minha mãe Irenice, ela está aniversariando hoje, eu desejo para ela muita saúde, muita paz, muitas felicidades. Obrigado, Anderson, que Deus abençoe a sua mãe Irenice, tá? E a todos os aniversariantes do dia, um abraço da equipe Cenecista FM. E Hit é quem canta pra gente aqui, às 9h23.

0: cantando parabéns aos aniversariantes, a você que faz idade nova, a você que está de aniversário, nosso abraço, nosso bom dia, feliz aniversário. 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
0: Obrigado pela participação aqui. A Nena está com a gente na linha aqui, participando do programa, respondendo a nossa enquete de hoje. A nossa enquete fala sobre pedido de desculpas. Você acha que pedir desculpas quando erramos é um gesto de coragem e maturidade? Opção 1, opção 2, importante, mas depende da situação. Opção 3, difícil, porque nem sempre é fácil reconhecer um erro. Opção 4, só faz sentido quando vem acompanhado de mudança de atitude. Nena, tudo bem? Bom dia.
2: Jair, bom dia, bom meu dia. Amigo. Tá tudo bom por aí? Aqui nós estamos caminhando com os poderes de Deus. Jair, sobre a enquete de hoje, é o seguinte. Quem faz alguma coisa que vai pedir perdão ou vai pedir desculpa, meu coração é tão ruim, Jair. Deus me perdoe para todo mundo saber aí. Que não, eu tô mandando essa mensagem. Não é só para você ler, só para você, não. Eu tô mandando esse áudio. Mas eu sou ruim em perdoar as coisas. Quem perdoa é Deus. É o povo que vai pagar no outro mundo. Paga lá no outro mundo, não. Paga aqui, ó. Nessa terra o mundo gira. Mas para eu perdoar, não perdoo nunca. Minha natureza é uma natureza de um bicho. Tem bicho que tem a natureza boa, mas a minha natureza, só Deus e sabe como é que eu sou. E me desculpe se eu lhe ofendi, mas e você está de parabéns, fazer essas perguntas. E no meu sentido, a minha resposta é essa.
0: Tá certo. Obrigado, viu, Nena? Obrigado pela sua participação aqui. É importante a pessoa que abre o seu coração, não é? E olha, dizer que nem todo pedido de desculpas cura uma ferida imediatamente. Não cura, não cura, a verdade não cura. Há palavras que machucam, atitudes que deixam marcas e situações que exigem tempo para serem superadas e até nem há superação. Não é? A pessoa não consegue aceitar aquele pedido de desculpas. Aqui são 9h29 da manhã da Senecista FM. Gente, um caso que repercute nas redes sociais. Uma professora da Rede Estadual de Ensino do Rio Grande do Norte foi afastada das atividades após fazer uma declaração considerada racista durante uma aula na Escola Estadual Gilberto Rola, que fica no assentamento Maísa, na zona rural de Mossoró. O caso ocorreu na noite da terça-feira agora, durante a aula de educação física para uma turma de jovens e de adultos. A fala foi gravada por um aluno. Nas imagens, a professora do quadro efetivo da escola relata uma conversa que teria tido com o marido sobre a possibilidade de adoção de uma criança. Ela disse: nunca namorei, nunca me senti atraída. Meu marido uma vez me disse assim: vamos adotar uma criança, mas eu quero uma criança morena. Seja bem pretinho. Bem pretinho, disse o marido da professora. E eu disse para ele o seguinte: você não vai adotar. Se você chegar, eu boto na vizinha. Foi o que disse a professora. A fala da professora foi gravada por um estudante da turma e publicada posteriormente em uma rede social. O vídeo, até ontem, acumulava 600 mil visualizações. Logo em seguida, é possível ouvir uma aluna comentar: a senhora tem cara de racista. O estudante que grava o vídeo então questiona a docente: professora, aí o que é que muda, professora? Sou a cor da pele? E a professora responde: é algo de mim, eu assumo isso. Após a publicação do vídeo nas redes sociais, a Secretaria de Estado da Educação, do Esporte e do Lazer informou que adotou medidas administrativas para apurar o caso. Segundo a pasta, será instaurado um processo de sindicância ainda nessa semana, respeitando os prazos regimentais. Como medida administrativa, a professora permanecerá afastada das atividades até a conclusão da apuração. Foi aqui no Rio Grande do Norte esse caso. 9h31.

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1: Termina nesta sexta-feira o prazo para confirmar os dados informados na inscrição do ProUni. Os candidatos pré-selecionados na primeira chamada do programa Universidade para Todos precisam entregar à instituição privada de ensino superior a documentação que comprova as informações prestadas. Quem se inscreveu pode verificar se está na lista da primeira chamada no Portal Único de Acesso ao Ensino Superior na parte ProUni. A entrega da documentação pode ser feita presencialmente na faculdade ou encaminhada por meio eletrônico. Depois, a instituição deve emitir a comprovação dessa etapa. O ProUni oferece bolsas de estudo integrais ou parciais em cursos de graduação e sequenciais de formação específica. Para este segundo semestre, são oferecidas mais de 471 mil bolsas em 380 cursos de 879 universidades particulares. Candidatos não convocados na primeira chamada podem participar da segunda ou manifestar interesse na lista de espera. Da Rádio 2, Fabíola Altran.
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0: 9h38 aqui. O negócio tá ficando tão banal, sabe? Em sessões de câmaras, em plenários, onde tem políticos, não é? Palavrões, xingamentos, discussões. O negócio tá ficando muito banal, né? Por exemplo, o presidente da Câmara de Vitória, Anderson Gock, que é do Republicanos, ele pediu desculpas ontem pelos xingamentos feitos após o encerramento da sessão ordinária realizada na noite anterior. Na terça-feira houve uma sessão lá em Vitória e o presidente da Câmara, o Anderson, ele no final disse o seguinte: eu quero que se três pontinhos, né? E que todo mundo vá tomar naquele canto, porque ele disse, né, o presidente da Câmara, né? E a fala do presidente foi captada ao vivo, repercutiu nas redes sociais, muita gente foi para as redes sociais falar que aquilo não era comportamento de um parlamentar, de um representante do povo. Bom, durante pronunciamento em plenário, o vereador afirmou que a declaração foi um desabafo. Disse que agiu como um cidadão revoltado diante do impasse que impediu a votação da Lei de Diretrizes Orçamentárias, a LDO. Ele disse o seguinte: eu fiz um desabafo, não tenho vergonha em falar que eu xinguei quando a sessão terminou. Xinguei como um cidadão revoltado com o que aconteceu, afirmou ele no plenário. Disse que não tem dificuldade em reconhecer quando erra, pediu desculpas aos servidores da Câmara e às pessoas que se sentiram ofendidas pela fala. Não tenho dificuldade nenhuma em falar isso aqui em público, principalmente pedir desculpas às nossas servidoras, aos nossos servidores, às pessoas que porventura não gostaram. Não tenho vaidade. Segundo o presidente da Câmara, a reação ocorreu após vereadores ameaçarem deixar o plenário caso ele pedisse à Prefeitura de Vitória a retirada de um processo envolvendo um outro parlamentar. O vereador também disse que pretende concluir a presidência da casa com uma atuação limpa e transparente. Como eu disse, os xingamentos aconteceram na noite da terça-feira, logo após o encerramento da sessão ordinária da Câmara de Vitória. E a fala foi transmitida ao vivo pelo canal oficial da Câmara no YouTube, repercutiu nas redes sociais. Segundo a Câmara, a sessão foi encerrada após a perda de quórum, o que impediu a votação da Lei de Diretrizes Orçamentárias, a LDO. E aí o esvaziamento ocorreu durante a discussão de um pedido encaminhado pela Prefeitura de Vitória para análise de uma representação por quebra de decoro parlamentar contra o vereador professor Juscelino, que é do PT. Na versão da sessão publicada posteriormente no YouTube, o trecho com os xingamentos foi retirado. Em nota divulgada anteriormente, a Câmara informou que a transmissão oficial contempla apenas o conteúdo da atividade legislativa e não informou se adotará alguma medida interna em relação ao episódio. Não é caso isolado, não. Esse fato aí se repete, né? Em muitas câmeras por aí, muitas sessões por aí. 9h42. 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
0: Está com a gente aqui, você participa do programa nessa manhã. Alô, bom dia.
2: Bom dia, meu amigo Jair.
0: Bom dia.
2: Jair, aqui é Cheiro do Limeira.
0: Oi, Cheiro, tudo bem?
2: Quero responder, Jair.
0: Vamos lá.
2: Olha, sou acostumado a fazer e apanhar.
0: Sim.
2: Mas eu perdoe, mas o coração fica ferido. Não sou mais aquela pessoa que eu era. Que dói, Jair. Então, Jair, quero oferecer Padre Alexandro, o que é que eu sou sem Jesus, para minha mãe Chiquinha, para todos meus irmãos, meu esposo negro, meus três filhos, minha netinha Maitê, vai para minha amiga Celinha, lá no mercadinho, para o esposo dela, para dona Fátima. Enfim, Jair, todos vocês da rádio. A gente perdoa, mas o coração dói.
0: Coração
2: não
0: dói,
2: é mais, entendi. Aquela pessoa.
0: É verdade.
2: Vem para minha sogra Nazaré. E meu amigo Jair, a gente entrega tudo a Deus, que Deus toma de conta.
0: Isso.
2: Deus faz tudo por nós.
0: Deus encaminha tudo. É isso, obrigado, Cheiro. Um abraço para você, viu? O ouvinte diz assim, bom dia, Jair, tudo bem? Sobre a enquete de hoje, eu perdoo, até porque eu preciso do perdão de Deus. Eu não guardo ódio, nem rancor no coração. Meu coração é livre disso, graças a Deus. Um abraço, é a Benta quem manda a sua mensagem aqui. Obrigado, Benta, bom dia para você e para a família, viu? Agradecemos a sua participação aqui na nossa enquete. Quem está no Zap, tudo bem? Bom dia.
3: Oi, Zé, bom dia. Passando para pedir uma música com Leonardo. Para curtir e oferecer a toda a minha família e vai para todos vocês na sexta. É, Jair, respondendo a enquete, tem coisas que a gente diz sem pensar. É, a gente deve pedir perdão depois, pedir desculpa, não é isso? Tchau, tenha um bom dia para todos.
0: Obrigado, Marizete, obrigado por sua participação aqui, tá bom? Ficamos felizes pela sua participação na nossa enquete. Quem está no Zap com a gente? Você na manhã da Cenecista, bom dia.
4: Olá, Jair Gomes, bom dia.
0: Bom Alexandre, dia.
4: Estou Oi, passando Alexandre. Jair Gomes nesta manhã. Gostaria de ouvir uma música com Joelma, gente. Para dividir com todos meus familiares e amigos. Pois tchau e bom dia. Fica na paz de Jesus. Sim, Jair, respondendo a enquete aí, fica uma primeira resposta, viu?
0: Primeira, tá? Primeira resposta. Um gesto de coragem e de maturidade. Leonardo, canta pra gente aqui. 9h46 da manhã da Cenecista FM.

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0: da quebra do JK, quero aparecer uma música, Deus Aquele Amor. Ah, minha mãe Vitória, meus irmãos Bastião e Andrés, meu pai do Jacle, meu sobrinho Maria, sua irmã Isabelle, a minha esposa Lota, família de JK, e a você, Jair, toda a sua família. Aí, Kate, de hoje, eu quero responder a você, que eu sou uma pessoa, as pessoas fazem as coisas comigo, e eu só faço perdoar, mas também, eu não vou perder só uma vez, Jair, porque a gente não ressaca de pancada para botar nada de ninguém, né? Não guardar ódio no coração, não guardar nada mais. A gente tem que ter muita força a Deus, que não é fácil, não.
1: Tá, joia. Obrigado, viu? Obrigado, Vanessa. Um abraço. Um ouvinte diz assim, olha, Jair, já me fizeram mal, né? Mas eu perdoei de coração. Recebi bênção na minha vida por isso. Coisa boa, né? Ah, obrigado, viu, pela participação aqui. Tem mais um ouvinte aqui. Alô, tudo bem? Bom dia.
2: Oi, Jair. Bom dia. Passando para pedir uma música com Leonardo. Para curtir e oferecer a toda a minha família e vai para todos vocês.
1: Tá.
2: Nessa
1: sexta. Tá joia, Marisete, né? Marisete já falou aqui pra gente, pediu música do Leonardo, já tocou. Obrigado, Marisete. Um abraço, viu? Bom dia pra você e pra família. Quem está no zap com a gente? Alô, bom dia.
3: Bom dia, meu amigo. Aqui da minha agenda mais lá da Bezerra. Eu faço que nem aquela mulher trazendo agora. Eu vou ficar com a desculpa, viu? Tudo de bom. Essa música aí é primeira de bom. Obrigado, Jesus.
1: Obrigado, um abraço para você, Damião. Obrigado mesmo. Roberto Carlos vai cantar daqui a pouco Nossa Senhora, que a Ângela solicita. A Ângela está com a gente aqui, oferecendo para o sobrinho Talisson, que hoje faz aniversário. Manda também para sua mãe Maria Emiliano, para os irmãos, para todos aqui do rádio. Obrigado, Ângela. Um abraço para você e para todos que estão aqui com a gente, estão na nossa audiência. A nossa enquete de hoje fala sobre desculpas. Você acha que pedir desculpas quando erramos... opção 1, é um gesto de coragem e de maturidade. Opção 2, importante, mas depende da situação. Opção 3, difícil porque nem sempre é fácil reconhecer um erro. Opção 4, só faz sentido quando vem acompanhado de mudança de atitude. Qual das quatro opções você prefere, você indica? Né? Responda pra gente. É a nossa enquete de hoje, né? Falando sobre desculpas, porque pedir desculpas, gente, é um sinal de força ou de fraqueza? É a nossa enquete de hoje, tá? Manda pra gente a sua resposta aqui. 1, a 2, opção 3, opção 4. Participe aqui. Roberto Carlos cantando pra gente aqui. Nossa Senhora.

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1: Quinta-feira, 23 de julho de 2026, esse é o Giro de Notícias. Eu sou Breno Zonta e você acompanha os destaques do momento. No dia em que a tarifa de 25% passou a ser cobrada pelos Estados Unidos sobre as exportações brasileiras, o governo federal anunciou o pacote de apoio para as empresas afetadas. A iniciativa, divulgada na última quarta, prevê mais de 18 bilhões de reais em linhas de crédito com juros subsidiados para exportadores e setores considerados estratégicos para a economia nacional. A Federação Brasil da Esperança, composta por PT, PV e PCdoB, entrou nesta quarta com representação no Tribunal Superior Eleitoral contra o senador Flávio Bolsonaro pela divulgação de informações falsas sobre as urnas eletrônicas. Na última quarta, o pré-candidato à presidência disse que o sistema de votação do Brasil teria a mesma origem do da empresa venezuelana Smartmatic, que, segundo ele, estaria envolvida com fraude eleitoral no país vizinho. As informações já foram desmentidas pelo TSE. A fila de espera pelos benefícios do Instituto Nacional do Seguro Social caiu 74% neste ano e 1 milhão e 600 mil pedidos ainda aguardam resposta até o meio de julho. Esse é o menor patamar em 21 meses. Os dados são do próprio INSS. Após trocar a chefia do Instituto, o presidente Lula prometeu zerar a fila de espera até setembro deste ano. Pelo Brasileirão, o líder Palmeiras venceu o Coritiba por 3-1 no Paraná, enquanto o vice-líder Flamengo goleou a Chapecoense por 4-0, também fora de casa. Já o São Paulo viu o Atlético Paranaense virar em 5 minutos e vencer por 2-1 em Bragança Paulista, saltando o Furacão para terceiro na tabela. O Cruzeiro aproveitou a expulsão do zagueiro Vitor Gabriel para derrotar o Internacional em Porto Alegre pelo mesmo placar. O Giro de Notícias é uma produção da Agência Rádio Web. Texto e apresentação, Breno Zonta. Edição, Mário Melo.
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4: Gente, aconteceu um acidente grave aqui em Pernambuco. E pelo menos 7 pessoas morreram nesse acidente. Envolveu um caminhão e uma van do tratamento fora do domicílio da Prefeitura de Petrolândia, na madrugada já de hoje, na rodovia PE-360, entre os municípios de Floresta e Ibimirim, no sertão de Pernambuco. O acidente aconteceu por volta das 5 horas da manhã de hoje, segundo a Polícia Civil. De acordo com a Prefeitura de Petrolândia, os pacientes estavam sendo transportados para Arco Verde, também no sertão de Pernambuco. Pelo menos 9 pessoas estavam na van, incluindo o motorista. Ao todo, 7 pessoas morreram nesse acidente, 6 ocupantes da van e o motorista do caminhão. A ocorrência ainda está em andamento, as circunstâncias do acidente ainda não foram esclarecidas. A Prefeitura de Floresta informou que o Hospital Municipal Coronel Álvaro Ferraz foi acionado às 5h20 para atender a ocorrência registrada nas proximidades da Serra Negra, ainda no território do município. 2 ambulâncias foram enviadas ao local para atuar no resgate das vítimas, junto com equipes do Corpo de Bombeiros e do Serviço de Atendimento Móvel de Urgência SAMU. Segundo o município, uma mulher deu entrada no hospital em estado estável, com escoriações, necessidades de suturas, queixa de dor de cabeça, episódio de vômito. Após a avaliação médica, ela foi encaminhada ao Hospital Eduardo Campos, em Serra Talhada, unidade de referência da região, para realização de exames e continuidade do tratamento. A Prefeitura de Floresta informou ainda que as demais vítimas foram socorridas por equipes do SAMU e também pelo Corpo de Bombeiros, levadas para outras unidades de saúde da região. O município informou que, por esse motivo, não tem informações oficiais sobre o estado de saúde desses pacientes. Segundo relatos da Polícia Civil, a van ficou completamente destruída. No local do acidente havia diversos destroços espalhados pela rodovia. Esse acidente foi agora, no início da manhã, lá em Pernambuco, lá entre Floresta e a cidade de Ibimirim. São 10h09 aqui na manhã da Cenecista FM.
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4: Temos a Tereza na linha com a gente aqui. A Tereza está no zap da Cenecista FM. Ela participa aqui da manhã. Cenecista, tudo bem? Bom dia.
6: Bom dia, Jair.
4: Bom dia.
6: Aqui é a Tereza da Vazia Grande.
4: Tudo bem?
6: Jair, eu fico com a opção 1. Porque a desculpa e o perdão é um alívio tão grande para o coração da pessoa. Por isso eu fico com a opção 1. O perdão, melhor do que o perdão, só a saúde. Tenha um bom dia, Jair.
4: Obrigado, viu? Obrigado. Pedir perdão faz bem, viu? Faz bem para a saúde. Já falei aqui uma vez, né? Que pedir perdão faz bem para a saúde. Alivia, né? Porque pedir perdão é um gesto de humildade, né? E quando você pede perdão, você pode reatar um relacionamento, uma amizade, e vai fazer muito bem para a saúde emocional, para a sua saúde mental, vai fazer muito bem. Quando reconhecemos um erro e buscamos a reconciliação, muitas vezes sentimos um alívio do peso da culpa, da tensão, porque além disso, perdoar, pedir perdão podem trazer benefícios, viu, gente? Olha, redução do estresse, da ansiedade também, mais tranquilidade, paz de espírito, melhora do bem-estar emocional, fortalecimento dos relacionamentos, maior facilidade para descansar, para dormir bem. É importante lembrar o seguinte, que pedir perdão não apaga automaticamente o que aconteceu, nem garante que a outra pessoa aceitará as desculpas. Cada um tem seu tempo para lidar com a situação. Ainda assim, um pedido sincero demonstra responsabilidade, respeito, disposição para reparar o dano. É assim que acontece, né? Já aconteceu um fato comigo de eu pedir desculpas a alguém, né? Não sei se a pessoa aceitou o pedido de desculpas, né? Mas eu pedi desculpas e aí eu tô tranquilo porque eu reconheci o erro. É importante você reconhecer o seu erro, tá? Tem mais alguém aqui? Tem mais alguém no zap da Cenecista FM? Alô? Bom dia.
7: Bom dia, Rádio Cenecista. Bom dia, Jair Gomes. Bom dia. Aqui é Josair do Tava Palmeira.
4: Tudo bom, Josair?
7: Se possível, toca um louvor aí de Fernandinho. Uma nova história. E respondendo a enquete, todas quatro são válidas. Para mim, no meu ponto de vista, são válidas, porque eu tenho uma facilidade de perdoar. Mas a primeira é essencial, pelo fato que eu acho que essa primeira aí acrescentava a humildade, incluir humildade. Quem é humilde, perdoa. Eu acho assim que a gente tem que perdoar. Por mais difícil que seja, tem que perdoar, porque Deus está vendo as nossas batalhas, as nossas histórias, e a gente tem que perdoar. Por mais difícil que seja, a gente tem que perdoar, porque a gente vai se sentir bem à vontade. Você, quando bota a cabeça no travesseiro para dormir, você fica mais tranquilo a partir do momento que você perdoa. Quer dizer, eu sou assim. Então, bom dia.
4: Bom dia, obrigado, viu? Muito obrigado pela sua participação aqui, por sua opinião. É importante a gente, às vezes, externar isso, sabe? Falar o que pensamos, né? O que achamos em determinada situação. Mas obrigado pela participação aqui. 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Mais um ouvinte com a gente aqui, tudo bem? Alô, bom dia.
8: Bom dia, Jair. Eu escolho a opção 4. Mas, às vezes, pessoas pedem desculpa e continuam no mesmo erro. Aí não tem mais chance, tá bom, amigo? Amiga, eu gostaria da música de Hit, só proverto, para oferecer a você, amiga Julieta, a Elô, a dona Judite das Pedreiras, a todos que curtem Cinecista de Picuí, todos vocês aí desta rádio, junto com todos os familiares. E ofereço também a Nonô e família, Silvio Braz e família, e todos do meu coração. Tchau, um abraço, fica com Deus.
4: Obrigado, Ângela, bom dia pra você, a toda a turma Nova Floresta aqui com a gente. Calypso aqui.

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4: 10h22 aqui, manhã da Cinecista FM. Que bom contar com você que está aí na nossa audiência sempre. A cidade de Santa Rita, gente, fica aqui na Paraíba. Fica ali na Grande João Pessoa. A cidade de Santa Rita é a nona cidade mais violenta do Brasil, de acordo com o Anuário Brasileiro de Segurança Pública 2026, divulgado ontem com dados referentes ao ano de 2025. De acordo com o levantamento, a cidade, com a população de mais de 149,9 mil habitantes, registrou taxa de 60,9 mortes violentas por 100 mil habitantes. No ano anterior, ela não aparecia sequer entre as 20 primeiras cidades do ranking. Estudo aponta a disputa territorial entre facções criminosas como um dos fatores para o aumento das mortes violentas em Santa Rita. Segundo o fórum, a proximidade do município com a infraestrutura do Porto de Cabedelo torna a região estratégica para grupos envolvidos em atividades ilícitas, intensificando os conflitos pelo controle da área. O levantamento também aponta que a dinâmica criminal é favorecida pelas rodovias federais que atravessam a cidade, como por exemplo as BR-101, a 230, que é a Transamazônica, e essas vias facilitam o transporte de mercadorias ilegais oriundas da Amazônia. No recorte estadual, a Paraíba registrou taxa de 24,6 mortes violentas intencionais por 100 mil habitantes no ano de 2025. João Pessoa aparece aí na posição 74 no ranking nacional, com taxa de 27,6 mortes violentas intencionais por 100 mil habitantes. E no sertão, Patos, por exemplo, ocupa a colocação 96, com índice de 23,1 por 100 mil habitantes. E Campina Grande? Campina Grande registrou o menor índice entre os municípios paraibanos analisados, 8,1 mortes violentas intencionais por 100 mil habitantes. Com esse resultado, a cidade ficou

0: na posição 261 do ranking nacional. Mas aí Santa Rita, né? Santa Rita fica aí numa posição complicada. Está aí atingindo aí a posição de entre as 10 cidades mais violentas do Brasil, né? Santa Rita fica na Grande João Pessoa. É a nona cidade mais violenta do Brasil. 10h25 agora.
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0: Quem está com a gente aqui no Zap, tudo bem? Bom dia.
2: Bom dia, Jair Gomes. Bom dia. Aqui é a Sinina do bairro Sinicista.
0: Oi, Sinina.
2: Hoje eu vim à programação para pedir uma música com Roberta Miranda, Lição de Vida, para oferecer a meu esposo Nivaldo, a minhas três filhas, meus dois genros, Guiaziva e Fábio, em Nova Palmeira, a minha mãe Zefinha, a meus três netinhos, José Felipe, José Bento e Luna Yara, a compadre Edmilson, a Régia, a Dedé e sua filhinha Maria em Frei Martim, a comadre Luzinete, a Nilvan, a comadre Tarciana e compadre Edinaldo, a minha tia Vitória, na rua Altílio Pinheiro, a Valdeci e família no sítio Batentes, a Maricô e família no sítio Pedreiras, a Clécia no bairro São José, a Maria no PS, a minha amiga Luísa no Pedro Salustino, a minha prima Lídia no sítio Damião e sua família, e a vocês, por ser um ótimo locutor, tenham um bom dia, um bom trabalho.
0: Obrigado, viu? Obrigado pela participação. Pretinha está na nossa audiência. E ela pede música, manda para o primo Pelé, para Jailson, para a tia Geralda, para Gorete, para Ica, para Marielle, em especial a Lourdinha de Pedra Lavrada. Agradeço, um bom dia. Pretinha diz assim, olha, referente à enquete, referente ao perdão, eu perdoo sim. Obrigado, Pretinha. Sua música vamos tocar logo mais no Brega Chique, tá bom? Ela pede aqui uma de Amado Batista, vamos tocar sim, logo mais no Brega Chique. Gente, olha, existem músicas que nunca saem da moda, né? Basta tocar os primeiros acordes e as lembranças aparecem. Um grande amor, uma viagem, a infância, a família ou um momento inesquecível. As músicas marcantes, elas têm o poder de atravessar gerações, despertar emoções, contar a história da nossa própria vida. Afinal, toda pessoa tem uma canção que faz o coração bater mais forte. Na verdade, você deve também ter essa música aí. Quando toca, você tem o coração aí acelerado, né? Tem uma música chamada Dona de Roupa Nova, ela é considerada uma das músicas mais marcantes da música brasileira. Essa música foi lançada lá em 1985, a Senecista estava nascendo, né, em 85. E se tornou um grande sucesso, permanece entre as canções mais lembradas da banda. A música fala de um amor profundo, da admiração por uma pessoa especial. E a sua melodia suave e a interpretação emocionante fizeram dela um clássico das rádios, uma presença constante em programas dedicados às grandes lembranças da música nacional. Roupa Nova canta pra gente aqui, Dona.

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1: O Brasil possui 2,4 milhões de pessoas diagnosticadas com transtorno do espectro autista, conforme revelou o Censo 2022 do IBGE. Desses diagnósticos, apenas 20% se dão pelo Sistema Único de Saúde. Ciente das defasagens, entidades como o Ministério Público constantemente se mobilizam a fim de garantir que as políticas públicas voltadas aos indivíduos com TEA sejam efetivas e integradas. Nesse sentido, em recente encontro, o MP pernambucano reuniu procuradores cíveis do Estado com o intuito de promover um alinhamento entre os órgãos do poder público em relação às questões contemporâneas do TEA. É o que explica a promotora de justiça e coordenadora do Centro de Apoio Operacional de Defesa da Saúde, Helena Capela.
2: Esse encontro é bastante importante para homogeneizar decisões, entendimentos, principalmente dos procuradores, dos promotores de justiça e promotoras, em relação à política pública de saúde relativa à TEA, né, as pessoas que têm transtorno do espectro autista. Existem muitas decisões e entendimentos recentes, uma linha de cuidado que o Ministério da Saúde acabou de divulgar. Então, o objetivo é que os operadores do direito, os promotores e procuradoras, entendam como é essa assistência à saúde às pessoas com TEA no SUS, não é? Como a rede se organiza para prestar essa assistência.
1: Com a iniciativa, o MP possibilita ainda a atualização constante dos profissionais diante dos avanços científicos, mudanças na legislação, tornando as ações do Estado mais eficientes e humanizadas. Agência Rádio Web, produção e reportagem, Joyce Santos.
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1: Por aqui, 10h39 na manhã da Cenecista FM. A você que está desde cedo com a gente, bom dia, muito obrigado, viu? Obrigado por acompanhar aqui a programação Cenecista FM. A nossa enquete fala sobre pedir desculpas. Quando erramos, você costuma pedir desculpa? Quando você erra, costuma pedir desculpas? Bom, temos quatro opções aqui. Primeira opção, quando erramos e pedimos desculpas, é um gesto de coragem e maturidade. É a opção 1. Opção 2, importante, mas depende da situação. Opção 3, difícil porque nem sempre é fácil reconhecer um erro. Opção 4, só faz sentido quando vem acompanhado de mudanças de atitude. Nessas quatro opções aqui, qual encaixa melhor? Na sua opinião, responda pra gente, participe aqui na manhã da Cenecista FM. Mais um ouvinte aqui. Alô, tudo bem? Bom dia.
2: Bom dia, Jaigon. Bom dia para você. Que Deus abençoe você, Sônia, toda sua família, amigo. Ei, Jair, eu queria que você oferecesse uma música para Josinaldo, sobrinho do meu esposo, que está completou ano hoje, ontem. Mas a gente quer você, por favor, coloca aquela música de Padre Alexandre, Eu Sou Sem Jesus. Eu desejo tudo de bom para Josinaldo, ele é uma pessoa maravilhosa, um menino bacana, trabalhador, batalhador, que trabalha no, na prefeitura de motorista, que viaja para Campina, para todo canto, sabe? É um menino batalhador, é uma pessoa bacana, do coração da gente. Ele é o sobrinho do meu esposo, Josinaldo, sobrinho de Assis. Eu e a Aline desejam um feliz aniversário para ele, com muitas bênçãos, muitas paz. Que Deus realize todo o sonho dele junto com a família dele. Tá certo, Jair?
1: Tá certo, tá beleza. Muito obrigado, dona Crisa. Parabéns pro Josinaldo, motorista da Prefeitura de Picuí, que está de aniversário hoje. Que Deus abençoe. Muita saúde, muita paz para ele, tá bom? Quem está com a gente? Alô, tudo bem? Bom dia.
3: Bom dia, Jair. É Iraci do Barlimeira. Oi, quem Iraci perdoa, tem que perdoar de coração. Do fundo do coração. Aí é perdoar.
1: Tá certo. Obrigado, viu, pela participação. Tem mais um ouvinte aqui. Alô, bom dia.
4: Bom dia, meu amigo Jair Gomes. Bom dia, Francisco. Bom dia aos ouvintes da Rádio Cinecista. Passando aqui para cumprimentar todos vocês e pedir qualquer uma música aí bacana para todos os ouvintes da rádio, pessoal de Picuí, de Frei Martinho, de Pedra Lavrada, enfim, a toda a região que está cobrindo aí, sempre na escuta da Cinecista, viu? Um abraço a todos, tenham um ótimo dia.
1: F. Silva está com a gente, né? Hein? Ah, Palito, Palito, rapaz, Palito está em João Pessoa, verdade, Palito. Parece muito com a voz do F. Silva aqui de Frei Martinho. A gente manda um abraço pro F. Silva e pro Palito, né? Estão aqui com a gente sempre na nossa audiência. A música O Que Que Eu Sou Sem Jesus, ela transmite uma mensagem simples, uma mensagem profunda, porque sem a presença de Deus a vida perde seu verdadeiro sentido. Padre Alessandro canta pra gente aqui.

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3: 10h50 aqui, estamos na reta final já do programa. A gente volta ao zap aqui. Vamos voltar ao zap aqui para continuar ouvindo as pessoas nessa manhã. Alô, tudo bem? Bom dia.
4: Bom dia, meu amigo Jair. Eu agradeço a Deus por mais uma quinta-feira abençoada. Gratidão a Deus por tudo. Perdoo sim. Perdoar faz parte da vida. Quem quer viver de bem com a vida tem que perdoar as pessoas, por mais difícil que seja, mas tem que perdoar. Quero colocar uma música para minha filha.
3: Uhum. Tudo bem? Baixou o volume, né? O sinal da Valdira.
4: Eu esteja no comando de tudo. Bom dia, meu querido Valdira. Eu sinto águas belas.
3: Obrigado, Valdira, né? Há houve uma intercorrência aqui no sinal, mas deu tudo certo. Obrigado, viu? Um abraço, Valdira. Quem está no zap, alô, bom dia.
5: Bom dia, aqui é Josinete.
3: Oi, Josinete.
5: Quero responder aí a enquete do dia. Já aí depende da situação, viu, Raí? É a minha opinião, depende da situação. Quero que você passe a próxima música para mim, meu esposo Givanildo. Para vocês, Sonia, Marinaldo e família, Francisco Souza e família. E para mim, que sou a Josinete. Pois é, Jair, respondi aí a enquete,
3: tá,
5: viu?
3: Tá, joia. Obrigado, Josinete. Um abraço, viu? Bom dia. Quem está no zap com a gente, bom dia.
6: Bom dia, Jair Gomes Maciene.
3: Oi, Maciene.
6: Devemos perdoar, sim.
3: Devemos perdoar.
6: Ei, eu quero falar aí pra deixar um recado aí pra Biel, quando veio religar a água, que ele tava ansioso. Aí quando ele foi sair de casa pra trabalhar, um religou a água.
3: Deu certo. Coisa boa, né? Que notícia boa. Obrigado, viu? 10h52. Você no zap, tudo bem? Bom dia.
7: Bom dia, Jair Goma. Aqui é Eunice. Jair Goma, hoje eu quero ouvir a música com Roberto Carlos, Balo na Fazenda. Ofereço para minha mãe Marionice, para meu pai Antônio Cádio, para meus irmãos, para minhas irmãs, para toda a minha família, para todas as minhas amigas que estão na escuta do programa. Não digo não porque são muitas. Ofereço para meu esposo todo. E hoje ofereço para minha irmã Irenice, que está aniversariando hoje. Recebe os parabéns do esposo Tota, dos filhos Isabelle, Anso e toda a família.
3: Tá certo, Eunice. O Roberto já cantou aqui. A gente fica devendo a música aí, o Baile da Fazenda do Roberto, tá bom? Obrigado por estar sempre aqui na nossa audiência. Quem está no zap, tudo bem? Bom dia.
8: Eu escutando a rádio, aí você falando sobre perdoar.
3: Perdão, isso.
8: Olha, é assim, a pessoa perdoa, aí dá uma chance, né?
3: Sim.
8: Aí faz tudo de novo. Aí não dá para a pessoa perdoar. Né? Quem perdoa é Deus. Aí eu gostaria de ouvir a música. É o amor, é a paixão, para relembrar o amigão Zé Preto, Gorete.
3: Gorete, obrigado, Gorete. Vamos agendar aqui para tarde, viu? Aqui no Nordeste Valente, tá bom? Obrigadão por participar, por estar na nossa audiência todos os dias. Quem está no Zap Zap, bom dia.
9: Bom dia, Zay. Zay, eu queria pedir uma música aí de Amário Batista para oferecer para o Givanildo, vai para minha sogra Maria, vai para Ana Lúcia, vai para Rayane Emerson, Raíto, vai para Ana Clara, vai para Goreto Bebel, vai para Neide Geraldo, vai para Tinevinho, vai para Edizone Pretim, Helena Renilson, vai para Timacon, Letícia, e vai para Comando Maria, com o Padre Zé, lá na Cachoeira, e vai para vocês aí da rádio.
3: Obrigado, viu? Obrigado pela participação aqui. Agradeço ao convite da Secretaria de Educação do município. Acontece agora, gente, a partir de sábado, a 8ª Semana Municipal de Leitura. Leitura, afeto e formação humana, transformando emoções em aprendizagens. Começa sábado agora, a abertura acontece na Escola Ana Maria Gomes, 8 horas tem a apresentação da Filarmônica Coronel Antônio Xavier de Macedo. Vamos ter também uma palestra artística às 10 horas, a arte do afeto, com o Cacá Cirilo, público-alvo, professores dos sistemas municipal de ensino e também convidados. E aí segue a programação se estendendo até sexta-feira, dia 31 de julho, tá? É a oitava semana municipal de leitura. Obrigado pelo convite. Vamos fazer, vamos marcar presença no sábado agora, tá? Na abertura, e vamos acompanhar ao longo da semana esta programação. Agradeço a Secretaria Municipal de Educação. Quem está com a gente? Alô, bom dia.
10: Oi, Jair, bom dia. Bom Jair, dia. Aqui é a Josilene. Passando aqui para responder a pergunta de hoje.
3: Sim.
10: Jair, perdoar é muito importante, muito maravilhoso para Deus e para a gente. Eu perdoo. Eu sou de perdoar. Quanto mais eu perdoo, mais Deus me ajuda, Deus me dá força, Deus me dá coragem, Deus me dá saúde, Deus me dá determinação, sabe? Mas eu só perdoo uma vez, entendeu? Eu sou assim, a raiva é só naquela hora, mas depois passa. Mas eu perdoo de todo o coração. Então, bom dia, que Deus abençoe vocês aí da rádio. Passa uma música aí, por favor, Jair, para a gente escutar aqui, tá bom? Obrigado.
3: Obrigado a você pela participação aqui, tá? Obrigado mesmo. O tempo não dá para tocar a música, mas eu agradeço, né? Amanhã a gente vai estar aqui de volta, tá bom? Obrigado mesmo. Você do Zap, alô, bom dia.
11: Bom dia, Jair. Sou Lídia Cid Damião. Quero uma música com o seu Jorge, amiga da minha mulher. Ofereço a toda a minha família, minhas amigas, minhas comadres. E ofereço a minha prima Sinina, do Barro Senão Assiste Família. Tchau, Jair. Tenha um bom dia.
3: Obrigado. Obrigado pela participação. Você do Zap com a gente. Alô, bom dia.
12: Oi, Jair. Quero responder a enquete de hoje.
3: Vamos lá.
12: Nem perdoe ninguém, nem aceite desculpa de ninguém, nem aceite ninguém pedir perdão a mim. E nem me pedir desculpa. A minha opinião é essa. Maria do Bairro Monte Santo.
3: Maria, obrigado.
12: Bom dia para todos.
3: Coração
12: respeito
3: fechado.
12: A opinião de todos, claro, mas sou desse claro. Jeito.
3: Tá bom, Maria. Obrigado, viu, pela participação aqui. Quem está no Zap da gente? Alô, tudo bem?
13: Bom dia, Jair Gomes. Aqui é o Jânio, estudante do Novo Palmeira. Quero uma música para fazer minha esposa Ivone, minha mãe Ludida, minha sogra Irene, José Rui Picuí. Eu gostaria de pedir desculpa, né? Foi uma coisa errada.
3: Tá joia, Genilson, obrigado pela participação. Tem mais ouvinte aqui? Tudo bem? Você do Zap? Alô?
14: Jair, bom dia, aqui é Jacira.
3: Oi, Jacira.
14: Sobre a enquete, eu vou te responder, sim. Jair. Jair, eu tenho um amigo de caminhada e a gente foi caminhar, eu e outra, e ela, e nós viemos correndo na frente. E ela ficou com a cara feia.
3: Sim.
14: Quando foi no outro dia, eu fui pedir desculpa. Desculpa, mulher, nós viemos correndo na frente e não esperei por você.
3: Sim.
14: Aí ela não respondeu nada. Eu pedi desculpa que ela me perdoasse.
3: Sim.
14: Mas ela só foi dar uma risadinha, não disse nada. Aí com dois dias, três dias atrás, ela começou a caminhar comigo.
3: Tá.
14: Aí eu fui caminhar no ritmo dela, né? Não corri mais. Aí eu pedi desculpa. Com vergonha e.
3: Entendi.
14: Pedi desculpa e que ela perdoasse.
3: Sim, sim. Você fez a sua parte, né? Que bom que você fez a sua parte, tá bom? Consciência tranquila, né? Obrigado, viu? Tem mais um ouvinte aqui, tudo bem? Bom dia.
15: O perdão aqui nessa terra está sendo por causa da safadeza. Porque perdoa hoje, amanhã comete o mesmo erro? Não. Deixa que Jesus, quando chegar no outro mundo, Jesus é quem cobra, Jesus é quem perdoa. Eu mesmo tenho uma pessoa que já disse para ele, que é o meu ex-esposo, eu te perdoe, precisar de mim, eu estou aqui, mas só perdoe quando eu for julgada por Jesus, em tua presença.
3: Tá tudo certo, obrigado, viu, pela participação aqui. Mais um ouvinte aqui no finalzinho, tudo bem?
16: Bom dia, Jair.
3: Bom dia.
16: Aqui é Edinaldo, Chico da Gente. Jair, eu gostaria de pedir uma música de Júnior Viana, A Vaqueirinha. Para oferecer minha cunhada, Erenice, que está aniversariando hoje. Desejo muita saúde e muita paz. Que essa data repita por uns anos de vida.

0: Tá bom, o tempo tá acabando, não dá para a gente tocar música. Muito obrigado pela participação aqui, mas registramos aqui a sua participação. A você do Zap, tudo bem?
1: Bom dia, Jair Gomes.
0: Bom dia.
1: Aqui é Francisca.
0: Oi, Francisca, como vai?
1: Quero responder a pergunta.
0: Pois não.
1: O perdão é bom, porque quando a gente perdoa, a gente tira toda a mágoa do coração e se sente aliviado.
0: Isso, obrigado pela participação. Mais um ouvinte aqui com a gente. Alô, tudo bem?
2: Bom dia, Jair. Sobre a enquete do perdão, eu perdoo sim. Sabe por quê? Porque se eu não perdoo, Deus também ele não me perdoa, não. Porque Jesus, ele disse que a gente tem que perdoar. Perguntaram a ele quantas vezes nós tínhamos que perdoar. E 7 vezes, ele disse 70 vezes 7. Então, o perdão não tem limite. Quando a gente perdoa, a gente tem um coração limpo. Né? E é isso que eu tenho, que eu acho, entendeu? Que nós devemos sim perdoar. Se você quer o perdão de Deus, você precisa também perdoar seu irmão.
0: Isso, obrigado, Edileuza. Obrigado pela participação aqui. Mais um ouvinte aqui. Alô, tudo bem?
3: Jair Gomes, bom dia a todos da Sinicista.
0: Bom dia.
3: A todos os ouvintes. Bom dia para todos vocês, radialistas da Sinicista. Francisquinho Souza, você Tabares, você Jair Gomes, a todos os componentes da Sinicista, desejo felicidades, que Deus abençoe a todos. Jair, quero participar da pergunta. Jair, perdoar, serei perdoado, não é verdade? Mas será que tem caso que você dá para perdoar quando você é muito humilhado, quando você sempre faz e menos merece, você fica angustiado com aquilo tudo? E aí, será que dá para perdoar pessoalmente? Possa que no coração perdoe, né? Mas tanto você faz e menos merece. E aí, nem tudo a gente leva em conta. Sei que perdoar é um bem, é sem olhar quem, mas eu sou quase difícil de perdoar aquilo que eu vejo que me machuca. Não sei se quando eu partir de uma vida para outra eu serei perdoada. Deus sabe tudo.
0: Deus sabe de tudo, é verdade. Obrigado, viu, por sua participação. Tem mais ouvinte aqui. No finalzinho, alô?
4: Não, Jair, quem nasceu para perdoar nós foi Deus. Bom dia, Jair.
0: Obrigado, viu, pela participação aqui. Tem mais ouvinte? Então tá, gente, olha, na Bíblia, quando Pedro, e a Edileuza falou agora há pouco, na Bíblia, quando Pedro perguntou a Jesus quantas vezes deveria perdoar alguém, ele respondeu o seguinte: não te digo até 7 vezes, mas até 70 vezes 7. E essa passagem mostra que o perdão deve ser praticado continuamente. Jesus nos ensina que ninguém está livre de falhas, mas todos têm a oportunidade de recomeçar, tá? Então é isso. E dizer que guardar ressentimento pode nos prender ao passado. Perdoar, por outro lado, nos ajuda a seguir em frente com mais leveza, com paz, com esperança. É um presente que oferecemos ao outro, mas que também faz bem a nós mesmos. Tudo bem? Então, sempre perdoe, né? Porque agora nem sempre o pedido de perdão será aceito imediatamente, nem sempre. Algumas feridas precisam de tempo para cicatrizar. Ainda assim, pedir desculpas de forma sincera é uma maneira de assumir a responsabilidade pelas próprias atitudes, demonstrar respeito pelo outro. Que nunca nos falte humildade para dizer: eu errei, me perdoe. Essas poucas palavras podem abrir portas para a reconciliação, restaurar amizades, fortalecer famílias e trazer mais paz no coração. Vamos fechando o programa, agradecendo a você que participou, interagiu aqui. É tão bom quando as pessoas participam, né? Cada um tem sua opinião, a gente respeita. Olha, se você tem uma opinião para dar, a gente respeita, tá? A opinião de cada um. Tudo bem? Amanhã a gente volta aqui no programa com mais uma enquete. Obrigado a você que nos ouviu até agora. Que Deus abençoe a todos. Na sequência, daqui a pouco, você acompanha o Jornal Senescência com as notícias mais importantes do dia. No final do programa aqui, uma mensagem interessante sobre perdoar. Perdoar é um dos maiores desafios da vida, mas também um dos gestos mais libertadores. Perdão não significa esquecer o que aconteceu, nem dizer que o erro não teve importância. Significa escolher não permitir que a mágoa controle o nosso coração. Quando guardamos erros, ter a humildade de pedir perdão, isso demonstra coragem, responsabilidade, desejo de recomeçar. Muitas vezes uma conversa sincera é capaz de restaurar uma amizade, fortalecer uma família e reconstruir uma relação. Em qualquer cenário, acredite, a tempestade vai passar e tudo vai ficar bem. Não desista, não perca a esperança. Deus vai agir, Deus está do seu lado. Ele vai te ajudar.

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0: Olá, bom dia, as notícias do dia. Você tem a partir de agora no Jornal CNC. O que aconteceu nas últimas 24 horas, você vai ter detalhes agora no jornal. Os destaques de hoje. O número de assassinatos é o menor em 13 anos, mais feminicídios batem recorde. E ainda, passageiros se arriscam nos trilhos, precisam pular muro com a ajuda de PMs. Esse caso em São Paulo. Ponte reconstruída com rifa da população é destruída pela segunda vez no Rio Grande do Sul. Muita chuva no Rio Grande do Sul, temporais estão acontecendo no Rio Grande do Sul e daqui a pouco vamos dar mais detalhes para você. Polícia encontra corpo de empresário sequestrado na Grande São Paulo depois de 7 dias de buscas. E ainda, acidente entre van de pacientes e caminhão deixa 7 mortos em Pernambuco. Petróleo bate os 100 dólares com escalada da guerra entre Estados Unidos e Irã. E ainda, passageiros andam nos trilhos, acabei de falar a respeito desse caso em São Paulo. CENIPA divulga hoje relatório final sobre tragédia da Voepass. Por que o avião da PAN demorou 74 anos para ser descoberto? Na Paraíba, as notícias: furtos de celulares cresce 51% na Paraíba em um ano. Lei garante reserva de vagas de estágio para estudantes com síndrome de Down. Refis 2026. Contribuintes de Campina Grande podem renegociar dívidas com a prefeitura. Também você vai ter aqui em destaque: 7 pessoas são presas em operação contra a organização criminosa na Paraíba. No Rio Grande do Norte, o estado registra a maior alta de mortes violentas do Brasil em 2025. Polícia Federal investiga possível desvio de recursos na construção de mirante em Patu. O contrato tem valor previsto de R$ 980 mil, segundo Polícia Federal. A investigação indicou saques fracionados, operações destinadas a ocultar a origem e a destinação dos valores públicos desviados. 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
3: Quinta-feira com variação de nebulosidade na região Nordeste, concentrando as principais instabilidades na faixa Leste. Enquanto o litoral tem previsão de chuva, o interior segue com tempo estável e períodos de abertura. Na Bahia, Salvador registra mínima de 20 e máxima de 29 graus, com possibilidade de chuva isolada no Leste baiano. As demais regiões do estado ficam sob muitas nuvens, condição semelhante em Sergipe e Alagoas. Aracaju oscila entre 21 e 29 graus e Maceió chega aos 30 graus. Ambos os estados têm previsão de pancadas isoladas na faixa litorânea e céu nublado do interior. Recife, João Pessoa e Natal registram a mesma variação térmica, com mínimas de 23 e máximas de 29 graus. Nas três capitais e em seus respectivos litorais, são esperadas pancadas de chuva isoladas ao longo do dia. O interior de Pernambuco, Paraíba e Rio Grande do Norte permanece com muitas nuvens. No Ceará, Fortaleza tem termômetros entre 25 e 31 graus, com pancadas isoladas. Já em Teresina, no Piauí, o dia será de céu nublado, com mínima de 23 e máxima de 35 graus. São Luís, no Maranhão, oscila entre 25 e 32 graus, com possibilidade de chuva rápida na faixa norte e variação de nuvens nas demais áreas maranhenses. As informações são do Instituto Nacional de Meteorologia. Viviane Bessa, o tempo e a temperatura.
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0: Onze e 15 aqui no Jornal Cenecista, vamos falar aqui sobre as chuvas no Rio Grande do Sul. A ponte conhecida como Ponte da Felicidade Infeliz voltou a ser destruída pela força da água. A estrutura que ligava as localidades de Arroio Feliz e Picada Cará teve as duas cabeceiras levadas pela correnteza ontem, quarta-feira. A travessia era importante para os moradores porque reduzia o percurso até comunidades do interior do município. A cidade fica a cerca de 80 quilômetros de Porto Alegre. No Rio Grande do Sul, ao menos 169 cidades registraram danos por conta das fortes chuvas que atingiram o estado. Os relatos são de alagamentos, inundações, estradas bloqueadas, quedas de árvores, destelhamentos e danos em pontes e pontilhões. História da estrutura infeliz é marcada por sucessivas perdas causadas pelas cheias. Em maio de 2024, uma enchente derrubou uma ponte sobre o rio Caí. 5 meses depois, moradores se mobilizaram para construir essa passagem provisória, batizada de Ponte da Feliz Cidade. A obra foi viabilizada com recursos arrecadados pela própria comunidade por meio de rifas e de contribuições espontâneas. No entanto, em janeiro de 2025, a correnteza provocada pela chuva levou embora a Ponte da Feliz Cidade pela primeira vez. Após nova mobilização, a estrutura foi reconstruída, foi entregue novamente à população em março de 2026. Agora, a ponte voltou a ser atingida. Segundo informações do município, o rio alcançou 5,9 metros às 4h45 de ontem, nível que corresponde à cota de atenção estabelecida a partir de 5 metros. De acordo com a Defesa Civil, em um período de 6 horas, das 14 às 20 horas de quarta-feira, o acumulado de chuva em Feliz foi de 42 milímetros. Mesmo sem atingir níveis mais elevados, a força da água foi suficiente para comprometer a ponte e arrancar as cabeceiras. Muita chuva no Rio Grande do Sul, e os moradores estão preocupados, não é? Porque essa chuva tem provocado aí muitos estragos. Por exemplo, hoje, ao menos 73 municípios registraram danos. E a previsão de mais chuvas para a região. A chuva que atinge o Rio Grande do Sul tem provocado alagamentos em diversas cidades, bloqueando inclusive estradas. O boletim da Defesa Civil aponta ainda que 25 pessoas ficaram desalojadas em 7 municípios afetados pelos temporais: Cidreira, Cerro Branco, Dona Francisca, Alegrete, São Borja, Santa Maria e Vale do Sul. Na região de Santa Cruz do Sul, o rio Pardinho chegou à cota de inundação. A tendência é de que a instabilidade persista ao longo da noite, mantendo a condição mantendo a condição de atenção para novos transtornos. Então está chovendo muito no Rio Grande do Sul. Agora temos aproximadamente 460 pessoas desabrigadas, né? São várias famílias estão sem poder voltar para casa devido às fortes chuvas que atingem o estado. Tem gente que nem se recuperou da última enchente, né? Das últimas chuvas, e agora volta a sofrer novamente com o temporal. A família de Marcelo Magalhães, de 31 anos, informou hoje que o corpo do empresário foi encontrado no córrego Rio Cutia, em Carapicuíba, Grande São Paulo. Ele estava desaparecido desde 16 de julho e as buscas pelo corpo dele estavam no 7º dia após terem começado sexta-feira, 17. Marcelo Magalhães foi vítima de um sequestro seguido de morte praticado por um grupo ligado ao amigo dele, Lucas Soares de Lima, de apelido Quadrado.

na quinta-feira, 16. Uma das imagens mostra Marcelo no elevador, depois na garagem entrando em seu veículo, que é blindado. Segundo a investigação, ele foi a um bar, encontrou um amigo e aí desapareceu. Marcelo foi atraído por um amigo, acabou vítima de uma emboscada. A polícia teve acesso às imagens de Marcelo em cativeiro antes de morrer. Eles devem responder pelos crimes de homicídio qualificado, sequestro e ocultação de cadáver. Quadrado vinha extorquindo dinheiro de Marcelo, exigindo presentes caros e até um apartamento, por saber de relacionamentos amorosos do empresário, diz a polícia. Lucas Soares foi denunciado pela própria mãe, Zemira Santos Soares. Ela contou que no dia 17 de julho, o filho Paulo Sérgio foi até a sua casa visitar a filha, que estava sob cuidados da avó e teria começado a chorar. Paulo Sérgio narrou à mãe que Lucas subtraía objetos pessoais dele, até as roupas, e que agora ele arrumou um problemão e quer arrastar todo mundo. Marcelo Magalhães tinha 31 anos, era dono de uma loja de material de construção na cidade, sócio em 25% de uma empresa de demolição e de aluguel de equipamentos para a construção civil. Deixa eu falar, era amigo, viu? O Marcelo era amigo de Lucas, amigo dele, amigo de infância, amigo de muitos anos, não é? E ele foi atraído por esse amigo, não é? Chamado Lucas Soares de Lima, conhecido por Quadrado, porque ele disse que não ia mais pagar ou atender aos pedidos do Lucas. O Lucas tinha um segredo do Marcelo Magalhães, de 31 anos, né? Tinha um segredo que Lucas guardava e dizia: olha, se você não me passar, se você não, por exemplo, me comprar isso, comprar aquilo para mim, eu vou falar teu segredo. E aí o Marcelo atendia esses pedidos ou exigências do Lucas para que ele não falasse, né, desse seu segredo. E teve um dia que ele convidou o Marcelo, né, para ir na sua casa, para sair, né, na verdade. E foi exatamente nesse dia que o Lucas combinou com um outro irmão dele, com um amigo, e aí fizeram a emboscada. Subtraíram R$8.000, né, do Marcelo naquele dia e mataram o Marcelo, esconderam o corpo, que passou 8 dias aí sendo procurado. A família acabou encontrando o corpo na polícia, acabou encontrando o corpo do Marcelo Magalhães, e os três foram presos, estão presos agora, né? Os três foram presos por homicídio qualificado e também por sequestro. Só frisar aqui, só repetir aqui: Lucas Soares era amigo do Marcelo. Hã? Era amigo do Marcelo. Olha que amizade. Essa amizade custou caro, viu, para o Marcelo. Custou a vida do Marcelo. Então, cuidado aí com as amizades, viu? Tem muitas amizades que não valem a pena. Né? Não valem a pena. Feminicídios no Brasil bateram recorde em 2025, número que vai na contramão do registro do menor patamar de mortes violentas em geral em mais de uma década, segundo dados do Anuário da Segurança Pública divulgados hoje pelo Fórum Brasileiro de Segurança Pública. Foram 1.571 feminicídios ao longo do ano passado, uma alta de 4% em relação aos 1.504 crimes registrados em 2024. Significa que 4 mulheres foram mortas por dia. 4 mulheres mortas por dia. É a maior quantidade de registros desde a criação desse tipo penal, o que aconteceu em 2015. E as mortes violentas seguem em queda contínua. Há 5 anos foram 40.775 em 2025, o que é 8% menor em comparação aos 44.126 mortes violentas em 2024. É a menor marca desde 2012, quando se considera

0: consideram apenas os homicídios dolosos, o Brasil chegou à marca de 15,4 mortes a cada 100 mil habitantes em 2025. Significa que o país atingiu com 2 anos de antecedência uma meta estipulada para 2027. O Plano Nacional de Segurança Pública, elaborado pelo governo federal, estabelecia a meta de 16 homicídios dolosos a cada 100 mil habitantes. 50% dos brasileiros acham aceitável dar tapa para educar crianças. Repórter chamando.
1: Cerca de 50% dos brasileiros considera que o tapa na mão é aceito como forma de educar e punir uma criança. É o que aponta uma pesquisa da Quest, encomendada pelo Infines, divulgada nesta semana. Segundo o relatório, embora considerem que a melhor forma de educar é a conversa, os pais reconhecem que já gritaram, bateram ou castigaram uma criança. Especialistas divergem nessa forma de educar, que pode gerar danos aos pequenos. Quem explica é a psicóloga do setor multidisciplinar das varas de crimes contra crianças e adolescentes de Belém do Pará, Mayra Lopes.
2: Se eu decidir bater na cara de uma vizinha, ela pode fazer uma denúncia policial contra mim. A gente não pode resolver as coisas na violência. Você não pode dizer para o seu filho não bate, não seja violento, quando você faz uso da violência para punir. E a educação punitiva, ela não é uma educação positiva que trabalha a autoestima. Ela é uma educação que acarreta muita ansiedade. Muitas vezes a gente pontua na punição aquilo que está errado para a criança, então ela sabe o que está errado, mas ela nunca sabe o que é certo.
1: O primeiro passo para mudar esse modelo onde a educação é feita com violência é a conscientização.
2: E a gente é incapaz de dizer para a criança que aquele ato que ela fez certo é muito mais positivo e deve ser elogiado muito mais do que a reprimenda. É possível educar sem palmada e isso vai depender da desconstrução da paternidade ou maternidade ou cuidados que você tem na sua cabeça e vai depender muito que o adulto cuidador ele se permita se reconstruir, porque ele não está só cuidando, ele é um exemplo para aquela relação. Então ele é o comandante, então ele não precisa fazer uso da violência para isso.
1: Nos 4 primeiros meses de 2026, foram registradas mais de 115 mil denúncias de agressões contra crianças e adolescentes no Brasil, segundo o Ministério dos Direitos Humanos. As denúncias de violência contra os pequenos podem e devem ser encaminhadas ao Disque 100, em uma delegacia ou nos conselhos tutelares. Agência Rádio Web, produção e reportagem, Igor Pereira.
0: Agora 11:28 em São Paulo, o caos instaurado nas linhas 12 Safira, 11 Coral, 13 Jade na manhã de hoje, obrigou a Polícia Militar a intervir para ajudar os passageiros a deixarem as linhas de trens. Hoje foi um caos em São Paulo, hein? Os policiais ajudaram idosos com mobilidade reduzida que usavam o serviço da Trivia Trens a andarem pelos trens até escalarem um barranco para deixarem as linhas. As cenas foram registradas na Avenida Celso Garcia, embaixo do viaduto Alberto Badra. Segundo a concessionária, a circulação de trens nas linhas 11, 12 e 13 apresentaram problemas na manhã de hoje devido a uma ocorrência que provocou a interrupção do fornecimento de energia no trecho entre as estações Brás e Sebastião Gualberto. É o terceiro dia seguido de problemas nas linhas da concessionária, que assumiu oficialmente a operação terça-feira passada. De acordo com a concessionária, a linha 11 opera parcialmente com circulação de trens entre as estações Estudantes e Corinthians e Itaquera, enquanto a linha 12 e a 13, o serviço expresso aeroporto, permanecem com a circulação temporariamente interrompida. E um caos em São Paulo. Quem precisa, por exemplo, usar trens, né? Hoje de manhã tiveram problemas, muitos problemas, né? Falta de energia, trens sem funcionar, muita gente precisou sair, né? de trens para seguir viagem, procurar outra alternativa de transporte. Muito difícil em São Paulo. Uma coisa é quando tem uma greve de ônibus, né? Quando tem um problema que interrompe a circulação de ônibus, não é? E aí é um caos, não é? São Paulo para, né? Hoje foi os três, né? Vez por outra tem situação de ônibus, paralisação de ônibus, quando não greves, ataques de facções, enfim. Situação muito complicada em São Paulo. Pelo menos 7 pessoas morreram em um grave acidente envolvendo um caminhão e uma van no tratamento fora do domicílio da Prefeitura de Petrolândia, na madrugada de hoje, na rodovia PE-360, entre os municípios de Floresta e Ibimirim, fica no sertão de Pernambuco. O acidente aconteceu por volta das 5 horas da manhã, segundo a Polícia Civil. De acordo com a Prefeitura de Petrolândia, os pacientes estavam sendo transportados para Arco Verde, também no sertão de Pernambuco. Pelo menos 9 pessoas estavam na van, incluindo o motorista. Ao todo, 7 pessoas morreram no acidente, 6 ocupantes da van e o motorista do caminhão. A ocorrência ainda está em andamento, as circunstâncias do acidente ainda não foram esclarecidas. Acidente grave, né? Muito grave, né? É uma van que transportava pessoas para um atendimento fora do município, estavam indo para Arco Verde. A van transportava várias pessoas e essa van foi atingida por um caminhão. O motorista do caminhão morreu. E 6 pessoas da van também não resistiram aos ferimentos e essas 6 morreram também. As demais sofreram ferimentos graves, outros ferimentos leves, e foram atendidos nos hospitais da região. A guerra entre Estados Unidos e Irã voltou a elevar o preço do petróleo nesta quinta-feira. O barril do tipo Brent, referência do mercado internacional, bateu os $100, atingindo aí o maior patamar desde o fim de maio, quando chegou a $99,58. A alta acontece porque investidores temem que o conflito atrapalhe a oferta de petróleo para o mundo. O principal motivo é a dificuldade de navegação no Estreito de Hormuz, rota marítima por onde passa cerca de 20% do petróleo e do gás natural comercializados globalmente. Com a continuidade dos ataques, navios petroleiros enfrentam mais dificuldades para atravessar o Estreito de Hormuz, o que aumenta o risco de interrupções no abastecimento mundial. Ontem, os Estados Unidos realizaram a 12ª noite consecutiva de ataques contra o Irã, enquanto os dois países ampliaram as ofensivas contra infraestruturas civis. Se a inflação voltar a acelerar, bancos centrais como o Federal Reserve, que é o FED, Banco Central dos Estados Unidos, podem manter os juros elevados por mais tempo ou até voltar a aumentá-los para conter a alta dos preços. Apesar da preocupação, petróleo, as bolsas da Ásia fecharam em sua maioria em alta. O índice COSPE na Coreia do Sul avançou 3,7%, impulsionado por empresas de inteligência artificial, enquanto o Nikkei do Japão subiu 0,5%. Essa guerra não traz nenhum benefício, né? Não traz nada de bom para o mundo, né? Porque o mundo todo sofre com essa guerra. Essa guerra ela traz muitos prejuízos e não se sabe quando vai acabar, né? Ninguém sabe quando que vai acabar a guerra, tá? É uma guerra que já tivemos vários posicionamentos aí de que iria acabar, que estava próximo de acabar, mas ninguém cumpriu com a palavra, né? E a tensão entre Estados Unidos e Irã é um dos conflitos mais preocupantes do mundo. É bom que se diga isso, envolvendo questões militares, envolvendo política. Em 2026 a crise aumentou e muito com ataques e com retaliações entre os dois países e seus aliados, colocando o Oriente Médio em alta, né? Em alerta, né? Para melhor dizer. E o programa, os motivos, precisamos entender o que está acontecendo, né? Os principais motivos desse conflito. Os Estados Unidos e aliados acusam o Irã de buscar capacidade para produzir armas nucleares. Os Estados Unidos dizem, olha, o Irã está produzindo ou construindo armas nucleares. O Irã afirma que seu programa tem fins pacíficos. que não é para guerrear, né? Quando se fala em construir armas, produzir armas nucleares, né? Estados Unidos e Irã disputam influência política e militar lá na região. Israel dá apoio o apoio americano a Israel, né, que também é um desafeto do Irã, fazem com que os dois países ataquem o Irã, né, com grupos aliados aumentando as tensões daquela região. Enfim, Estados Unidos e Israel atacam o Irã e aí a guerra que não acaba. Enquanto os Estados Unidos recua, o Israel vai lá, ataca, né? E vice-versa. Quando os Estados Unidos para, quando o Israel para, os Estados Unidos ataca. E aí é uma coisa que não se chega a um acordo. O Estreito de Hormuz é uma área estratégica por onde passa grande parte do petróleo mundial. Qualquer ameaça à região pode afetar preços e a economia global, tá? O que acontece com a guerra, né? Com a sequência desta guerra? O que pode acontecer? O mundo todo, né? Para o mundo todo, porque não afeta só lá a região dos Estados Unidos, né? De Irã também, não. Irã e Estados Unidos. Não, só é logo. Não fica algo localizado. Afeta o mundo, né? Porque temos o aumento do preço dos combustíveis. Né? Quando aumenta os combustíveis, você que está na nossa audiência, aumenta tudo, viu? Aumenta o que vai para a sua mesa aí, né? Aumenta o que você vai comprar ali no mercado, né? Numa loja, aumenta tudo. Esta guerra impacta na economia mundial, né? E com um detalhe, viu? Pode acontecer de novos países entrarem no conflito, se ela perdurar, se ela demorar mais essa guerra, pode outros países entrarem no conflito. Temos também aumento do número de vítimas civis e militares, porque a cada ataque morre alguém, e a instabilidade no Oriente Médio. E apesar da força militar dos Estados Unidos e de seus aliados, uma guerra prolongada, repito, contra o Irã seria complexa, pois o Irã possui grande território, forças militares importantes e aliados na região. Por isso, muitos países defendem negociações diplomáticas para evitar uma escalada ainda maior. Então devemos ficar atentos e esperar que essa guerra ela não perdure, ela acabe, né? Porque, repito, não é uma guerra que traz benefícios para o mundo, né? Traz muitos prejuízos. Olha, candidatos à presidência poderão gastar até 134,4 milhões na campanha eleitoral. O repórter chamando.
3: Os candidatos à presidência da República poderão gastar até 133 milhões e 400 mil reais nas eleições de outubro deste ano. O teto de gastos foi oficializado nesta semana pelo Tribunal Superior Eleitoral. Os valores máximos para o primeiro turno da disputa ao Palácio do Planalto foram fixados em 88 milhões e 900 mil reais. Em caso de segundo turno, haverá liberação de mais 400 milhões e meio de reais. A portaria assinada pelo presidente do TSE, ministro Cássio Nunes Marques, também estabelece regras para as disputas nos estados, variando o teto de gastos de acordo com o tamanho do colégio eleitoral. Em São Paulo, por exemplo, que é o maior colégio eleitoral do país, as campanhas ao governo estadual terão um limite de 40 milhões de reais, somando os dois turnos. Já para os candidatos a deputado federal, estadual e distrital, os tetos são fixos em todo o território nacional. 3 milhões e 200 mil para a disputa do cargo em nível federal e 1 milhão e 300 mil reais para as campanhas de deputados estaduais e distritais. As convenções partidárias para oficializar os nomes já estão em andamento e devem ser realizadas pelos partidos até o dia 5 de agosto. Já o registro final das candidaturas deve ser feito até o dia 15 do mês que vem, véspera do início oficial das campanhas. Da Rádio 2, Milena Abreu.
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0: 11 horas e 41 minutos, agora você no Jornal Cenecista. Estudantes com síndrome de Down terão reserva mínima de 3% das vagas de estágio na administração pública da Paraíba. A medida vale para órgãos e entidades da administração pública direta e indireta, incluindo a Assembleia Legislativa, e foi publicada no Diário Oficial do Estado de hoje, quinta-feira. A norma é de autoria do deputado Michel Henrique, do Republicanos, e determina a comprovação que deverá ser feita por meio de laudo médico ou documento oficial emitido por profissional habilitado ou por instituição pública especializada. A lei também estabelece que, preferencialmente, as atividades do estágio sejam compatíveis com as habilidades e as necessidades do estudante. Essa análise deverá ser feita em conjunto com a equipe pedagógica ou com o supervisor responsável. O texto ainda prevê que o descumprimento da medida poderá sujeitar o gestor do órgão ou da entidade às penalidades administrativas previstas na legislação estadual. No Rio Grande do Norte, temos aqui uma informação de que o estado registrou em 2025 a maior alta nas mortes violentas intencionais no Brasil. Segundo o 20º Anuário Brasileiro de Segurança Pública, enquanto o país reduziu em 8,2% esse indicador em relação ao ano anterior, o estado teve aumento 19,6%. O levantamento mostra que o RN foi uma das 7 unidades da federação que apresentaram um aumento nas mortes violentas em 2025. Os homicídios dolosos passaram de 655 casos em 2024 para 843 no ano passado, que fez a taxa subir de 24,4% para 29,1% mortes por 100 mil habitantes. Apesar da piora em relação ao ano anterior, o Fórum Brasileiro de Segurança Pública ressalta que o indicador registrado em 2025 ainda permanece abaixo das taxas verificadas no estado entre 2013 e 2023. Além do aumento das mortes violentas, o anuário aponta outros indicadores que chamam a atenção no Rio Grande do Norte, como o crescimento da letalidade policial, dos estupros, das mortes violentas de crianças e adolescentes, além da redução dos investimentos em segurança pública. Artigo defende nova lei contra pornografia infantil criada por inteligência artificial. Repórter chamado.
9: O avanço da inteligência artificial trouxe um novo desafio para o combate à exploração sexual infantil. Um artigo publicado na revista do Conselho Nacional de Justiça defende a atualização da legislação brasileira para criminalizar imagens de abuso sexual infantil criadas totalmente por inteligência artificial, sem o uso de vítimas reais. Os autores afirmam que a lei atual já pune a manipulação de imagens de crianças verdadeiras, mas deixa uma lacuna quando o conteúdo é inteiramente sintético. O estudo sustenta que esse material ajuda a normalizar a pedofilia, fortalece mercados ilegais e pode estimular crimes no mundo real, mesmo sem uma vítima identificável. Por isso, propõe mudanças na legislação e maior responsabilização das plataformas digitais para impedir a circulação desse tipo de conteúdo. O artigo integra a mais recente edição da revista eletrônica do Conselho Nacional de Justiça. Agência Rádio Web de Belém, Edir Gaia.
0: 11h46 agora, as notícias do dia, as mais importantes você acompanha com a gente aqui. Uma influenciadora chama BTS de afeminados e ela tem seus dados pessoais vazados e se afasta das redes. A influenciadora digital Pietra Bertolazzi causou polêmica nas redes sociais nos últimos dias, após publicar críticas à apresentação do grupo sul-coreano BTS. A postagem foi feita durante o show do intervalo na final da Copa do Mundo no último domingo, enquanto a banda se apresentava. Na legenda de um dos vídeos, a influenciadora escreveu o seguinte: de tudo que eu vi hoje na final da Copa, nada me chocou mais do que saber que um grupo de homens totalmente afeminados, vaidosos e cheios de caras e bocas que me deram verdadeira vergonha alheia. Não sei quem são e não quero saber. Uma das maiores referências que essa geração atual tem. Não é possível que a maioria não perceba o quão grave isso é. O comentário rapidamente viralizou nas redes sociais e gerou reações de fãs do grupo que acusaram a influenciadora de homofobia. E após a repercussão, começaram a circular relatos de que dados pessoais atribuídos a Pietra teriam sido compartilhados por usuários da rede social X. Entre as informações divulgadas estariam documentos pessoais, dados familiares, endereços e também telefone. Também surgiram relatos de ações coordenadas contra os perfis da influenciadora, incluindo denúncias em suas redes sociais e outras formas de tentativa de restrição de suas contas. E aí usuários chegaram a afirmar que ela teria sido inscrita como mesária nas eleições. Após a repercussão, a Pietra publicou novos stories comentando a reação dos fãs do grupo. Em uma das manifestações, afirmou estar surpresa com o tamanho do fandom. Classificou a comunidade de fãs como um bueiro, abre aspas, dizendo que a reação teria sido muito pior do que falar mal do PT. A influenciadora, que se apresenta nas redes como criadora de conteúdo sobre cultura, ideologias, política e fé, posteriormente restringiu o acesso ao seu perfil no Instagram e avisou que se afastaria das redes por um tempo. Na final, quem prestou atenção, na final da Copa do Mundo, no intervalo, tivemos algumas apresentações, né? Entre essas apresentações estava lá um grupo de jovens sul-coreanos. Esses jovens se apresentaram lá, né? Aquelas dancinhas que geralmente os jovens gostam, né? E eles se apresentaram no intervalo, né? E chamou a atenção da influenciadora digital, Pietra, que não gostou, não gostou porque, na verdade, eles, de qualquer forma, né, é uma influência, né? Mas ela não gostou da apresentação, dizendo que esses jovens, esse grupo de homens, que ela diz aqui na sua postagem, né, que esse grupo de homens eram totalmente afeminados. Totalmente afeminados, né, e que foi uma vergonha alheia, né, a apresentação deles. E aí, olha, quando ela falou isso, publicou isso nas suas redes sociais, aí houve uma repercussão, né? Os fãs do grupo passaram a atacar a influenciadora, e ela acabou se manifestando agora recentemente que ela vai dar um tempo nas redes sociais. Tentativa de feminicídio abre ainda mais batalhas pela vida. Repórter chamando.
10: Eu só não morri porque não era meu dia de morrer aquele dia.
11: Sobreviver a uma tentativa de feminicídio não significa que a violência terminou. Para as mulheres que enfrentam esse crime, o depois é um caminho percorrido a passos muito curtos, marcado pelo medo iminente e pelo desejo de reconstrução de uma vida que tentaram tirar por ódio e controle. E Roberta, nome fictício usado nesta reportagem, conta que a tentativa de feminicídio que sofreu aconteceu na cozinha da própria casa, em uma cidade no interior do Paraná. Ela esperava o marido chegar quando ele voltou de madrugada, embriagado, e começou a agredi-la com socos e chutes, sem motivos. Segundo seu relato, durante a violência, ele tentou retirar um botijão de gás para usar contra ela, para finalmente matá-la. Roberta realmente sentiu que morreria naquele momento e afirma que só conseguiu escapar depois de golpear o marido, fugir da residência e ser socorrida por uma mulher, familiar do agressor. Com vergonha e culpa, ela recebeu atendimento médico apenas no dia seguinte e ficou em observação no hospital. Mas ao receber alta, por sentir que não tinha para onde ir, pelos filhos, pela dependência emocional e tantos outros motivos que fazem as vítimas ficarem no lugar que as violentou, Roberta voltou para a casa onde a agressão aconteceu. Hoje relata que ainda convive não só com o medo, mas também com mudanças profundas na autoestima.
10: Eu apanhei tanto aquele dia que eu mudei. Aquela pessoa de antes, alegre, que vivia a vida, que se arrumava, que passava maquiagem, que trocava de roupa, que arrumava o cabelo, não existe mais. Eu não existo. Eu não me vejo mais como aquela pessoa que não tinha medo de nada. Hoje eu tenho medo. Tenho medo de sair de noite, eu tenho medo de dirigir, eu tenho medo de andar na rua e eu tenho muito medo dele. Eu não durmo, na verdade. Eu trabalho uma noite sim, uma noite não, mas eu não durmo quando eu tô em casa.
11: Dados preliminares do Monitor de Feminicídios no Brasil, divulgados pelo Lesfem, o Laboratório de Estudos de Feminicídios, apontam que entre janeiro e outubro de 2025 foram identificados 5.582 feminicídios. Desse total, 31,48% foram tentativas. A experiência vivida por Roberta evidencia a importância da rede de atendimento logo após a violência e revela um desafio comum a sobreviventes: a jornada para acessar uma rede de proteção que nem sempre consegue acompanhar essas mulheres. A defensora pública Tatiana Campos, coordenadora do Núcleo Especializado de Promoção e Defesa dos Direitos das Mulheres da Defensoria Pública de São Paulo, explica quais atendimentos costumam ser mais mobilizados no momento da emergência.
12: Imediatamente após uma tentativa de feminicídio, né, a mulher tem direito ali a atendimento médico de urgência, ao registro policial e, eventualmente, medidas protetivas de urgência. E ela tem também direito ao acompanhamento pela rede, para os serviços e, eventual, ali, acompanhamento psicológico, além dos acompanhamentos jurídicos, né? Então, ali, acesso ao Ministério Público e à Defensoria para acompanhamento ali deste inquérito policial e de eventual processo judicial.
11: A psicóloga Mayumi Kitagawa é fundadora da Sou Pagu e presidente do Instituto Sou Capitu, especialista em atendimento a mulheres, e explica que os impactos mais comuns a mulheres que sofrem esse tipo de violência incluem transtorno de estresse pós-traumático, culpa, vergonha, ansiedade persistente, dissociação e hipervigilância. Ela destaca que a recuperação é longa porque envolve, ao mesmo tempo, a reconstrução emocional, psicológica e as condições materiais de vida.
13: A tentativa de feminicídio é um dos eventos mais violentos que uma mulher pode atravessar. Sobreviver a essa experiência significa lidar ao mesmo tempo com marcas psíquicas profundas e com uma realidade concreta de reconstrução da vida. E essa culpa, ela é produto da socialização da mulher desde a infância. Ela é ensinada a sustentar vínculos, né? Entender o outro e evitar conflito, fazendo com que ela procure o que fez de errado antes de conseguir nomear a responsabilidade do agressor. Ele tentou te matar.
11: A defensora pública, Tatiana Campos, afirma que o sistema formal oferece instrumentos como atendimento de urgência, medidas protetivas, monitoramento eletrônico do agressor e, em alguns casos, a prisão preventiva, além do acesso a equipamentos de proteção. Mas, segundo ela, isso não significa que a segurança real esteja garantida para todas as sobreviventes. Além disso, ressalta que existe a questão processual, que pode se tornar um obstáculo para o acompanhamento da vítima.
12: Na prática, o que é mais complicado é a continuidade, né? Muitas vezes a gente está falando de processos judiciais que vão demorar bastante, isso vai se perdendo, né? E o contato da mulher ali com a rede ou da rede com a mulher vai se desestruturando. Muitos municípios não têm sequer um fluxo bem estabelecido e mesmo nos que têm, por exemplo, como a capital, acaba que a continuidade, né, desse contato e desse acompanhamento se perde durante o tempo.
11: Para a psicóloga, o acolhimento adequado precisa evitar a revitimização, como obrigar a mulher a repetir o relato diversas vezes sem necessidade ou tratar a dependência emocional e financeira como uma escolha individual, quando na verdade parte de uma lógica sistêmica. Ela afirma também que a tentativa de feminicídio deve ser tratada como uma pauta coletiva e de urgência pública, que exige letramento de gênero de todos os profissionais envolvidos em casos de violência contra a mulher. Além disso, reforça que a rede de apoio é fundamental.
14: Para carregar esse peso, é preciso ter gente para dividir o fardo. Muitas mulheres não possuem uma base econômica própria para se sustentar sozinha. Então, além disso, a rede sustenta a reconstrução da moradia, do trabalho, do cuidado dos filhos. E mesmo anos depois, o trauma ele ainda pode interferir na rotina, no desempenho do trabalho, na culpa dentro de casa com a nova estrutura familiar, no medo de se relacionar.
11: Ao olhar para trás, Roberta resume a sobrevivência como algo que não terminou no dia da agressão. A vida continua apesar das infinitas marcas. E para a mulher que escapa da morte pelo ódio à sua existência, sua reconstrução, trata-se de uma luta interminável. Rede por Elas, uma campanha do Grupo Rádio Web. Este conteúdo foi produzido em colaboração com o Lesfem. Produção e reportagem, Cassie Balog.
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15: Finalzinho aqui do jornal, quero agradecer o convite da secretária de Educação para a 13ª Semana Municipal de Leitura. Falei oitava, mas na verdade é a 13ª Semana Municipal de Leitura. Leitura, afeto e formação humana, tá? A programação traz transformando emoções em aprendizagens. A abertura acontece nesse sábado, dia 25, aqui na Escola Ana Maria Gomes, às 8 horas, com a apresentação da Filarmônica Coronel Antônio Xavier. Teremos apresentações culturais, teremos também uma palestra, A Arte do Afeto, com o Cacá Cirilo. E segue na segunda-feira, manhã e tarde, abertura nas escolas, acolhida literária de forma coletiva. Em terça-feira, manhã e tarde, estações de leitura. Na quarta-feira, teremos o primeiro dia da mostra Ler, Apreciar e Encantar. Vai ser aqui no anfiteatro do Centro de Convivência Pedro Tomás. Na quinta-feira, teremos o segundo dia da mostra Ler, Apreciar e Encantar, no anfiteatro do Centro de Convivência Pedro Tomás. E na sexta-feira, amanhã, tarde e noite, intercâmbio literário nas escolas do Sistema Municipal de Ensino. Obrigado mais uma vez pelo convite para a 13ª Semana Municipal
0: de leitura. 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Muito obrigado a você que esteve na nossa audiência. Na sequência agora, as notícias do esporte.
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1: O assunto é Campeonato Brasileiro, em visitantes vencem e se destacam na rodada desta quarta-feira.
2: Os visitantes dominaram a quarta-feira do Campeonato Brasileiro, começando pelo líder Palmeiras, que venceu o Curitiba pelo placar de 3-1. O detalhe é que foi sem sacrifício. E o Maurício, o zagueiro da equipe do Verdão, voltou com tudo da Copa do Mundo. Vitória palmeirense, foram 3 gols paraguaios, 2 do meio-campista e 1 de Sousa. Paulo Roberto descontou para os mandantes. O detalhe é que o auxiliar técnico do Abel Ferreira, João Martins, apoiou e gostou muito desse jogo no Couto Pereira, até porque o gramado estava bom, o torcedor compareceu e até o juiz foi bem.
3: Nós, enquanto profissionais de futebol, é um orgulho estar presente nestes palcos, tanto da torcida do Palmeiras como a do Curitiba, estádios cheios, com a chuvada que foi o dia inteiro. Todas as condições estavam presentes hoje, qualidade de gramado, equipas preparadas, porque prepararam-se para esta jornada. Não havia, que faz parte do futebol brasileiro, não havia cansaço físico nem mental. E depois, quando nós juntamos todos estes ingredientes, os espetáculos têm tudo para ser melhores. Muitas vezes acontece isto quando existem semanas limpas, mas não vai acontecer e é o que é. Não vale a pena nós estarmos aqui. Agora é isto, que é quando existem excelentes gramados, equipas descansadas física e mentalmente, o jogo flui. Houve poucos momentos de paragem, houve só uma ou duas assistências, faz parte do jogo. Até o árbitro teve bem nesse aspecto. Foi um jogo agradável de se ver e parabéns a todos os que estiveram aqui hoje, tanto torcida como Curitiba como o Palmeiras.
2: Outro visitante indigesto foi o Atlético Paranaense, que fez 2-1 no São Paulo, dentro do Cícero de Souza Marques, mesmo placar da vitória do Cruzeiro diante do Internacional no Beira-Rio. Já o Flamengo fez uma goleada em cima da Chapecoense e quem foi o destaque da partida foi o atacante Pedro, que marcou um gol e ainda participou da jogada do outro gol rubro-negro. A goleada do Flamengo teve 2 gols de Pedro, 1 de Lohan e 1 gol contra de Rafael Thierry. Com os jogos desta quarta-feira, o Palmeiras segue líder ainda com 44 pontos, seguido do Flamengo com 37, mas que tem um jogo a menos no campeonato. O Atlético Paranaense 32 e o Fluminense fecha o G4 com 32 pontos. Na zona do rebaixamento, o Vasco é quem abre com 20 pontos, seguido de Mirassol tem 19, Remo 18 e Chapecoense com 9 pontos. A 19ª rodada do Brasileirão fecha na quinta-feira, com um duelo entre Corinthians e Remo na Neoquímica Arena às 7h30 da noite. Agência Rádio Web com informações do Brasileirão, Daniela Esperon.
1: E sobre o Botafogo da Paraíba, hein? O Botafogo nunca foi derrotado por times gaúchos atuando fora de casa pela Série C. Mais detalhes com o repórter Francisco Souza.
4: Vindo de 4 vitórias consecutivas na Série C do Campeonato Brasileiro, o Botafogo da Paraíba vai tentar manter o embalo na competição nacional neste domingo, dia 26, contra o Caxias, às 18h30, no Estádio Centenário, em Caxias do Sul. Além da boa sequência, outro dado que enche o time de confiança para esse confronto é que o Belo nunca foi derrotado por equipes gaúchas atuando fora de casa, pela Terceirona. Desde a terceira divisão começou a ser disputada nesse formato, com 20 clubes se enfrentando em jogos só de ida, o alvinegro da Estrela Vermelha jogou como visitante no Rio Grande do Sul em 6 oportunidades, 5 empates e 1 vitória, o que representa um aproveitamento de 53,3%. No retrospecto geral contra gaúchos pela Terceirona, somando os jogos em casa e fora, o desempenho do Belo também é positivo. Em 11 partidas, são 3 vitórias, 7 empates e apenas 1 revés, justamente contra o Caxias, no ano passado em pleno estádio Almeidão. Apesar do bom desempenho contra gaúchos de uma maneira geral, o alvinegro da Estrela Vermelha nunca venceu o Caxias. Até o momento, as equipes se enfrentaram 4 vezes em competições oficiais, 2 pela Copa do Brasil e 2 pela Série C, com 3 triunfos do Grenar e um empate. Caxias e Botafogo vão para a partida separados por apenas um ponto na tabela de classificação. O Belo é o sexto colocado com 22 pontos, enquanto o Grená aparece na nona posição com 21 pontos. Com informações do Botafogo da Paraíba, para o programa Bate Bola, falou Francisco Souza.
1: E uma última notícia aqui, hein? Pela Sul-Americana, o Vasco arranca empate na Colômbia e decisão da vaga será no Rio de Janeiro.
2: A noite de quarta-feira foi de empate para as equipes brasileiras que entraram em campo pela repescagem da Copa Sul-Americana. O Vasco foi até a Colômbia enfrentar o Independiente Medellín e ficou no 2-2. O time carioca buscou o empate e agora vai decidir a vaga em São Januário. É bem verdade que o time comandado pelo técnico Pedro Emanuel chegou a ser superior ao adversário no primeiro tempo, criando boas jogadas, mas não conseguiu ser efetivo. Porém, o técnico português gostou do que viu.
5: Criamos, penso eu, e acho que não irão discordar comigo, de mais oportunidades ou possíveis oportunidades do que o Independiente. Valorizamos muito também aquilo que foi o resultado, porque levámos para o São Januário, para o nosso estádio, para a nossa torcida, a decisão desta eliminatória e era isso que queríamos e deixamos tudo em aberto para que possamos fechar esta eliminatória na nossa casa.
2: O técnico Pedro Emanuel segue sem vencer no comando técnico do Vasco, que foi completado o segundo jogo e ainda não somou vitórias. Agora vai precisar vencer no Campeonato Brasileiro no fim de semana e na semana que vem pela Copa Sul-Americana no jogo de volta. Lembrando que um novo empate leva a decisão da vaga para os pênaltis. Já o Red Bull Bragantino também ficou apenas no empate com o Sporting Cristal fora de casa, 0-0, levando a decisão para São Paulo também na semana que vem. Agência Rádio Web com informações da Copa Sul-Americana, Daniela Esperon.
1: Fechamos o bate-bola por hoje. Muito obrigado pelo carinho. Você segue com a gente na nossa programação com muita música boa aqui, tá? 16h tem Brega e Chico, 17h tem Nordeste Valente. Francisco Souza na mesa de som comigo, aqui Jair Gomes na apresentação. Um abraço, permaneça com a gente. Uma boa tarde. Tchau, tchau.
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0: 13h11.
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0: 1:34.
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3: Oi, eu sou Fabiola Altran e estes são os destaques de hoje. Mega Sena acumulada pode pagar hoje 62 milhões de reais para quem acertar as 6 dezenas. As apostas devem ser feitas até 8 da noite. Beneficiários do Bolsa Família com número de identificação social final 4 recebem hoje a parcela de julho do programa. O valor médio nacional é de quase R$ 680. Ministério das Relações Exteriores emite alerta para que os brasileiros evitem viajar para o

0: Irã, Israel, sul do Líbano, Palestina e Iêmen. O motivo é o aumento das tensões ligadas ao conflito no Oriente Médio. Anvisa proíbe a venda, distribuição, fabricação, importação, propaganda e uso de todos os lotes do azeite de oliva extra virgem San Oliveto. Segundo a agência, o produto tem origem desconhecida. Nesta quinta, pelo Campeonato Brasileiro, rodada 4, tem Botafogo e Vitória, 7:30 da noite. Já pela rodada de número 19, também no mesmo horário, o Corinthians recebe o Remo. Da Rádio 2, Fabíola Altran.
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0: 2:03.
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0: 2:17.
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1: O Ministério da Saúde e o IBGE iniciaram a terceira edição da Pesquisa Nacional de Saúde. Até novembro, cerca de 140 mil domicílios serão visitados em todo o Brasil para levantar informações sobre hábitos de vida, doenças crônicas, acesso aos serviços de saúde e qualidade de vida. A principal novidade desta edição é a realização pela primeira vez de exame de sangue e urina em parte dos participantes com 35 anos ou mais, moradores de capitais e regiões metropolitanas. Os resultados da pesquisa vão subsidiar políticas públicas e o planejamento das ações do Sistema Único de Saúde, o SUS. Reportagem Sofia Luiz.
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0: 16045.
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9: 2h49.
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3: Quinta-feira, 23 de julho de 2026. Este é o Giro de Notícias. Eu sou Eduardo Amaral e você acompanha os destaques do momento. Publicada nesta quinta-feira, a 20ª edição do Anuário Brasileiro de Segurança Pública aponta uma queda no número de homicídios em todo o país. Em contrapartida, o número de feminicídios cresceu no mesmo período. Os dados mostram que o índice das chamadas mortes violentas intencionais, MVI, caiu 8,2% no ano passado em comparação com 2024. Este é o menor patamar registrado desde 2012. Já no caso das mulheres, o estudo aponta que mais de 44% das mulheres assassinadas no ano passado foram mortas por razões de gênero. Este é o maior percentual desde 2015, quando o feminicídio entrou para o Código Penal Brasileiro. No total, 1.571 mulheres foram vítimas de feminicídio em 2025, uma alta de 4% em comparação com 2024. O ministro André Mendonça, do Supremo Tribunal Federal, autorizou a abertura de inquérito pela Polícia Federal para investigar o caso Dark Horse, nome do filme sobre a vida do ex-presidente Jair Bolsonaro. A Polícia Federal vai investigar o destino de repasse do recurso de Daniel Vorcaro, ex-dono do Banco Master. O senador Flávio Bolsonaro, pré-candidato à presidência da República e filho do ex-presidente, pediu dinheiro ao ex-banqueiro, sob a justificativa de financiar a obra. Três linhas de trem de São Paulo tiveram circulação paralisada durante a manhã desta quinta-feira. A medida foi tomada após uma composição apresentar uma falha, causando problema elétrico entre as estações Tatuapé e Brás. A situação causou um incêndio e o desligamento das subestações de energia. Segundo a concessionária Trivia Trens, que assumiu oficialmente há três dias a operação do serviço, três pessoas ficaram feridas e precisaram ser encaminhadas ao hospital, nenhum dos casos com gravidade. A operação começou a ser normalizada por volta das 10 horas da manhã. As compras de botijões de gás chineses passaram de 29 mil unidades durante todo o ano de 2025 para 515 mil apenas no primeiro semestre deste ano. Os dados oficiais foram compilados pela empresa Mangels, que é a principal fabricante nacional de botijões. O crescimento das importações levou o setor brasileiro a pedir que o governo dobre o imposto sobre as importações. A proposta apresentada é que a alíquota passe dos atuais 12,6% para 25%. Sequestrados em janeiro, o ex-presidente da Venezuela, Nicolás Maduro, e sua esposa, Tilia Flores, serão julgados no dia 1º de junho de 2027. Os dois são acusados pelo governo dos Estados Unidos de envolvimento com o tráfico de drogas. A data do julgamento foi definida pelo juiz Alvin Hellerstein, depois que os dois participaram de uma audiência no Tribunal Federal de Manhattan. A defesa de Maduro declarou que pedirá anulação do processo. Maduro e a esposa foram sequestrados pelas forças militares dos Estados Unidos no dia 3 de janeiro, no Palácio La Moneda, em Caracas, capital da Venezuela. Desde então, eles estão detidos no país. O Giro de Notícias é uma produção da agência Rádio Web. Texto e apresentação, Eduardo Amaral. Edição, Mário Melo.
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6: 3:21.

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1: No início da exploração espacial e da ocupação humana em locais tão distantes do nosso planeta, o lixo espacial não parecia um problema tão grande. Hoje, mais de 60 anos, após a primeira viagem para fora da Terra e após mais de 6 mil lançamentos feitos, isso passou a ser uma preocupação. Imagina milhares de objetos circulando ao redor do planeta, como satélites desativados e parte de foguetes. De acordo com a Agência Espacial Norte-Americana, a NASA, hoje existem cerca de 33 mil objetos catalogados na órbita terrestre. Segundo a Agência Espacial Europeia, esse número pode ser ainda maior e chegar a 500 mil fragmentos entre 1 e 10 centímetros e mais de 100 milhões de partículas maiores que 1 milímetro. É o que nos relata o astrônomo Rodrigo Fernandes, colaborador do Laboratório Nacional de Astrofísica, o LNA, unidade de pesquisa ligada ao Ministério da Ciência, Tecnologia e Inovação.
2: Você fazer ideia de que tantos objetos assim estão passando por cima da nossa cabeça a todo momento? Pois é, há observatórios no mundo inteiro que fazem a observação e o catálogo de todos esses objetos. Com milhares de fragmentos viajando a velocidades de até 28 mil km por hora, o monitoramento contínuo é essencial para a segurança de serviços essenciais, como GPS, telecomunicações e previsões meteorológicas.
1: Fernandes explica que o monitoramento astronômico de destroços espaciais é crucial para evitar a colisão com satélites operacionais, também proteger a vida no espaço e evitar que esses objetos colidam e formem mais partículas ainda menores, difíceis de serem rastreadas devido às altas velocidades orbitais, entre outros prejuízos. Uma espécie de controle, diríamos, de um engarrafamento espacial.
2: E o Brasil não está de fora dessa pesquisa. O Brasil também monitora o lixo espacial em parceria com a Agência Espacial Russa, e essa parceria com vários outros telescópios gerando esses dados é muito importante para a ciência mundial.
1: O crescimento da quantidade de detritos levou a uma mudança na engenharia espacial. Se antes o foco estava apenas no desenvolvimento e na operação de satélites, hoje esse planejamento considera todas as etapas da missão, incluindo o descarte seguro desses satélites ao final da vida útil. Esses equipamentos passaram a ser projetados para terem meios de sair da órbita quando termina essa vida útil, seja por reentrada controlada na atmosfera ou por outras estratégias. Agência Rádio Web. Produção e reportagem, Denise Coelho.
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5: 3:52.
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3: 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Lúcia Miesel.
4: Paris, 23 de julho de 2026. Estes são os destaques desta quinta-feira. Os rebeldes Houthis do Iêmen, aliados do Irã, reivindicaram durante a noite ataques contra dois petroleiros sauditas no Mar Vermelho. Os disparos elevam os temores de bloqueio de uma segunda rota global de transportes marítimos de petróleo, depois do Estreito de Hormuz, em reação à guerra dos Estados Unidos e Israel contra o regime iraniano. Enquanto isso, as Forças Armadas Americanas mantêm a campanha militar contra o Irã na 12ª noite consecutiva de operações. Teherã também continua a reagir, visando alvos na Jordânia e no Kuwait, aliados dos Estados Unidos na região. Grandes petroleiras europeias anunciam nesta quinta lucros excepcionais no segundo trimestre do ano, uma consequência direta do aumento dos preços dos combustíveis no mundo. A francesa Total Energie registrou um aumento de 67% no lucro líquido, num total de mais de 5 bilhões de euros. O grupo espanhol Repsol viu seu lucro líquido mais do que triplicar no primeiro semestre, a um valor 265% maior do que o registrado no mesmo período de 2025. Países da União Europeia chegaram a um acordo para impor novas sanções contra a Rússia após semanas de negociações em Bruxelas. Este 21º pacote visa prorrogar por um ano o mecanismo de teto de preços para as exportações do petróleo russo, que financia uma parte significativa da guerra de Moscou contra a Ucrânia. Em paralelo, nas Filipinas, o chanceler russo Sergei Lavrov e o secretário de Estado americano Marco Rubio se encontraram às margens de uma cúpula em Manila. Foi o primeiro encontro dos dois em quase um ano, o que ilustra a que ponto a diplomacia está paralisada para solucionar o conflito no leste da Europa. Bombeiros franceses combatem um incêndio florestal de grandes proporções no sudoeste do país, uma popular área turística. 2.000 hectares já queimaram desde quarta-feira, perto da bacia de Arcachon. 12.000 moradores e turistas tiveram que deixar as suas casas e hotéis por precaução. A Espanha e a Itália também continuam a enfrentar incêndios alimentados pelo vento e as altas temperaturas. Um bombeiro morreu na Sicília, no sul da Itália. Na Calábria, 160 focos de incêndio estão ativos. De Paris, Rádio França Internacional, em parceria com a agência Rádio Web.
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1: Boa tarde pra você, estamos chegando a partir de agora pra mais um Brega e Chique. A você, na nossa audiência, você que chegou agora, está com a gente, nosso muito obrigado, nosso muito boa tarde.
2: Boa tarde.
1: Estamos por aqui, hein? Estamos por aqui para mais um encontro, numa tarde de quinta-feira, dia 23 de julho de 2026. Muito boa tarde para todo mundo, agradecendo já a sua audiência, agradecendo a sua atenção, muito obrigado. Vamos até as 5 horas, né, Marinaldo? Está tudo certinho por aqui, né? Tudo aqui tá tudo bem, tá tudo em ordem.
3: Aqui tá tudo em ordem.
1: Então tá certo, então tá tudo bem, tá tudo em ordem. E quem nos visita aqui hoje, fazia tempo que ele não passava por aqui.
4: Mas eu sei lá.
1: Fazia já um inverno, João? Tem passado o inverno, não?
5: Faz tempo.
1: É Fabelânio. Fabelânio tá nos visitando aqui. Muito obrigado pela visita. Na portaria da Senecista FM, temos aqui o documento de Leônidas de Oliveira, natural de Cuité. Dona Leônidas, passar aqui para pegar seu documento, seu RG, tá por aqui, viu? Foi perdido ali, em frente ali a Vida Ativa, né? O Vida Ativa, o prédio ali onde acontece o forró dos idosos, aqui no centro da cidade. E o documento tá aqui, tá certo? Seu RG tá aqui, pode passar para pegar. Quem conhecer Dona Leônidas de Oliveira, pedir para passar aqui para pegar esse seu documento. Estamos juntos aqui, são 4 horas e 7 minutos na tarde da Senecista FM. Zezinho Barros é quem começa o Brega de hoje. Boa tarde.

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0: 4h17, aqui o Brega está no ar. O Brega é pra você que curte Brega, pra você que curte o melhor Brega. E a gente entrega pra você todos os dias aqui no Brega Chique, até as 5 horas. Das 4 às 5 tem Brega Chique, tem a sua participação aqui na Tarde Celestista FM. Quem está no Zap Zap? Boa tarde. Opa, tudo
1: bem? Olá, Jair, vamos. Boa tarde, boa Alexandre. Tarde. Estou passando nesta tarde, Jair, vamos de quinta-feira. Gostaria de ouvir a música com Sandro Lúcio. Eu devo de todos meus familiares, amigos, e vocês fazem parte assim. Tchau, boa tarde.
0: Obrigado, Alexandre.
1: Deixa eu ver aí agora de tarde, Jair, vamos.
0: Não, aqui
1: está
0: não.
1: Está um pouco nublado.
0: Ah, não, tá bonito. Eu vi o tempo, tá nublado aqui, né? Muito nublado. Mas ainda não choveu por aqui. Um abraço, Alexandra. Obrigado. 418, quem está no Zap? Boa tarde.
2: Boa tarde, meu amigo Jair Gomes. Que é um brega com um forró de brega de Nonô para não, fazer para toda a galera no Monte Santo e JK, Massapê e Sítio Passagem.
0: Tá tudo certo. Obrigado, Rona. Na nossa audiência, 4h18 agora, você participando com a gente. Boa tarde.
3: Boa tarde, Jair Gomes. Boa tarde, Marinaldo, meu patrão. Saudações, Júlio Negas. Ontem foi 4x0, viu? Ei, tô mandando aí um áudio aí pra você botar uma música aí. Saudações, Júlio Negas, bom aí de Bartô Galeno, pra gente curtir aí, pra oferecer a Vitoriana, a esposa dele, a família, a Gério, o sobrinho dele, a família. A minha galega lá no Monte Santo, a família dela, né, a minha irmã em Cuité, né, todos os amigos dela lá na Palmeira. E é para oferecer a minha mãe, meu pai, né, e a todos vocês aí da rádio, todos os ouvintes da Rua Mauri Salles, todos os ouvintes aí da Cenecista que curta o Brega aí.
4: Saudações do Brunei.
3: A toda a turma aí da Construção Civil, que são muitos amigos aí.
4: Saudações do Brunei.
3: Pessoal aí de Chico das Agulhas aí, os filhos aí, que é tudo pedreiro aí.
4: Saudações do Brunei.
3: Degmar, Erimar, Osmar, Edmar, Boboco, toda a galera aí. Todos.
4: Saudações do Brunei.
3: Da Construção Civil.
0: Tá, valeu. Certo. Valeu, obrigado, galego. Um abraço.
4: Saudações do Brunei.
0: Valeu, um grande abraço. Tá feliz da vida aí, né? O time ganhou ontem. Um grande abraço. São 4h20. Quem está com a gente? Alô, boa tarde.
5: Ai, Jair. Aqui também deu César Brandões. Quero pedir um brega.
4: Oi.
5: Para curtir e oferecer a todos os ouvintes do Cenecista e aqui de Sérgio Brandões.
4: Oi.
5: Eu quero uma música com Reginaldo Rossi, viu?
6: Nunca nem vi.
5: Ei, Jair, aqui na Serra dá umas pancadas de chuva boa, tá nublado, fazendo um frio gostoso. Graças a Deus, que tava muito quente, deu umas pancadas de chuva boa aqui, tá bem nublado.
0: Coisa boa, né?
7: Tá chovendo sim, mas ainda não tá correndo água na estrada.
0: Que coisa boa, notícia de chuva. E a gente canta aqui, canta no Brega e Chique, canta com Sandro Lúcio. Boa tarde, 4h21.

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0: 4:34, aqui 4:34, você com a gente, você no Zap Zap da Celecista FM. Alô, boa tarde.
1: Jaigume, boa tarde, Jaigume,
2: boa tarde.
1: Da Celecista, estou de volta nesta quinta-feira, né, uma quinta-feira, uma tarde friosa, né, estou de volta, quero ver um brega aí muito chique mesmo, daqueles quente, quente, daqueles apaixonados mesmo, né, quer dividir pra Andatinha, no cantinho da Paraíba, né, quero mandar também pra Diva Raminho, pra Neide Nevinha, pra Sandra, aí Sandra Sorveteira Galera, quero mandar também pra Lourdinho Gilmar em Pérola Prada, quero mandar também pra Fabiane Cabeça e Vaca, sua mãe, toda a galera, quero mandar também pra Santa Luzia, pra Sérgio Brandão, toda a galera aí, quero mandar também pra Campo Redondo, né, Cláudio, boa tarde, boa tarde, boa tarde, quero mandar também pra toda a galera aí, Campo Redondo, um boa tarde pra todos vocês, quero mandar também pra Zé da Barraca e sua família, toda a família, né? E pra vocês da Cinecista, um feliz tarde, um feliz programa, um feliz trabalho, boa tarde.
0: Tchau. Obrigado, Austin, das meninas, da nossa audiência. 4:36 aqui, você no Zap da Cinecista FM.
3: Boa tarde, Jair.
0: Boa tarde.
3: Eu gostaria do brega com Nonô, Perfume de Gardenia, para oferecer a todos vocês aí da Rádio Cinecista, a todos os ouvintes. Boas tardes, Marina.
4: Boa tarde.
0: Tá tudo certo. Obrigado, Ângela, pela participação. Um abraço para o Nilzinho, está com a gente em Nova Palmeira, curtindo o Brega Chique. Quem está no Zap da Cinecista FM? Boa tarde.
5: Boa tarde, meu amigo Jair Gomes. Aqui é Josinete.
0: Oi, Josinete.
5: Quero pedir um brega aí com o Evaldo Freire. Só para nós curtir essa tarde, especial meu esposo Givanildo. Para você, sua esposa, Sônia, Marinaldo e família, Francisco e família. Para todos vocês aí, Picuí. Foi, valeu. Uma boa tarde, tchau. Minha irmã Joselma Deca.
0: Tchau. Tá tudo certo? Muito obrigado pela participação, Josinete. 4:37. Evaldo Freire dá o recado aqui na tarde da Cinecista FM.

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0: Tudo bem por aqui, 4 horas e 47 minutos. Seguimos com o Brega Chique. Toda tarde, ah, coisa boa, né? É estar no Brega, é acompanhar a nossa tarde, é curtir o melhor Brega aqui da CNC FM.
1: É bom demais, Júnior.
0: É muito bom, né? É desestressante, né? A gente desacelera, a gente relaxa um pouco ouvindo o Brega Chique.
2: Hã? É.
0: Tem o reflexo no dia, Marina, hoje?
2: Tem
0: reflexão do dia. Então daqui a pouco a gente vai pra reflexão do dia, hein? Daqui a pouco tem a reflexão do dia, mas tem ouvinte aqui com a gente, participando, mandando recado, interagindo aqui na programação Celestia FM. Boa tarde.
3: Boa tarde, meu grande amigo Jair Gomes. Brega da sequência aí, oferecer aos colegas da banda de música de Picuí, colega maestro do Normiço, Gracinha do Posto São Mateus, menina do Mané Simeão, Geralda da Lagoa do André, com um par de dedos lá no Parque dos Dinossauros, Saí Vasconcelos em Pedra Lavrada, todos os meus amigos, Joãozinho, Deise e Natália aí na vila, todos. Maestro Vinuca, doutor na Floresta Paraíba, Brasil.
0: Obrigado, Vinuca. Um abraço para o Vinuca, que está sempre na nossa audiência em Nova Floresta. Quem está com a gente? Alô, boa tarde.
4: Boa tarde, Jair Gomes.
0: Boa tarde.
4: Doutor Maracanã Limeira. Gostaria de curtir uma música de Reginaldo Rossi, Garçom.
5: Eu quero ver.
4: Para o meu esposo Chico dos Pães, para minha filha Teima, para o meu filho Diogo, para os meus 4 netos, Antônio, Dominique, Pietro e Brian, para minha mãe Maria, meu pai Augusto, para as minhas irmãs Zé, minha Maria e Iraci, para todos que fazem parte da minha amizade, eu ofereço para você também.
0: Ok, tudo certo. Muito obrigado pela participação. Faltam 11 minutos para as 5 horas. Quem está com a gente aqui no Zap Zap? Boa tarde.
6: Boa tarde, Jair Gomes. Aqui é Marcos, caminhoneiro de Carpina, Pernambuco.
0: Ô, Marcos, como é que tá,
6: ligado
0: Marcos?
6: Na Rádio Cinecista. Bota aí Tiro Certo com Sandro Lúcio. Para curtir.
0: Ok, Marcos, caminhoneiro, tá com a gente. Tá na nossa audiência. Tá ouvindo o Brega da Cinecista FM. Valeu, Marcos. Um abraço. Obrigado pela carona. Você do Zap Zap, boa tarde.
7: Boa tarde, Jair, boa tarde. Vou querer um brega com o Zezo, oferecer a esposa Gilmar, a minha ex-amiga aí, Picuí, pra Ica, a Geralda, Pretinha, Fernanda, meu sobrinho e família, pra vocês aí, todos da rádio, todos os ouvintes, pra meu amigo Gosto Flor, Tome Brega, Jair Marinaldo.
0: Muito obrigado, Ludinha, um abraço em Pedra Lavrada, na nossa audiência. Obrigado, viu, por acompanhar aqui. Quem está no Zap Zap, boa tarde. Tudo bem? Tem um ouvinte aqui, o 4145, já rolou? 4145 já rolou, né? Então tá bom, então vamos lá. Então vamos tocar música, vamos cantar agora, vamos cantar. Vamos cantar aqui com... Hã? Ah, vamos para a reflexão antes, para a gente não esquecer a reflexão do dia. Atenção, atenção você que está na nossa audiência, você que curte o Brega. A gente tem que parar às vezes para ouvir uma palavra, né? É a reflexão do dia para você aqui.
8: E a reflexão de hoje é sobre as escolhas que você faz na sua vida. Saiba como vai se escolher, vai se quem vai se escolher, vai se terá que vai passar da sua vida, que é passar de momentos. Quê? É a partir das escolhas que você faz que você tem mais uma estrada para a próxima encarnação, decidir para se quem vai ser que você escolhe. Até um simples ineficiência de que você faz sua ação, né? Quê? É daí que você vai ter toda uma parte a passar sobre o quê? As escolhas em que a vida propôs para passar a sua preparação. Eu já fiz a minha. Eu sei o que eu quero. Faça a sua escolha.
9: Quê? Eu sei lá.
0: Né?
10: Não tô entendendo.
0: Ele
10: não.
0: Fez já as escolhas já dele, né? Já fez as suas escolhas aí. E quais são as suas escolhas, né? Ele não conseguiu deixar claro.
8: Se a gente pudesse... Se a gente tivesse o poder de se a gente pudesse. Se a gente pudesse em cada. Ah, se a gente pudesse.
1: Né?
9: Eu sei lá.
0: Ah, se a gente pudesse, né, mãe? Ah, se a gente pudesse. Tamo juntos aqui, vamos seguindo com o Brega e Chique. Você acompanha Reginaldo Rossi aqui no Brega da CDC FM, garçom.

0: Voltando para encerrar o Brega e Chique, agradecendo você que esteve na nossa audiência e esteve com a gente aqui. Muito obrigado. Amanhã de volta na CNC FM. O melhor do Brega é aqui, né? Esse programa já virou a rotina na vida de muita gente, né? Viciou muita gente e muita gente gosta de ouvir o Brega da CNC FM. Muito obrigado, viu? No finalzinho aqui, vamos mandar aqui pro Marcos Caminhoneiro. Ele pediu aqui o Sandro Luz, que ele já tocou no início do programa. E a gente manda aqui o Amado Batista, que canta Folha Seca no final do programa. Tudo certo, Marcos? Um abraço, muito obrigado por estar aí com a gente. Obrigado a você pelo carinho, obrigado pela atenção. Daqui a pouco tem notícias e daqui a pouquinho você tem Nordeste Valente. Fique com a gente.
1: Tchau.

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3: De Brasília, sempre com o principal fato do dia. E um detalhe: na última pesquisa Real Time Big Data, animou o comando de campanha do PSD. Na simulação de segundo turno, Ronaldo Caiado, candidato do PSD, vence, embora na margem de erro, o presidente Luiz Inácio Lula da Silva. Nessa simulação, Caiado fica com 44% das intenções de voto e Lula fica com 43%. Esse dado do Real Time Big Data reforçou uma estratégia que o comando da campanha do PSD já vinha adotando, uma estratégia avaliada ali pelo presidente do PSD, Gilberto Kassab, por Ronaldo Caiado e pelos demais integrantes ali do comando da campanha. Ronaldo Caiado parou de bater no presidente Lula e passou a bater no candidato do PL à presidência da República, Flávio Bolsonaro. Por uma razão muito simples. Hoje, a referência de oposição na cabeça do eleitorado é Flávio Bolsonaro. Então, toda vez que se bate em Lula, quem acaba crescendo é Flávio Bolsonaro. E ali, o que a Real Time Big Data também ajuda a mostrar é que se Ronaldo Caiado pode vencer Lula no segundo turno, o seu problema é justamente passar para o segundo turno. Porque no cenário estimulado de primeiro turno que o Instituto fez, Ronaldo Caiado tem somente 7% das intenções de voto e está em quarto lugar atrás do candidato do Missão, Renan Santos. Então, o que precisa fazer Ronaldo Caiado? Passar para o segundo turno. E ele precisa, então, tirar Flávio Bolsonaro desse segundo turno. Então, Ronaldo Caiado passou a atacar Flávio e também seu irmão, o ex-deputado federal Eduardo Bolsonaro. Toda essa mudança coincide ainda com uma alteração no comando das redes sociais de Ronaldo Caiado. Entrou para fazer essas redes sociais Marcos Carvalho, que tem um estilo de trabalho mais agressivo. Agora, o curioso dessa história toda era com quem Marcos Carvalho antes trabalhava. Ele trabalhava justamente com Flávio Bolsonaro. E a gente vai estar sempre acompanhando tudo para trazer a melhor análise e a melhor informação. Muito obrigado e até a próxima.
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agora 5:10, você na nossa audiência, você com a gente, e agora você curte forró, melhor forró você acompanha aqui na Cenecista FM, tá? Vamos curtir os nossos artistas, as nossas músicas, é isso, é o nosso Nordeste brasileiro que é uma maravilha, né? Uma região com muita diversidade, né? E falar de forró é falar da alma do Nordeste, muito mais que um ritmo musical. Forró é uma expressão da cultura, da história, da identidade do povo nordestino. Ao som da sanfona, da zabumba, do triângulo, o forró reúne famílias, amigos, comunidades inteiras em momentos de alegria, de celebração, de tradição. É a música que embala as festas juninas, os encontros no interior, as lembranças de quem cresceu ouvindo os grandes mestres da música nordestina. O forró também conta histórias de amor, da vida no sertão, da saudade, da esperança, da força de um povo que enfrenta desafios sem perder a alegria de viver. Valorizar o forró é preservar uma das maiores riquezas culturais do Brasil. É manter vivas as nossas raízes, transmitir às novas gerações o orgulho de ser nordestino. Que a sanfona continue tocando, que o arrastapé nunca deixe de animar as nossas festas e que o forró siga representando com alegria e autenticidade o coração do Nordeste brasileiro. E a Melinha, quem abre o Nordeste Valente de hoje.

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De tentar matar a ex-namorada a tiros no sertão da Paraíba. As notícias da tarde para você é que um homem que não teve a identidade divulgada foi preso em flagrante suspeito de tentar matar a ex-namorada a tiros em Itaporanga, no sertão da Paraíba. A prisão foi divulgada pela Polícia Civil nesta quinta-feira. De acordo com a Polícia Civil, a vítima procurou a Delegacia Especializada de Atendimento à Mulher, lá de Itaporanga, e relatou que o suspeito efetuou 3 disparos de arma de fogo em sua direção. Um dos tiros atingiu o aparelho celular da mulher, o que impediu que ela fosse baleada. Após o registro da ocorrência, a vítima solicitou medidas protetivas de urgência que foram deferidas pela Justiça da Paraíba. Segundo a polícia, o suspeito fugiu após o crime, mas foi localizado e preso. Com ele, os policiais apreenderam um revólver. Um projétil também foi encontrado no local da ocorrência e as investigações apontam que o homem é suspeito de integrar um grupo criminoso, possui antecedentes por envolvimento em práticas criminosas. Conforme a Polícia Civil, ele já respondeu a processo por tentativa de homicídio qualificado. 5:25 aqui na tarde Cenecista FM. É você com a gente aqui. Nessa tarde, um dos maiores nomes do forró, Luiz Gonzaga, é o principal responsável por levar o forró e os ritmos nordestinos para todo o país. Nasceu em Pernambuco, nasceu em 13 de dezembro de 1912, na cidade de Exu. Aprendeu cedo a tocar sanfona, seu pai Januário era sanfoneiro, foi quem despertou seu interesse pelo instrumento ainda na infância. O Rei do Baião, ele recebeu esse apelido por popularizar o baião e transformar o ritmo em um dos mais conhecidos do Brasil. O chapéu de couro, a roupa inspirada nos vaqueiros e cangaceiros, se tornaram sua marca registrada, valorizando a cultura nordestina. Compôs diversos clássicos ao lado de Humberto Teixeira, também de Zé Dantas, como Baião, Xote das Meninas, Olha para o Céu, Che Respeita Januário, Que Nem Giló, Sabiá. Levou a cultura nordestina para todas as regiões do Brasil, cantando o sertão, cantando a seca, a saudade, a fé, a esperança do povo. Mesmo após sua morte, em 2 de agosto de 1989, Luiz Gonzaga continua inspirando artistas, mantendo viva a tradição do forró. A música Asa Branca, que ele compôs ao lado de Humberto Teixeira, é considerada um dos maiores clássicos da música brasileira e um verdadeiro símbolo do Nordeste. Ela conta a história de um sertanejo que, diante da seca severa, é obrigado a deixar sua terra e as pessoas que ama em busca de melhores condições de vida. A canção retrata a dor da despedida, a saudade da terra natal, a esperança de um dia voltar quando a chuva chegar. A asa branca, uma ave típica do sertão, tem um significado especial na música. Quando ela deixa a região por causa da falta de água e alimento, é um sinal de que a seca está muito forte. E na canção, esse fato simboliza a gravidade da situação enfrentada pelo povo sertanejo. Ao mesmo tempo, a música transmite uma mensagem de esperança. O personagem acredita que a chuva voltará, a terra ficará verde novamente e será possível retornar ao seu lugar de origem para recomeçar a vida. Luiz Gonzaga canta Asa Branca.

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5 horas e 37 minutos aqui na tarde da Cerecista FM. Obrigado a você que está na nossa audiência na Zona Rural. Muito obrigado, muito boa tarde. Um abraço para todos vocês. E entregamos para você todos os dias aqui na Cerecista a música do Nordeste. Entregamos para você aqui o nosso forró, tá? É isso, estamos juntos. 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Aproveite essa oportunidade e agende uma visita. 5 horas e 38 minutos aqui na tarde da Cerecista FM, as notícias da tarde. Você conferindo aqui as notícias da Paraíba, temos aqui uma informação de que parte do muro do Santuário da Penha desaba. A área é isolada em João Pessoa. A parte do muro do Santuário de Nossa Senhora da Penha, na Praia da Penha, em João Pessoa, desabou na manhã de hoje. A área foi isolada para garantir a segurança dos visitantes. Não houve feridos. O santuário é tombado pelo Instituto do Patrimônio Histórico e Artístico do Estado da Paraíba. Está entre os principais pontos turísticos e religiosos da capital paraibana, recebendo visitantes diariamente. A Secretaria de Infraestrutura de João Pessoa informou que realizou o isolamento da área, mas afirmou que a recuperação do muro não é de responsabilidade do município, por se tratar de um bem pertencente à Igreja Católica. 5h39 aqui, Capilé cantando no Nordeste Valente da Cerecista FM.

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5:51 agora na tarde da Cenecista FM, você do Nordeste Valente da Cenecista. Vamos aqui às notícias da tarde, temos aqui algumas informações agora de tarde, né? As informações mais importantes desta tarde. O governo Trump comenta a fala de Lula, diz se interessar pela integridade do processo eleitoral no Brasil. Governo de Donald Trump, governo dos Estados Unidos, comentou nesta quinta as falas do presidente Luiz Inácio Lula da Silva sobre o secretário Marco Rubio. Na última segunda, Lula afirmou que se Rubio quiser apoiar a candidatura do senador Flávio Bolsonaro, que monte um comitê. Questionado pelo porta-voz do Departamento de Estado, se limitou a afirmar que os Estados Unidos estão interessados na liberdade de expressão e na integridade do processo democrático do Brasil. Em termos gerais, os Estados Unidos têm um interesse histórico e global na liberdade de expressão, na integridade dos processos democráticos em todo o mundo, inclusive no Brasil, diz a nota. A família Bolsonaro tem Marco Rubio, chefe do Departamento de Estado, como aliado nos Estados Unidos. Em sua pré-campanha, Flávio Bolsonaro atacou as urnas eletrônicas, com acusações desmentidas pelo Tribunal Superior Eleitoral. Além de citar Rubio, Lula também afirmou em seu discurso na segunda que vai derrotar todos em nome da democracia. Se o secretário de Estado americano Marco Rubio quiser vir apoiar o meu adversário, que venha, que monte um comitê, porque a gente vai derrotar todos em nome da defesa da democracia desse país. Sem citar nomes, o presidente voltou a falar que antigamente traidor era enforcado. Em outras ocasiões, Lula chegou a chamar os integrantes da família Bolsonaro de traidores da pátria. Hoje temos, não um, mas vários traidores que vão aos Estados Unidos pedir para impor punição ao Brasil. Eu acho isso tão engraçado que eles podem até montar um comitê para apoiar nosso adversário aqui, porque não há nesse país, a não ser vocês, que decida que país a gente quer para os próximos anos nesse país, palavras de Lula. Lula deu a declaração durante a Convenção Nacional do Partido Democrático Trabalhista, o PDT, na sede nacional do partido em Brasília. Durante o encontro, o PDT anunciou o apoio à pré-candidatura à reeleição do petista. O apoio foi aprovado por unanimidade dos presentes na convenção. Durante o discurso, o presidente afirmou que ainda está convidando quem quiser do mundo para ver as eleições aqui no Brasil e que não tem o direito de perder essas eleições. Os quatro mensageiros aqui no Nordeste Valente, 5:54 aqui.

Voltando para encerrar o Nordeste Valente de hoje, obrigado a você pela audiência, obrigado pelo carinho, obrigado por ter ficado até agora na programação da Rádio Cenecista FM. Amanhã estaremos por aqui para mais um encontro, entregando a você forró, entregando a música do Nordeste. Obrigado, Marinaldo Santos, na mesa de som, Jair Gomes aqui na apresentação. Na sequência, a hora da Ave Maria, depois momento de oração. Um abraço para todos, fiquem na paz e até amanhã, se Deus quiser. Tchau, tchau.

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3: Amados irmãos e irmãs, estamos iniciando mais um programa Momento de Oração, onde juntos estaremos rezando o Santo Terço, ouvindo o Santo Evangelho e aprendendo com o catequese da Igreja Católica. Que o programa seja um momento da presença de Deus na sua vida nesta noite.
4: Amém! Que Deus abençoe cada um de nós nesse momento, que vamos começar juntos a rezar o Santo Terço. Mas eu quero primeiro dar uma boa noite a todos os ouvintes. Quero entrar em suas casas, convidando para rezarmos o Santo Terço com muita fé e muita devoção. Cada um fazendo as suas intenções, colocando suas intenções no coração, acreditando que Deus está e Nossa Senhora está ouvindo os nossos pedidos e vai nos atender. Porque a oração nos fortalece, é muito importante conversarmos com Deus através da oração. Vamos agradecer a Deus por mais um dia de vida, por mais um dia de luta, de cansaço, mas estamos agora descansando para rezar o Santo Terço. E assim vamos saudar a Trindade Santa, dizendo em nome do Pai, do Filho e do Espírito Santo. Amém.
5: Divino Jesus, eu vos ofereço esse texto que vamos rezar, contemplando os mistérios de nossa redenção. Concedei-me pela intercessão de Maria, vossa Mãe Santíssima, a quem me dirijo as graças necessárias para bem rezá-lo e para ganhar a indulgência desta santa devoção. Creio em Deus,
4: Pai Todo-Poderoso, Criador do céu e da terra. E em Jesus Cristo, seu único Filho, nosso Senhor, que foi concebido pelo poder do Espírito Santo, nasceu da Virgem Maria, padeceu sob Pôncio Pilatos, foi crucificado, morto e sepultado, desceu à mansão dos mortos, ressuscitou ao terceiro dia, subiu aos céus, está sentado à direita de Deus Pai Todo-Poderoso, de onde há de vir a julgar os vivos e os mortos. Creio no Espírito Santo, na Santa Igreja Católica, na comunhão dos santos, na remissão dos pecados, na ressurreição da carne e na vida eterna. Amém.
5: Pai nosso que estás no céu, santificado seja vosso nome. Venha a nós o vosso reino, seja feita a vossa vontade, assim na terra como no céu.
4: O pão nosso de cada dia nos dai hoje, perdoai as nossas ofensas, assim como nós perdoamos a quem nos tem ofendido. E não nos deixeis cair em tentação, mas livrai-me do mal. Amém.
5: Ave Maria, cheia de graça, o Senhor é convosco. Bendita sois vós entre as mulheres, bendito é o fruto do vosso ventre, Jesus.
4: Santa Maria, Mãe de Deus, rogai por nós, pecadores, agora e na hora de nossa morte. Amém.
5: Ave Maria, cheia de graça, o Senhor é convosco. Bendita sois vós entre as mulheres, bendito é o fruto do vosso ventre, Jesus.
4: Santa Maria, Mãe de Deus, rogai por nós, pecadores, agora e na hora de nossa morte. Amém.
5: Ave Maria, cheia de graça, o Senhor é convosco. Bendita sois vós entre as mulheres, bendito é o fruto do vosso ventre, Jesus.
4: Santa Maria, Mãe de Deus, rogai por nós, pecadores, agora e na hora de nossa morte. Amém.
5: Glória ao Pai, ao Filho e ao Espírito Santo, como era no princípio, agora e sempre. Amém.
4: Ó meu Jesus, perdoai e livrai-me do fogo do inferno. Levai as almas todas para o céu. Socorrei principalmente as que mais precisarem da vossa infinita misericórdia. Amém. Hoje, quinta-feira, vamos contemplar os mistérios luminosos. No primeiro mistério, vamos contemplar o batismo de Jesus no Rio Jordão. E você, que está aí do outro lado, coloque suas intenções no seu coração, com muita fé, acreditando que Deus está e Nossa Senhora está nos ouvindo e vai nos atender.
5: Pai nosso que estás no céu, santificado seja vosso nome. Venha a nós o vosso reino, seja feita a vossa vontade, assim na terra como no céu.
4: O pão nosso de cada dia nos dai hoje, perdoai as nossas ofensas, assim como nós perdoamos a quem nos tem ofendido. E não nos deixeis cair em tentação, mas livrai-me do mal. Amém.
5: Ave Maria, cheia de graça, o Senhor é convosco. Bendita sois vós entre as mulheres, bendito é o fruto do vosso ventre, Jesus.
4: Santa Maria, Mãe de Deus, rogai por nós, pecadores, agora e na hora de nossa morte. Amém.
5: Ave Maria, cheia de graça, o Senhor é convosco. Bendita sois vós entre as mulheres, bendito é o fruto do vosso ventre, Jesus.
4: Santa Maria, Mãe de Deus, rogai por nós, pecadores, agora e na hora de nossa morte. Amém.
5: Ave Maria, cheia de graça, o Senhor é convosco. Bendita sois vós entre as mulheres, bendito é o fruto do vosso ventre, Jesus.
4: Santa Maria, Mãe de Deus, rogai por nós, pecadores, agora e na hora de nossa morte. Amém.
5: Ave Maria, cheia de graça, o Senhor é convosco. Bendita sois vós entre as mulheres, bendito é o fruto do vosso ventre, Jesus.
4: Santa Maria, Mãe de Deus, rogai por nós, pecadores, agora e na hora de nossa morte. Amém.
5: Ave Maria, cheia de graça, o Senhor é convosco. Bendita sois vós entre as mulheres, bendito é o fruto do vosso ventre, Jesus.
4: Santa Maria, Mãe de Deus, rogai por nós, pecadores, agora e na hora de nossa morte. Amém.
5: Ave Maria, cheia de graça, o Senhor é convosco. Bendita sois vós entre as mulheres, bendito é o fruto do vosso ventre, Jesus.
4: Santa Maria, Mãe de Deus, rogai por nós, pecadores, agora e na hora de nossa morte. Amém.
5: Ave Maria, cheia de graça, o Senhor é convosco. Bendita sois vós entre as mulheres, bendito é o fruto do vosso ventre, Jesus.
4: Santa Maria, Mãe de Deus, rogai por nós, pecadores, agora e na hora de nossa morte. Amém.
5: Ave Maria, cheia de graça, o Senhor é convosco. Bendita sois vós entre as mulheres, bendito é o fruto do vosso ventre, Jesus.
4: Santa Maria, Mãe de Deus, rogai por nós, pecadores, agora e na hora de nossa morte. Amém.
5: Ave Maria, cheia de graça, o Senhor é convosco. Bendita sois vós entre as mulheres, bendito é o fruto do vosso ventre, Jesus.
4: Santa Maria, Mãe de Deus, rogai por nós, pecadores, agora e na hora de nossa morte. Amém.
5: Ave Maria, cheia de graça, o Senhor é convosco. Bendita sois vós entre as mulheres, bendito é o fruto do vosso ventre, Jesus.
4: Santa Maria, Mãe de Deus, rogai por nós, pecadores, agora e na hora de nossa morte. Amém.
5: Glória ao Pai, ao Filho e ao Espírito Santo, como era no princípio, agora e sempre. Amém.
4: Ó meu Jesus, perdoai e livrai-me do fogo do inferno. Levai as almas todas para o céu, socorrei principalmente as que mais precisarem da vossa infinita misericórdia. Amém. No segundo mistério, contemplemos a auto-revelação de Jesus nas bodas de Caná.
5: Pai nosso que estás no céu, santificado seja vosso nome. Venha a nós o vosso reino, seja feita a vossa vontade, assim na terra como no céu.
4: O pão nosso de cada dia nos dai hoje, perdoai as nossas ofensas, assim como nós perdoamos a quem nos tem ofendido. E não nos deixeis cair em tentação, mas livrai-me do mal. Amém.
5: Ave Maria, cheia de graça, o Senhor é convosco. Bendita sois vós entre as mulheres. Bendito é o fruto do vosso ventre, Jesus.
4: Santa Maria, Mãe de Deus, rogai por nós, pecadores, agora e na hora de nossa morte. Amém.
5: Ave Maria, cheia de graça, o Senhor é convosco. Bendita sois vós entre as mulheres. Bendito é o fruto do vosso ventre, Jesus.
4: Santa Maria, Mãe de Deus, rogai por nós, pecadores, agora e na hora de nossa morte. Amém.
5: Ave Maria, cheia de graça, o Senhor é convosco. Bendita sois vós entre as mulheres. Bendito é o fruto do vosso ventre, Jesus.
4: Santa Maria, Mãe de Deus, rogai por nós, pecadores, agora e na hora de nossa morte. Amém.
5: Ave Maria, cheia de graça, o Senhor é convosco. Bendita sois vós entre as mulheres. Bendito é o fruto do vosso ventre, Jesus.
4: Santa Maria, Mãe de Deus, rogai por nós, pecadores, agora e na hora de nossa morte. Amém.
5: Ave Maria, cheia de graça, o Senhor é convosco. Bendita sois vós entre as mulheres. Bendito é o fruto do vosso ventre, Jesus.
4: Santa Maria, Mãe de Deus, rogai por nós, pecadores, agora e na hora de nossa morte. Amém.
5: Ave Maria, cheia de graça, o Senhor é convosco. Bendita sois vós entre as mulheres. Bendito é o fruto do vosso ventre, Jesus.
4: Santa Maria, Mãe de Deus, rogai por nós, pecadores, agora e na hora de nossa morte. Amém.
5: Ave Maria, cheia de graça, o Senhor é convosco. Bendita sois vós entre as mulheres. Bendito é o fruto do vosso ventre, Jesus.
4: Santa Maria, Mãe de Deus, rogai por nós, pecadores, agora e na hora de nossa morte. Amém.
5: Ave Maria, cheia de graça, o Senhor é convosco. Bendita sois vós entre as mulheres. Bendito é o fruto do vosso ventre, Jesus.
4: Santa Maria, Mãe de Deus, rogai por nós, pecadores, agora e na hora de nossa morte. Amém.
5: Ave Maria, cheia de graça, o Senhor é convosco. Bendita sois vós entre as mulheres. Bendito é o fruto do vosso ventre, Jesus.
4: Santa Maria, Mãe de Deus, rogai por nós, pecadores, agora e na hora de nossa morte. Amém.
5: Ave Maria, cheia de graça, o Senhor é convosco. Bendita sois vós entre as mulheres. Bendito é o fruto do vosso ventre, Jesus.
4: Santa Maria, Mãe de Deus, rogai por nós, pecadores, agora e na hora de nossa morte. Amém.
5: Glória ao Pai, ao Filho e ao Espírito Santo, como era no princípio, agora e sempre. Amém.
4: Ó meu Jesus, perdoai e livrai-me do fogo do inferno. Levai as almas todas para o céu, socorrei principalmente as que mais precisarem da vossa infinita misericórdia. Amém.
6: No terceiro mistério, contemplemos o anúncio do reino de Deus.
5: Pai nosso que estais no céu, santificado seja vosso nome. Venha a nós o vosso reino, seja feita a vossa vontade, assim na terra como no céu.
4: O pão nosso de cada dia nos dai hoje, perdoai as nossas ofensas, assim como nós perdoamos a quem nos tem ofendido. E não nos deixeis cair em tentação, mas livrai-me do mal. Amém.
5: Ave Maria, cheia de graça, o Senhor é convosco. Bendita sois vós entre as mulheres. Bendito é o fruto do vosso ventre, Jesus.
4: Santa Maria, Mãe de Deus, rogai por nós, pecadores, agora e na hora de nossa morte. Amém.
5: Ave Maria, cheia de graça, o Senhor é convosco. Bendita sois vós entre as mulheres. Bendito é o fruto do vosso ventre, Jesus.
4: Santa Maria, Mãe de Deus, rogai por nós, pecadores, agora e na hora de nossa morte. Amém.
5: Ave Maria, cheia de graça, o Senhor é convosco. Bendita sois vós entre as mulheres. Bendito é o fruto do vosso ventre, Jesus.
4: Santa Maria, Mãe de Deus, rogai por nós, pecadores, agora e na hora de nossa morte. Amém.
5: Ave Maria, cheia de graça, o Senhor é convosco. Bendita sois vós entre as mulheres. Bendito é o fruto do vosso ventre, Jesus.
4: Santa Maria, Mãe de Deus, rogai por nós, pecadores, agora e na hora de nossa morte. Amém.
5: Ave Maria, cheia de graça, o Senhor é convosco. Bendita sois vós entre as mulheres. Bendito é o fruto do vosso ventre, Jesus.
4: Santa Maria, Mãe de Deus, rogai por nós, pecadores, agora e na hora de nossa morte. Amém.
5: Ave Maria, cheia de graça, o Senhor é convosco. Bendita sois vós entre as mulheres. Bendito é o fruto do vosso ventre, Jesus.
4: Santa Maria, Mãe de Deus, rogai por nós, pecadores, agora e na hora de nossa morte. Amém.
5: Ave Maria, cheia de graça, o Senhor é convosco. Bendita sois vós entre as mulheres, bendito é o fruto do vosso ventre, Jesus.
4: Santa Maria, Mãe de Deus, rogai por nós, pecadores, agora e na hora de nossa morte. Amém.
5: Ave Maria, cheia de graça, o Senhor é convosco. Bendita sois vós entre as mulheres, bendito é o fruto do vosso ventre, Jesus.
4: Santa Maria, Mãe de Deus, rogai por nós, pecadores, agora e na hora de nossa morte. Amém.
5: Ave Maria, cheia de graça, o Senhor é convosco. Bendita sois vós entre as mulheres, bendito é o fruto do vosso ventre, Jesus.
4: Santa Maria, Mãe de Deus, rogai por nós, pecadores, agora e na hora de nossa morte. Amém.
5: Ave Maria, cheia de graça, o Senhor é convosco. Bendita sois vós entre as mulheres, bendito é o fruto do vosso ventre, Jesus.
4: Santa Maria, Mãe de Deus, rogai por nós, pecadores, agora e na hora de nossa morte. Amém.
5: Glória ao Pai, ao Filho e ao Espírito Santo, como era no princípio, agora e sempre. Amém.
4: Ó meu Jesus, perdoai e livrai-me do fogo do inferno. Levai as almas todas para o céu, socorrei principalmente as que mais precisarem da vossa infinita misericórdia. Amém. No quarto mistério, contemplemos a transfiguração de Jesus.
5: Pai nosso que estás no céu, santificado seja vosso nome. Venha a nós o vosso reino, seja feita a vossa vontade, assim na terra como no céu.
4: O pão nosso de cada dia nos dai hoje, perdoai as nossas ofensas, assim como nós perdoamos a quem nos tinha ofendido. E não nos deixeis cair em tentação, mas livrai-me do mal. Amém.
5: Ave Maria, cheia de graça, o Senhor é convosco. Bendita sois vós entre as mulheres. Bendito é o fruto do vosso ventre, Jesus.
4: Santa Maria, Mãe de Deus, rogai por nós, pecadores, agora e na hora de nossa morte. Amém.
5: Ave Maria, cheia de graça, o Senhor é convosco. Bendita sois vós entre as mulheres. Bendito é o fruto do vosso ventre, Jesus.
4: Santa Maria, Mãe de Deus, rogai por nós, pecadores, agora e na hora de nossa morte. Amém.
5: Ave Maria, cheia de graça, o Senhor é convosco. Bendita sois vós entre as mulheres. Bendito é o fruto do vosso ventre, Jesus.
4: Santa Maria, Mãe de Deus, rogai por nós, pecadores, agora e na hora de nossa morte. Amém.
5: Ave Maria, cheia de graça, o Senhor é convosco. Bendita sois vós entre as mulheres, bendito é o fruto do vosso ventre, Jesus.
4: Santa Maria, Mãe de Deus, rogai por nós, pecadores, agora e na hora de nossa morte. Amém.
5: Ave Maria, cheia de graça, o Senhor é convosco. Bendita sois vós entre as mulheres, bendito é o fruto do vosso ventre, Jesus.
4: Santa Maria, Mãe de Deus, rogai por nós, pecadores, agora e na hora de nossa morte. Amém.
5: Ave Maria, cheia de graça, o Senhor é convosco. Bendita sois vós entre as mulheres. Bendito é o fruto do vosso ventre, Jesus.
4: Santa Maria, Mãe de Deus, rogai por nós, pecadores, agora e na hora de nossa morte. Amém.
5: Ave Maria, cheia de graça, o Senhor é convosco. Bendita sois vós entre as mulheres, bendito é o fruto do vosso ventre, Jesus.
4: Santa Maria, Mãe de Deus, rogai por nós, pecadores, agora e na hora de nossa morte. Amém.
5: Ave Maria, cheia de graça, o Senhor é convosco. Bendita sois vós entre as mulheres, bendito é o fruto do vosso ventre, Jesus.
4: Santa Maria, Mãe de Deus, rogai por nós, pecadores, agora e na hora de nossa morte. Amém.
5: Ave Maria, cheia de graça, o Senhor é convosco. Bendita sois vós entre as mulheres, bendito é o fruto do vosso ventre, Jesus.
4: Santa Maria, Mãe de Deus, rogai por nós, pecadores, agora e na hora de nossa morte. Amém.
5: Ave Maria, cheia de graça, o Senhor é convosco. Bendita sois vós entre as mulheres, bendito é o fruto do vosso ventre, Jesus.
4: Santa Maria, Mãe de Deus, rogai por nós, pecadores, agora e na hora de nossa morte. Amém.
5: Glória ao Pai, ao Filho e ao Espírito Santo, como era no princípio, agora e sempre. Amém.
4: Ó meu Jesus, perdoai, livrai-me do fogo do inferno, levai as almas todas para o céu, socorrei principalmente as que mais precisarem da vossa infinita misericórdia. Amém. No quinto mistério, contemplemos a instituição da Eucaristia.
5: Nesse quinto mistério, queremos agradecer a Deus pela saúde de Comadre Amparo, que Jesus continue abençoando ela com a saúde dela e rezar por todas as pessoas que se encontram doentes. Pai nosso,
4: amém.
5: Pai nosso que estás no céu, santificado seja vosso nome. Venha a nós o vosso reino. seja feita a vossa vontade, assim na terra como no céu.
4: O pão nosso de cada dia nos dai hoje, perdoai as nossas ofensas, assim como nós perdoamos a quem nos tem ofendido, e não nos deixeis cair em tentação, mas livrai-me do mal. Amém.
5: Ave Maria, cheia de graça, o Senhor é convosco. Bendita sois vós entre as mulheres. Bendito é o fruto do vosso ventre, Jesus.
4: Santa Maria, Mãe de Deus, rogai por nós, pecadores, agora e na hora de nossa morte. Amém.
5: Ave Maria, cheia de graça, o Senhor é convosco. Bendita sois vós entre as mulheres. Bendito é o fruto do vosso ventre, Jesus.
4: Santa Maria, Mãe de Deus, rogai

0: Graça, Senhor, é convosco. Bendita sois vós entre as mulheres. Bendito é o fruto do vosso ventre, Jesus.
1: Santa Maria, Mãe de Deus, rogai por nós, pecadores, agora e na hora de nossa morte. Amém.
0: Ave Maria, cheia de graça, Senhor, é convosco. Bendita sois vós entre as mulheres. Bendito é o fruto do vosso ventre, Jesus.
1: Santa Maria, Mãe de Deus, rogai por nós, pecadores, agora e na hora de nossa morte. Amém.
0: Ave Maria, cheia de graça, o Senhor é convosco. Bendita sois vós entre as mulheres. Bendito é o fruto do vosso ventre, Jesus.
1: Santa Maria, Mãe de Deus, rogai por nós, pecadores, agora e na hora de nossa morte. Amém.
0: Ave Maria, cheia de graça, o Senhor é convosco. Bendita sois vós entre as mulheres. Bendito é o fruto do vosso ventre, Jesus.
1: Santa Maria, Mãe de Deus, rogai por nós, pecadores, agora e na hora de nossa morte. Amém.
0: Ave Maria, cheia de graça, o Senhor é convosco. Bendita sois vós entre as mulheres. Bendito é o fruto do vosso ventre, Jesus.
1: Santa Maria, Mãe de Deus, rogai por nós, pecadores, agora e na hora de nossa morte. Amém.
0: Ave Maria, cheia de graça, o Senhor é convosco. Bendita sois vós entre as mulheres. Bendito é o fruto do vosso ventre, Jesus.
1: Santa Maria, Mãe de Deus, rogai por nós, pecadores, agora e na hora de nossa morte. Amém.
0: Glória ao Pai, ao Filho e ao Espírito Santo, como era no princípio, agora e sempre. Amém.
1: Ó meu Jesus, perdoai, livrai-me do fogo do inferno, levai as almas todas para o céu, socorrei principalmente as que mais precisarem da vossa infinita misericórdia. Amém.
0: Infinitas graças vos damos, soberana rainha, pelos benefícios que todos os dias recebemos de vossas mãos liberais, dignai-vos agora e para sempre tomar debaixo do vosso poderoso amparo, e para mais vos obrigar, vos saudamos com uma salve rainha.
1: Salve rainha, mãe de misericórdia, vida, doçura, esperança nossa, salve. A vós bradando os degredados filhos de Eva, a vós suspirando, gemendo e chorando neste vale de lágrimas, e após a advogada nossa, esses vossos olhos misericordiosa nos volver, e depois desse desterro, mostrai a Jesus. Bendito é o fruto do vosso ventre, ó clemente e ó piedosa, ó doce sempre Virgem Maria, rogai por nós, Santa Mãe de Deus, para que sejamos dignos das promessas de Cristo. Amém. São 18h27. Vamos ouvir música, e essa música é dedicada a todos vocês, ouvintes do programa Momento de Oração.

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1: Boa noite, meus irmãos e minhas irmãs. Hoje, dia 23 de julho, nós ainda estamos na 16ª semana do tempo comum. E vamos meditar hoje um trecho do Evangelho de São Mateus, que está no capítulo 13, nos versículos de 10 a 17. O Senhor esteja convosco. Ele está no meio de nós. Proclamação do Evangelho de Jesus Cristo segundo Mateus. Glória a vós, Senhor. Naquele tempo, os discípulos aproximaram-se e disseram a Jesus: Por que tu falas ao povo em parábolas? Jesus respondeu: Porque a vós foi dado conhecer o conhecimento dos mistérios do reino dos céus, mas a ele não é dado. Pois a pessoa que tem será dado ainda mais, e terá em abundância, mas a pessoa que não tem será tirado até o pouco que tem. E por isso que eu lhes falo em parábolas, para olhando eles não veem, e ouvindo eles não escutam, nem compreendem. Deste modo, se cumpre neles a profecia de Isaías: Havereis de ouvir sem poder, sem nada entender. Havereis de olhar sem nada ver. Porque o coração deste povo se tornou insensível. Eles ouviram com má vontade e fecharam seus olhos para não ver com os olhos, nem ouvir com os ouvidos, mas compreender com o coração, de modo que se convertem e eu os cure. Felizes sois vós, porque vossos olhos veem e vossos ouvidos ouvem. Em verdade vos digo, muitos profetas e justos desejaram ver o que vedes e não viram, desejaram ouvir o que ouvis e não ouviram. Palavra da salvação. Glória a vós, Senhor. Meus irmãos e minhas mães, estamos diante de um dos trechos mais profundos e, à primeira vista, mais desafiadores do Evangelho, segundo Mateus. No capítulo 13, Jesus fala por parábolas, revelando os segredos do reino dos céus. Os discípulos, tomados por uma santa curiosidade, que deve habitar o coração de cada seguidor de Cristo, aproximam-se e perguntam a Jesus: Por que lhes falas em parábolas? A resposta de Jesus não é um simples recurso pedagógico ou literário. Ela nos introduz no grandioso mistério da liberdade humana, da graça divina e da responsabilidade que temos diante da palavra de Deus. Jesus responde: Porque a vós foi dado conhecer o mistério do reino dos céus, mas a eles não lhes foi dado. Ou seja, nosso Senhor ele não ensina em parábolas somente por ser mais fácil, mais bonito, ou alguma técnica pedagógica. Mas ali há uma dificuldade que existe entre a graça e a liberdade, que seria da seguinte forma: se você vai a um médico e ele lhe passa um remédio, e se você toma esse remédio, você vai sentir o efeito dele. Mas com Jesus não funciona assim. Porque, por mais que você não entenda como funciona o remédio, qual é o princípio ativo dele, você, ao ingerir aquele remédio, ele faz o efeito dele sozinho. Mas a graça de Deus é um remédio que precisa da nossa consciência e do nosso consentimento. Deus não pode nos curar se nós não quisermos. Deus não pode agir em nós se nós não estivermos conscientes do que Ele está fazendo em nós. Por isso, nós não podemos ser passivos ao ensinamento de Deus. E muita gente deseja que Deus faça a obra em nós e que nós não tenhamos trabalho nenhum nisso. Mas não é assim que funciona. Essas palavras podem soar duras, quase exclusivistas, se olharmos com os olhos da carne. Mas à luz do Espírito Santo, elas revelam a dinâmica admirável do amor de Deus, que se deixa encontrar por aqueles que abrem o coração, e a tragédia daqueles que fecham os olhos para a luz divina. Existe uma divisão entre aqueles que escutam a Deus e colocam sua palavra em prática, e aqueles que escolheram não ouvir a Deus e querem ficar no seu estado, como muitos que nós convidamos para participar da igreja, da missa, de uma mudança de vida, e eles acham que estão muito bem como estão e que a igreja, na verdade, é algo de fanáticos, fundamentalistas, ou pessoas tristes, oprimidas. Tem gente que não confia no padre, diz que ele é mal intencionado, fala mal, acha que é só por dinheiro. O mundo, há muitas pessoas que se fecham a Deus por vários motivos que elas acham muito prudentes e se acham mais inteligentes do que as outras. Eu vejo o que a igreja realmente é, esse povo é iludido aí dentro. O povo, há pessoas que são assim, fechadas a Deus, que escolheram não ouvir a Deus e acham que Deus não tem o que dizer para elas, que elas estão muito bem do jeito que estão. Por exemplo, aquelas pessoas que não escutam quando se fala sobre casamento, a necessidade de casar, de receber a bênção. Aquelas pessoas dizem, eu já estou junto, eu já vivo junto, eu já estou bem, está tudo certo, para que eu vou me importar com esse negócio de sacramento? Há pessoas que não entendem, não querem entender, não ouvem, não querem ouvir. E acham que estão muito bem, obrigado, sem Deus. E para compreender o que Jesus diz a Mateus, diz em Mateus, precisamos nos lembrar de quem era a multidão que escutava à beira do mar. Eram pessoas famintas de pão, sedentas de cura de milagres, curiosas pelos prodígios. Muitos seguiam a Jesus não pelo reino, mas pelos benefícios materiais. Seus ouvidos estavam abertos para o barulho do mundo, mas seus corações estavam empedrados pelas preocupações, pelos preconceitos, pela soberba. Como tem muita gente que se entrega em defender com unhas e dentes um partido, um político, se diverte tomando partido de um time de futebol, chorando por ele, mas a religião se torna algo supérfluo ou à parte. São pessoas que são insensíveis a Deus. Jesus cita o profeta Isaías com contundência dolorosa. Ele diz, o coração deste povo se tornou insensível. Eles ouviram com má vontade e fecharam os olhos, para que não vejam com os olhos e nem ouçam com os ouvidos, nem compreendam com o coração, para que se convertam e eu os cure. Ou seja, são pessoas que se fecharam a Deus, não querem se converter, não querem ser curadas. Deus não quer a cegueira de ninguém. O texto não diz que Deus as cegou, mas que o coração desse povo se tornou insensível. É a autodefesa do povo que recusa a conversão. Quando o orgulho toma conta da alma, a verdade se torna um incômodo. A palavra de Deus é como uma luz forte que entra num quarto escuro. Para quem quer limpar a casa, a luz é uma bênção. Para quem prefere continuar na escuridão e no esconderijo do pecado, a luz é uma ofensa insuportável. A parábola, portanto, atua como um teste para o coração, para o buscar, quem busca sinceramente, ela é um convite a aprofundar-se e perguntar. Para o espírito soberbo e indiferente, ela é apenas uma história vaga que se perde no vento. Meus irmãos, uma coisa que nós devemos ter sempre em nosso coração é a humildade. Isso quer dizer o quê? Que há pessoas que estão fora da igreja e que não entram na igreja porque não querem se incomodar. Estão muito bem, elas acham que a vida é ganhar dinheiro. E é isso, trabalhar durante a semana e curtir o final de semana. E que os religiosos com essas regras e padrões e missas e encontros são pessoas meio bobas e iludidas. Eles são orgulhosos, não querem saber de batizar os filhos, não querem saber de se casar na igreja. Acham que a unção dos enfermos ou a confissão são coisas desnecessárias que tiram ela da zona de conforto. E por causa disso eles perdem muito, perdem a graça de Deus na vida delas. Mas há um perigo também, há o perigo de que nós, que já estamos na igreja, acharmos que já estamos fazendo tudo o que precisamos fazer. E aí também nós nos acomodamos onde estamos. O Evangelho, ele é um pouco chato por causa disso, porque ele nunca nos deixa parado. Ele nunca nos deixa em paz. O Evangelho sempre nos incomoda um pouco mais, para que a gente possa se mexer, para que a gente possa sair do nosso lugar e sempre pensar, o que mais eu posso fazer? Onde foi que eu fiquei surdo à palavra de Deus? Onde foi que eu fiquei cego às obras de Deus? Então, que nesse dia, nesta noite, meus irmãos e minhas irmãs, nós possamos fazer esse exame de consciência com humildade. Eu fiz muito por Deus já, e louvado seja Deus por isso. E o que mais eu posso fazer? Onde eu faltei? Que tenhamos sempre a humildade em nosso coração para sair da zona de conforto e sempre ouvir a palavra de Deus que nos chama para ir às águas mais profundas. Louvado seja nosso Senhor Jesus Cristo, para sempre seja louvado.

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1: Pois é, meus irmãos, acabamos de ouvir um lindo canto que a gente que podemos refletir muito bem, porque o amor está em primeiro lugar. O pouco que nós temos devemos compartilhar, dividir com o seu irmão. É um gesto de amor, é um gesto de carinho. É o que nós precisamos uns dos outros. Muitas vezes o irmão não está preparado para compartilhar, mas ele compartilha com a palavra amiga, uma palavra de conforto, que deixa bem, o irmão bem satisfeito, né? Que é assim que nós devemos viver, em união uns com os outros, não é? Ter compaixão daquele irmão que está passando pelo momento difícil, problema de saúde, né? Muitas vezes alguém da família doente, muitas vezes um sentimento por uma perda de uma pessoa da família, um ente querido. Tudo isso são gestos que nós devemos se aproximar para levar uma palavra amiga, que isso fortifica muito, fortalece muito. Com certeza o nosso irmão que está passando por esse problema fica muito agradecido pelo carinho. E assim vamos caminhando, compartilhando uns com os outros a vida que nós vivemos no momento, né? E assim, dando continuidade ao nosso programa, hoje, quinta-feira, são 18 horas e 48 minutos. Nós vamos dar um alô para todos vocês ouvintes. Que Jesus abençoe cada um de vocês com sua família. Que Deus abençoe cada um orando e cantando para Jesus, acreditando que hoje foi bom, mas amanhã será melhor. Nada de desespero, nada de lamentações. Sinta Jesus presente em sua vida, porque sem Jesus não somos nada. E assim vamos caminhando, rezando e cantando, que nós alcançaremos as graças, né? E dando sequência, eu quero parabenizar o aniversariante do dia, como também os aniversariantes, membro do apostolado da oração, que faz idade nova, do seu nascimento, do seu casamento. E eu desejo muitas felicidades para todos vocês que estão em sintonia com a Rádio Cenecista, ouvindo o programa, rezando o Santo Terço. Que Deus abençoe cada um de nós. Quero agradecer a Deus por ter cumprido mais um dia rezando o Santo Terço, eu, Claudenice, auxiliado pelo nosso irmãozinho Marinaldo, e vocês aí de toda a região. Fomos gratos por tudo isso. E eu vou desejando uma noite abençoada, com saúde e paz para todos vocês, ouvintes, né, da região de Picuí, região de Frei Martinho, onde vocês conseguem sintonizar a rádio nesse momento, no programa Momento de Oração. Nós mandamos um abraço e parabenizamos vocês por continuarem nessa sintonia, rezando todos os dias o Santo Terço. Que Deus abençoe. Amém? Claudenice, com certeza, tem uma mensagem para cada um de vocês.
2: Eu quero desejar uma boa noite para todos os ouvintes, dizer que a presença de Deus é muito forte diante de cada um de nós, que possamos ter esperança no dia melhor, que amanhã é outro dia. Se Deus quiser, todos nós possamos estar com saúde e paz. Uma boa noite para todos.
1: Graças a Deus.
3: E Eu preciso aprender um pouco.

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1: Obrigado por ter estado conosco nesta noite. Que Deus lhe favoreça com uma noite tranquila e um sono restabelecedor de paz para um novo dia. Abençoe-vos o Deus Todo-Poderoso, Pai, Filho e Espírito Santo. Uma boa noite.

0: tenha compaixão de nós. Perdoe os nossos pecados e nos conduza à vida eterna.
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0: Brasília, 19 horas. Está no ar a Voz do Brasil. As notícias do governo federal que movimentaram o país no dia de hoje.
1: Olá, boa noite.
0: Boa noite para você que nos acompanha em todo o país.
1: Quinta-feira, 23 de julho de 2026.
0: E vamos ao destaque do dia.
1: O governo contesta a decisão dos Estados Unidos de impor nova tarifa de 12,5% a produtos brasileiros.
0: E diz que o Brasil é reconhecido na Organização Internacional do Trabalho pelo combate ao trabalho forçado.
1: Restituição do imposto de renda.
0: Receita Federal abre amanhã consulta ao terceiro lote de pagamento.
1: Depósito será feito no dia 31 de julho, Thaisa de Araújo.
2: Para saber se a sua restituição foi liberada, basta acessar o serviço Meu Imposto de Renda no site da Receita Federal ou consultar pelo aplicativo oficial do órgão em celulares e tablets.
0: Ciência e inovação contra desigualdades.
1: Prêmio Jovem Cientista reconhece iniciativas que desenvolvem tecnologias de inteligência artificial com impacto social.
0: Sobre o assunto, conversamos com Olival Freire Júnior, presidente do CNPq.
3: Todos os alunos do segundo grau da universidade, alunos de mestrado, alunos de doutorado, um jovem pesquisador já com doutorado, todos esses podem se candidatar.
1: Na apresentação da Voz do Brasil, Luciana Vasconcelos e eu, Ellen Bernardes.
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1: Produtores rurais devem ficar atentos. Os imóveis cadastrados no Cadastro Ambiental Rural, o CAR, precisam ter as informações validadas ou corrigidas.
0: A consulta é simples e pode ser feita pela internet.
1: Quem não verificar possíveis pendências pode perder benefícios. Saiba como consultar a situação do cadastro.
4: Mais de 845 mil produtores rurais de todo o Brasil receberam notificação para validar as informações de seus imóveis no Cadastro Ambiental Rural. As notificações foram enviadas pelo gov.br. Para consultar se o imóvel tem alguma pendência, o proprietário deve acessar o site www.car.gov.br e consultar a caixa de mensagem da central proprietário possuidor, como explica Henrique Dolabella, diretor do Cadastro Ambiental Rural.
5: A mensagem pode ser para validar a análise que o Estado fez, pode ser para retificar alguma informação que o Estado identificou que não estava corretamente declarado, ou pode ser para subir algum documento comprovando aquela informação. Em outros estados que não usam o sistema federal, que usam o sistema estadual próprio, aí ele vai ter que entrar no SICAR do Estado, né? E cada estado vai ter o seu processo.
4: O CAR funciona como um mapa digital das áreas rurais e compõe uma base de dados para controle, monitoramento, planejamento ambiental e econômico e combate ao desmatamento. Atualmente, 8 milhões de propriedades estão inscritas no Cadastro Ambiental Rural. De acordo com Gabriela Gonçalves, coordenadora geral da gestão do SICAR, o registro é obrigatório, gratuito e dá oportunidades para quem vive no campo.
6: É muito importante estar com o cadastro em dia e acompanhar as notificações da central do proprietário possuidor, porque o Cadastro Ambiental Rural é obrigatório para o acesso ao crédito, ele também traz melhores condições de acesso ao crédito quando ele está regularizado. Então, é necessário e vale muito a pena acompanhar o Cadastro Ambiental Rural através da central do proprietário possuidor.
4: Produtores do Acre, Rondônia, Pará, Tocantins, Mato Grosso, Mato Grosso do Sul, Goiás, Bahia, Espírito Santo, São Paulo e Santa Catarina devem acessar os cadastros ambientais do próprio estado para checar pendências. Todos os demais vão encontrar as informações no sistema federal car.gov.br. Reportagem Graziele Bezerra.
0: E produtores rurais podem procurar na Embrapa orientações sobre as mudanças climáticas causadas pelo El Niño.
1: As previsões climáticas indicam mais chuva e temperaturas acima da média para a região sul do país país nos próximos meses.
7: Diante desse cenário, produtores rurais podem adotar medidas de planejamento para reduzir os impactos nas lavouras e na pecuária.
8: O El Niño deve permanecer até o início de 2027 e trazer mais chuva, maior nebulosidade e temperaturas acima da média para a região sul do país. Mas, segundo especialistas, conhecer o fenômeno com antecedência permite reduzir riscos no campo. Orientações técnicas voltadas às principais atividades agropecuárias da região reúnem recomendações que podem auxiliar os produtores nesse planejamento, explica José Reinaldo Moraes, pesquisador da Embrapa Clima Temperado.
9: Ele reúne aí recomendações específicas para grãos, fruticultura, silvicultura, horticultura, pastagem, né, diversas aí, né, tipos de manejo, sempre com base no histórico de eventos, né, anteriores que nós tivemos e também no conhecimento acumulado de anos, né, que a gente tem aí de convivência com esse fenômeno.
8: O documento recomenda que o produtor acompanhe as previsões meteorológicas oficiais, respeite o zoneamento agrícola de risco climático, planeje os investimentos e considere a contratação do seguro rural. A orientação é adaptar o manejo de acordo com cada cultura, já que os efeitos do El Niño variam entre lavouras e sistemas de produção. Nos cereais de inverno, como trigo, cevada e aveia, a atenção deve ser redobrada com doenças e com o planejamento da colheita. Para soja, milho e arroz irrigado, o foco está na drenagem das áreas, conservação do solo e monitoramento fitossanitário para detectar pragas e doenças. Já na fruticultura, o excesso de chuva pode favorecer erosões, doenças e até comprometer a produtividade dos pomares. O pesquisador José Reinaldo da Embrapa ressalta que planejar pode evitar grandes perdas no campo.
9: Quanto antes o produtor incorporar essas orientações, né, no plano da sua safra, menor tende ele a sofrer os impactos financeiros, né, que pode levar o El Niño.
8: Além das recomendações para cada atividade, prevenir perdas começa antes mesmo da chegada das chuvas. O acompanhamento das informações climáticas e a adoção de práticas já conhecidas pela pesquisa ajudam o produtor a tomar decisões mais seguras e aumentar a capacidade de enfrentar os desafios provocados pelo El Niño. Reportagem Pablo Mundim.
1: E a chegada do El Niño com previsão de mudanças climáticas acendem o alerta dos cuidados para evitar doenças transmitidas por insetos e mosquitos, como dengue e chikungunya.
7: Altas temperaturas e maior volume de chuva em algumas regiões podem favorecer a circulação do
1: as ações de vigilância e controle. Saiba mais com Diego Freitas.
10: O Ministério da Saúde emitiu uma nota técnica em que alerta estados e municípios para a possibilidade de aumento na transmissão de arboviroses, como dengue e chikungunya, em razão da previsão de ocorrência do fenômeno El Niño ao longo do segundo semestre deste ano. Segundo projeções citadas no documento, o aumento das temperaturas e das chuvas em algumas regiões e os períodos de seca em outras áreas podem favorecer a proliferação do mosquito Aedes aegypti. A estimativa é de cerca de 1.700.000 casos de dengue em 2027, considerando cenários climáticos que ainda podem ser atualizados. A orientação é reforçar as ações de vigilância e controle, com bloqueio da transmissão nos primeiros casos identificados, reorganização das atividades dos agentes de combate às endemias e adoção das medidas de controle do vetor. A população também deve eliminar possíveis criadores do mosquito, observar os sintomas das arboviroses e procurar atendimento de saúde ao surgimento dos primeiros sinais da doença. Para acompanhar os alertas, basta acessar o portal info.dengue.mate.br. Diego Freitas, para a Voz do Brasil.
7: Os Estados Unidos anunciaram novas tarifas de importação a produtos brasileiros.
1: E o governo brasileiro acaba de divulgar nota contestando a decisão.
7: A repórter Luana Karen está aqui no estúdio da Voz do Brasil e tem mais informações pra gente. Boa noite, Luana.
11: Boa noite, Luciana e Ellen. Boa noite aos ouvintes da Voz do Brasil. Olha, em nota divulgada há pouco, o governo brasileiro rechaçou a decisão do governo dos Estados Unidos de impor tarifas de 12,5% sobre produtos brasileiros. A nova nova tarifa está relacionada a investigações sobre trabalho forçado. De acordo com a nota assinada pela Secretaria de Comunicação Social da Presidência da República, ao longo da investigação, o Ministério do Trabalho e Emprego prestou explicações e forneceu farta documentação sobre a legislação brasileira e da atuação das autoridades aduaneiras para coibir importações de bens produzidos por trabalho forçado. O documento afirma que o Brasil é reconhecido há décadas pela Organização Internacional do Trabalho, pelos fortes compromissos assumidos no combate ao trabalho forçado. Além do compromisso internacional com o combate ao trabalho forçado, o governo brasileiro cita o compromisso interno intensificado pelas políticas domésticas de fiscalização, prevenção, acolhimento das vítimas e combate ao trabalho escravo contemporâneo. A nota ainda destaca que o governo brasileiro responsabiliza as empresas e indivíduos, aplicando multas severas e mantendo um cadastro de lista suja de empregadores.
1: Luana, e o governo indicou quais são as medidas que deve tomar a partir de agora?
11: Indicou sim, Ellen. O documento afirma que o Brasil iniciará imediatamente os trâmites para acionar os instrumentos previstos na Lei de Reciprocidade, aprovada por unanimidade pelo Congresso Nacional, e levará o tema ao Mecanismo de Solução de Controvérsias da Organização Mundial do Comércio. Ellen e Luciana.
7: Luana, muito obrigada pela sua participação ao vivo aqui na Voz do Brasil.
1: O papel da ciência é transformar a realidade e trazer melhorias práticas para o dia a dia da sociedade.
7: Com essa missão, o Prêmio Jovem Cientista chega à sua 32ª edição, destacando a inteligência artificial para o bem comum.
1: O objetivo é reconhecer projetos de estudantes e pesquisadores que utilizem a inteligência artificial para reduzir desigualdades, proteger o meio ambiente e melhorar os serviços públicos no Brasil.
7: Para falar sobre o prêmio e como a ciência pode revolucionar o uso da tecnologia no nosso dia a dia, eu e Nazi Brum conversamos mais cedo com Olival Freire Júnior, presidente do Conselho Nacional de Desenvolvimento Científico e Tecnológico, CNPq. Vamos ouvir. Nós vamos começar agora sobre ciência. Presidente, muito obrigada pela sua participação aqui na Voz Brasil.
12: Muito obrigado.
7: Para começar, vamos falar sobre o Prêmio Jovem Cientista. O que é esse prêmio?
12: É uma das ações mais tradicionais do CNPq. Ela tem quase 50 anos de existência. É uma iniciativa conjunta do CNPq com a Fundação Roberto Marinho. E temos também sempre um patrocinador master que pode variar ao longo do tempo. Atualmente é a Shell. Qual é a importância desse prêmio? Eu gosto de dizer que prêmios são importantes em todas as atividades humanas. Acabamos de ver um exemplo de um prêmio que foi um fracasso para nós brasileiros. Qual é o brasileiro que não ficou frustrado com a Copa do Mundo? Qual é o brasileiro que não ficou contente com o desempenho do Wagner Moura e da Fernanda Torres na premiação do cinema? Então, prêmios são importantes em quaisquer atividades e na ciência não é diferente. A particularidade desse prêmio, que é um prêmio para tentar fisgar um jovem promissor. Então não é o prêmio, não é um prêmio Nobel, não é o prêmio Álvaro Alberto, então não é o prêmio para o pesquisador já consolidado. Então é uma tentativa, nos mantendo na questão do futebol, de você olhar para a divisão de base e dizer aquilo ali tem futuro. Essa que é a ideia. Na última rodada, nós premiamos várias pessoas, algumas delas foram tão destacadas que na comemoração dos 75 anos do CNPq, nós convidamos alguns deles, Emanuele, Elisângela, o Raul, para apresentarem seus trabalhos para aquele público, que era um público diversificado, que estava comemorando os 75 anos do CNPq.
13: Bom, presidente, esse ano, qual que é o tema do Prêmio Jovem Cientista e por que ele foi escolhido?
12: Então, isso é muito importante porque o tema, ele orienta a escolha e orienta quem vai se candidatar, e a gente sempre busca um tema na fronteira da pesquisa. Já tivemos o tema, como no ano passado, o problema da mudança climática em escala global, e o tema desse ano é inteligência artificial relacionada ao bem comum. Esse dilema que o mundo inteiro hoje atravessa de uma transição tecnológica disruptiva, mas uma transição em que nós estamos preocupados com o modo como a sociedade incorpora evapora e não se perde nessa transição.
11: E como é que o investimento em jovens talentos pode contribuir para esse desenvolvimento tecnológico, científico do país?
12: Veja, os prêmios, eles são importantes também pelo valor financeiro, pelas bolsas que são atribuídos. Mas eles também colocam luz sobre certos projetos. Eu falei dos projetos desse ano. Um dos projetos que eu posso reportar para vocês é um projeto que foi destacado. Era um projeto de você ter uma célula fotoelétrica portátil que aquele coletor de castanha na floresta amazônica, veja que eu estou falando de um produto que o Brasil vende para o mundo inteiro, o Brazilian Nuts, aqui a gente chama de castanha do Pará, o pessoal do Acre, do Amapá vai me matar, mas eu estou fazendo a ressalva, é a castanha do Brasil, então o prêmio é um kit portátil que você carrega nas costas. Eu confesso para vocês que eu participei da entrega desse prêmio. Eu achei importante, mas eu não entendi a profundidade do impacto desse prêmio. Eu só compreendi tempos depois, numa viagem ao Amapá, e eu conversando com mais calma com o orientador da Emanuele, e aí ele me explicou o tempo que o castanheiro passa sem contato, sem contato telefônico, sem luz à noite, 40 dias, 60 dias. Então você veja que é algo que, é claro que ainda é um projeto, é um piloto, ainda precisa chegar, ter escala para chegar no mercado, mas é algo que impacta na vida dos povos da Amazônia e impacta na economia brasileira, porque é o pessoal que coleta um dos produtos de exportação do Brasil.
13: Então são projetos que podem fazer a diferença realmente, né?
12: Exatamente, exatamente.
11: Pode participar desse prêmio que vai falar de inteligência artificial, que é um tema tão atual, como o senhor disse, né?
12: Em princípio, porque o prêmio tem faixas, então, em princípio, todos os alunos do segundo grau da universidade, aluno de mestrado, aluno de doutorado, um jovem pesquisador já com doutorado, todos esses podem se candidatar. Aí tem que olhar no edital qual a faixa em que ele se enquadra.
11: E vamos lembrar que o endereço, para quem tiver interesse no prêmio, é jovemcientista.cnpq.br.
12: Perfeito.
11: Todo mundo pode participar e tentar impactar, mandar projetos que impactem, né, a vida, não só do cientista, mas também do país, né, presidente?
12: E se tiver alguma confusão, bota lá no Google, jovem pesquisador e CNPq, não vai dar outro endereço, é esse que você acabou de falar.
13: Agora, presidente, vamos falar rapidamente sobre a SBPC, a Sociedade Brasileira para o Progresso da Ciência, que começa agora. Como é que vai ser a participação do CNPq?
12: Veja, a SBPC é uma entidade da sociedade civil, até um pouco mais antiga do que o CNPq, mas que tem tido um importante papel ao longo da história do Brasil. É a voz do cientista que, como sociedade civil, se dirige à própria sociedade e ao governo. Então, o CNPq sempre apoiou essa reunião da Sociedade Brasileira do Progresso da Ciência e sempre participou dessa reunião. Esse ano, em Niterói, belíssima cidade, nós vamos participar com uma atração, dentre outras, que essa atração eu queria chamar a atenção. Nós concebemos uma linha do tempo, a propósito dos 75 anos do CNPq, uma linha do tempo que dá corpo e voz ao lema dos 75 anos, que é: olhando bem, tem CNPq. É a ideia de que em muitas das atividades de ciência e tecnologia que nós brasileiros nos orgulhamos, por vezes a gente não percebe que tem a marca do CNPq. Então, nessa linha do tempo, a gente vai encontrar, por exemplo, pesquisa de petróleo em águas profundas, tem o DNA do CNPq. A atividade do ITA, que permitiu a criação da Embraer, que hoje o Brasil tem a terceira empresa de aeronáutica do mundo, tem o DNA do CNPq. Citei esses exemplos, mas tem, eu diria, vários outros. O desafio do enriquecimento do urânio, o desafio de ter transformado o Brasil nessa enorme potência agrícola, tem lá o selo da Embrapa. Então, por vezes, o selo do CNPq não aparece tão diretamente. É preciso olhar bem para ver o apoio do CNPQ. Então, quem tiver a oportunidade de ir a Niterói, eu convido para que passe no estande do CNPQ para para ver essa linha do tempo.
7: Muito obrigada pela sua participação aqui na Voz do Brasil. A gente conversou com o presidente do Conselho Nacional de Desenvolvimento Científico e Tecnológico, Olival Freire Júnior. Muito obrigada, presidente.
12: Eu agradeço a vocês pela possibilidade de falar do CNPq, de falar da pesquisa no Brasil, e agradeço também, claro, à EBC e ao público que nos acompanhou.
1: E a consulta ao terceiro lote de restituição do Imposto de Renda 2026 será aberta nesta sexta-feira, dia 24 de julho.
7: Quem ainda não recebeu a restituição deve verificar se há inconsistências.
1: Saiba como verificar a restituição e resolver possíveis pendências.
2: A consulta ao terceiro lote da restituição do Imposto de Renda será liberada nesta sexta-feira, dia 24, a partir das 9 horas. Mais de 2 milhões e 700 mil contribuintes serão contemplados e o pagamento está previsto para o dia 31 de julho. Para saber se a sua restituição foi liberada, basta acessar o serviço Meu Imposto de Renda no site da Receita Federal ou consultar pelo aplicativo oficial do órgão em celulares e tablets. De acordo com a Receita Federal, cerca de 165 mil restituições não foram creditadas, porque o contribuinte informou o CPF como chave PIX para recebimento, mas não possui conta bancária vinculada a essa chave. Nesses casos, é possível cadastrar uma chave PIX CPF junto a uma instituição financeira, atualizar os dados pelo serviço Meu Imposto de Renda ou enviar uma declaração retificadora. Após o processamento, permanecerão pendentes apenas restituições que ficaram retidas em malha fiscal ou que apresentam inconsistências nos dados bancários informados para recebimento, como os casos relacionados à chave PIX. Thaís de Araújo, para A Voz do Brasil.
7: Atenção, microempreendedores individuais e microempresários.
1: A implantação do novo Cadastro Nacional da Pessoa Jurídica pela Receita Federal vai suspender temporariamente os serviços de abertura, alteração e baixa de empresas realizadas pelas juntas comerciais.
7: Até o próximo sábado, às 7 horas da manhã, a base do CNPJ fica disponível apenas para consultas.
1: No sábado, a base ficará totalmente indisponível, impossibilitando consultas e qualquer outra operação relacionada ao cadastro.
7: O prazo para o restabelecimento total dos serviços está previsto para segunda-feira, 27 de julho.
1: A emissão do novo formato do CNPJ alfanumérico está marcada para o dia 31 de julho.
7: Atenção, estudantes, termina amanhã o prazo para os pré-selecionados da primeira chamada do ProUni entregarem a documentação que comprova as informações de inscrição à instituição de ensino onde foram selecionados.
1: Neste segundo semestre, o programa oferece mais de 471 mil bolsas de estudos parciais e integrais em todo o país.
14: Os estudantes pré-selecionados no programa Universidade para Todos, o ProUni, do segundo semestre deste ano, tem até sexta-feira, dia 24, para comprovar as informações passadas durante a inscrição. A documentação exigida pode ser apresentada diretamente na instituição em que o aluno foi pré-selecionado. É responsabilidade do candidato verificar com a universidade os horários e locais para realizar este processo. A perda do prazo ou não comprovação das informações implicará na reprovação dos alunos. Quem não foi pré-selecionado nesta etapa poderá participar da segunda chamada do ProUni, prevista para o dia 5 de agosto. Também será possível manifestar interesse na lista de espera entre os dias 26 e 27 de agosto. A divulgação da lista ocorrerá no dia 1º de setembro e a comprovação das informações deve ser feita entre 1º e 14 de setembro. Nesta edição, o ProUni recebeu mais de 529 mil inscrições e ofertou 471.304 bolsas de estudo em 380 cursos de graduação. A iniciativa oferece bolsas de estudo integrais que cobrem 100% do valor da mensalidade e parciais, que correspondem a 50%. A iniciativa é realizada 2 vezes ao ano. Mais informações em acessounico.mec.gov.br/ProUni. Thaísa Vitória para a Voz do Brasil.
7: O Ministério da Educação recebe até o dia 31 de julho a declaração do Censo Escolar 2026 e orienta gestores a preencherem os dados referente aos alunos da educação especial.
1: Eles podem acessar um guia do INEP com orientações específicas sobre oferta de atendimento.

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1: Decisão do Supremo Tribunal Federal permite retomada da cobrança de IPTU em Teresina, no Piauí.
2: STJ reafirma que quando a vítima de homicídio deixa filhos menores, essa consequência pode aumentar a pena base do condenado.
1: TSE orienta tribunais regionais a criarem parcerias com instituições especializadas para combater a desinformação eleitoral.
2: Boa noite, eu sou Marcela Luiz.
1: Eu sou Walter Lima.
2: O Supremo Tribunal Federal suspendeu o liminar do Tribunal de Justiça do Piauí, que havia interrompido a cobrança de IPTU na cidade de Teresina.
1: De acordo com a decisão do ministro Alexandre de Moraes, o município declarou que a queda da arrecadação poderia causar grave impacto na economia pública e comprometer a execução de serviços essenciais. Fernanda Porto.
3: Diante da urgência, o caso foi julgado pelo ministro Alexandre de Moraes, que está na presidência do STF nesta segunda quinzena de julho. Ao atender o pedido para restabelecer a cobrança do imposto, o ministro Alexandre de Moraes considerou o levantamento da Secretaria Municipal de Finanças de Teresina, que indica que a paralisação da cobrança do IPTU impactou em arrecadação de mais de 84 milhões de reais. Na decisão, o ministro Alexandre de Moraes ressaltou que o município demonstrou que a queda de arrecadação poderia causar grave impacto na economia pública e comprometer a execução de serviços essenciais.
2: Quando a vítima de um homicídio deixa filhos menores, essa consequência pode aumentar a pena base do condenado.
1: Esse entendimento foi reafirmado pelo Superior Tribunal de Justiça. Fátima Uchoa.
4: Agora, sob o rito dos recursos repetitivos, a terceira sessão do STJ fixou essa tese que deve ser observada por juízes e tribunais. De acordo com o relator ministro Reinaldo Soares da Fonseca, o fato de a vítima do crime deixar filhos menores pode repercutir no aspecto material e gerar impacto em questões emocionais, mas esse posicionamento não pode ser aplicado automaticamente porque transformaria uma circunstância judicial em fator objetivo de aumento da pena. Ainda segundo o ministro, não é necessário exigir a comprovação de impacto excepcional ou individualizado para os dependentes da vítima, sob o risco de se esvaziar a própria finalidade da análise dessa circunstância judicial.
2: O Tribunal Superior Eleitoral orienta tribunais regionais a criarem parcerias com instituições especializadas para combater a desinformação eleitoral.
1: A ação permitirá a ampliação da capacidade técnica da Justiça Eleitoral, garantindo segurança jurídica na análise de processos que envolvam desinformação e conteúdo gerado por inteligência artificial. Juliana Cariri.
5: Os acordos poderão prever o compartilhamento de metodologias, o acesso a profissionais especializados, laboratórios e ações de capacitação. O TSE ressalta que as parcerias não alteram as competências das autoridades judiciárias nem as garantias.
2: Tribunal Superior do Trabalho mantém decisão que anulou reintegração de metalúrgico demitido por justa causa.
1: O trabalhador foi dispensado após comentar em rede social sobre a empresa em que ele trabalhava. Marla Lacerda.
6: O metalúrgico havia sido reintegrado por decisão provisória em primeira instância, alegando que sofria de depressão e que não podia ser dispensado por motivo de doença ocupacional. Mas o TRT de Campinas, São Paulo, suspendeu a medida. O caso foi analisado então pela SDI2 do TST, que confirmou a decisão de segundo grau. Para o colegiado, ainda não há elementos suficientes para concluir que a demissão foi irregular. Os ministros destacaram também que a estabilidade pela doença ocupacional não impede a dispensa por justa causa. Portanto, a validade da demissão ainda será analisada na ação principal após a produção das provas necessárias.
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2: Uma boa noite.
1: E até amanhã.
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0: Roberto Pinheiro. E estes são os destaques de hoje do Jornal do Senado, que começa agora. Nova lei fortalece a produção nacional de medicamentos e vacina. Piso dos professores, frete rodoviário e renovação da CNH estão entre as medidas aprovadas pelo Senado. Emendas parlamentares para shows podem ser proibidas. Boa noite. Foi sancionada a lei que cria a Estratégia Nacional para o Desenvolvimento do Complexo Econômico Industrial da Saúde. A nova legislação busca fortalecer a produção nacional de medicamentos, vacinas, equipamentos e insumos médicos. O objetivo é reduzir a dependência do Brasil de produtos importados, ampliar a capacidade da indústria nacional e garantir mais segurança no abastecimento do sistema de saúde. A reportagem é de Patrícia Oliveira.
1: São mecanismos para incentivar empresas e instituições de pesquisa a desenvolver e fabricar esses produtos no país. A nova lei também amplia parcerias entre o governo, universidades e empresas e prevê linhas de crédito. Para o relator do projeto que deu origem à lei, senador Rogério Carvalho, do PT de Sergipe, a pesquisa tecnológica em saúde deve se voltar para soluções dos problemas brasileiros.
2: A pandemia de Covid-19 demonstrou que buscar a autossuficiência em fármacos, vacinas e equipamentos hospitalares é um dever do Estado para assegurar o direito constitucional à saúde.
1: A nova lei também altera normas do SUS e a lei de licitações para facilitar as compras públicas no setor de saúde.
0: No primeiro semestre de 2026, o Senado aprovou medidas provisórias que tratam do piso salarial dos professores da educação básica e do frete rodoviário de cargas. Os senadores também deram aval à renovação automática da Carteira Nacional de Habilitação. Repórter Pedro Pincer.
3: O Congresso Nacional aprovou medidas provisórias importantes, como a que reajusta o piso salarial dos professores da educação básica para R$ 5.130,63 em 2026, um aumento de 5,4% sobre o valor anterior, com ganho real de 1,5 ponto percentual acima da inflação. O texto aprovado estabelece novo cálculo para reajuste anual. A senadora professora Dorinha Seabra, do União do Tocantins, destacou a importância de valorizar o trabalho dos docentes.
4: Não tem educação boa, nem educação de qualidade, se os profissionais da educação não forem devidamente respeitados e valorizados. Esse é o nosso apelo para que, a partir do piso, as carreiras sejam reorganizadas nos diferentes municípios brasileiros e nossos estados.
3: Outro destaque foi a medida provisória que altera as regras e o cálculo do piso mínimo do frete rodoviário de cargas para considerar custos operacionais. A medida beneficia os caminhoneiros por estabelecer novas regras de regulamentação para empresas que contratem caminhoneiros para a realização de transporte rodoviário de cargas. Para o senador Stevenson Valentim, do Podemos do Rio Grande do Norte, a medida faz justiça e traz tranquilidade para a categoria.
5: Entendo que esse viés da multa já atingiu a sua pedagogia e permanecer com essa injustiça é passar uma ideia de vingança e que não contribui nada para a sociedade. É importante que o caminhoneiro esteja preocupado com a carga, com seu horário de entrega, com a distância da família, com as condições das nossas rodovias.
3: Outra medida provisória aprovada no primeiro semestre do ano garante a renovação automática da Carteira Nacional de Habilitação de motoristas que, ao término da validade do documento, estiverem no Registro Nacional Positivo de Condutores. O cadastro mostrará o nome das pessoas que não tenham cometido nenhuma infração de trânsito nos últimos 12 meses.
0: E o Senado deve analisar a partir de agosto um projeto que cria o Prêmio Nacional da Educação Brasileira. A proposta busca reconhecer iniciativas de estados, municípios, escolas e estudantes que contribuam para melhorar a educação. O objetivo é valorizar boas práticas e incentivar ações que fortaleçam a educação em diferentes etapas, da educação infantil ao ensino médio. A proposta prevê categorias específicas para reconhecer experiências bem-sucedidas em todo o país. Os detalhes com o repórter Rodrigo Rezende.
6: O Senado deve analisar a partir de agosto um projeto que cria o Prêmio Nacional da educação brasileira. A ideia, apresentada pelo senador Camilo Santana, do PT do Ceará, reconhece estratégias e iniciativas para a promoção de avanços na melhoria da qualidade da aprendizagem na educação básica feitas por estados, municípios, escolas ou estudantes brasileiros. Camilo Santana, atual presidente da Comissão de Educação do Senado, ressalta que todas as formas de desenvolvimento da educação brasileira devem ser valorizadas.
7: Eu sempre digo que a educação precisa estar acima de qualquer questão político-partidária nesse país. Está em jogo a qualidade da educação para nossas crianças e jovens desse país. Temos muito ainda a fazer, muito caminho a ser percorrido.
6: O prêmio terá 8 categorias e regulamento posterior irá definir a forma de seleção dos vencedores. A proposta de criação do Prêmio Nacional da Educação Brasileira ainda será analisada pelas comissões do Senado.
0: O projeto apresentado no Senado tipifica como ilícito o uso de emendas parlamentares para o financiamento de shows e apresentações artísticas. A medida pretende modificar a lei de improbidade administrativa para penalizar os gestores públicos infratores de maneira mais dura e até mesmo com a perda da função. Mais informações com o repórter Douglas Castilho.
8: Apresentado pelo senador Eduardo Girão, do Novo do Ceará, o texto prevê que o uso de emendas parlamentares para financiamento de shows e apresentações artísticas seja enquadrado como ato que causa prejuízo ao erário. Essa modalidade de infração tem também como sanções a perda dos direitos políticos por até 8 anos, multa de até 2 vezes o valor do dano causado e o ressarcimento integral dos danos verificados.
9: É um dinheiro que se evapora e que, se for em equipamentos para o hospital, fica lá por anos, por décadas, né? E esse projeto nosso visa normatizar isso e considerar como improbidade administrativa, com punição.
8: O autor do projeto justificou ainda que a medida pode combater o superfaturamento e os desvios que costumam ocorrer nesse tipo de transação. Além disso, segundo ele, haveria diversas vezes um conflito de interesses, pelo fato de gestores usarem dinheiro público para contratarem bandas ou grupos que têm eles próprios como empresários. O projeto aguarda a destinação para discussão nas comissões do Senado.
0: Mais de 158 milhões de brasileiros estão aptos a votar nas eleições de 4 de outubro. O número é o maior da história e representa um crescimento de mais de 2 milhões de eleitores em relação a 2022. No primeiro turno, os eleitores vão escolher presidente da República, governadores, 2 senadores, deputados federais, deputados estaduais e distritais. A reportagem é de Rodrigo Rezende.
6: 158 milhões e 700 mil pessoas devem decidir os mandatários dos próximos anos para a presidência da República, governos estaduais e distrital, Senado, Câmara dos Deputados e assembleias estaduais. Em relação às eleições de 2022, houve um acréscimo de 2 milhões e 200 mil eleitores. As mulheres representam quase 53% do eleitorado e cerca de 3 milhões e 500 mil eleitores têm 18 anos ou menos. O presidente do Tribunal Superior Eleitoral, o ministro Nunes Marques, ressalta que a população brasileira é soberana para escolher seus representantes e definir o futuro do país.
10: O futuro da nossa democracia não será delineado por máquinas, mas pelos milhões de brasileiras e brasileiros que depositam nas urnas sua mensagem de esperança, traduzida no voto direto, secreto, universal e periódico.
6: Os 3 maiores colégios eleitorais estão na região sudeste: São Paulo com 34 milhões, Minas Gerais com 16 milhões e Rio de Janeiro com quase 13 milhões de eleitores. 918 mil brasileiros vivendo no exterior estão aptos para votar.
0: O senador Wellington Fagundes, do PL de Mato Grosso, defendeu o projeto de lei que permite a destinação de emendas parlamentares da saúde para o atendimento pré-hospitalar realizado pelos corpos de bombeiros militares. Na análise dele, a proposta reconhece que esse serviço integra a rede de atendimento em saúde e amplia as responsabilidades de investimento na estrutura das corporações. Trabalhos técnicos de Josivaldo Souza. O Jornal do Senado fica por aqui. Acompanhe agora as notícias da Câmara dos Deputados. Boa noite.

0: deputados. Câmara transforma em lei atendimento a brasileiras que vivem no exterior.
1: Herdeiros poderão retirar valores de até 40 salários mínimos sem inventário.
0: Comissão aprova inclusão digital de alunos com deficiência da rede pública.
1: Boa noite. A Comissão de Educação aprovou a criação da política de alfabetização digital das pessoas com deficiência. A repórter Sofia Peçanha tem os detalhes da votação.
2: A Comissão de Educação da Câmara dos Deputados aprovou o projeto que institui a Política Nacional de Alfabetização Digital das Pessoas com Deficiência. Antes disso, o texto também foi aprovado pela Comissão de Defesa dos Direitos das Pessoas com Deficiência. A proposta tem como objetivo garantir o letramento digital de estudantes com deficiência da rede pública de ensino. Isso inclui desde o uso básico de computadores e internet, até ferramentas que auxiliam na comunicação, no acesso à informação e no desenvolvimento escolar. A relatora do projeto na Comissão de Educação, a deputada Maria Rosas, do Republicanos de São Paulo, destacou a importância da medida para promover a inclusão.
3: Aprovar essa política nacional de alfabetização digital, especificamente para as pessoas com deficiência, é um marco para que nós possamos trazer e falar na ação a pessoa com deficiência, dizendo: nós lutamos pela inclusão dos direitos da pessoa com deficiência.
2: Para isso, o projeto prevê a capacitação de professores e gestores, a adaptação dos métodos de ensino e investimento em infraestrutura tecnológica nas escolas, como equipamentos e conexão à internet. A ideia é que a tecnologia deixe de ser um obstáculo e passe a ser uma ferramenta de inclusão, como ressaltou a relatora ao afirmar que a transformação digital precisa considerar as necessidades de todos os estudantes.
3: A transformação digital da educação somente se realiza plenamente quando contempla a diversidade dos estudantes e assegura a eliminação de barreiras que dificultam o acesso, a participação e a aprendizagem das pessoas com deficiência.
2: A política de educação digital para pessoas com deficiência também estabelece que o desenvolvimento dos alunos e da instituição deverá ser acompanhado bimestralmente. Segundo o autor da proposta, o deputado Carlos Henrique Gaguinho, do União de Tocantins, com mais acesso e preparo, os estudantes com deficiência podem ter mais autonomia nos estudos, mais participação nas atividades escolares e melhores oportunidades no futuro, inclusive no mercado de trabalho. O próximo passo para a aprovação da Política Nacional de Alfabetização Digital das Pessoas com Deficiência será a análise pela Comissão de Finanças e Tributação. Da Rádio Câmara de Brasília, Sofia Peçanha.
0: Educação. Bibo Nunes, do PL do Rio Grande do Sul, é autor do projeto que proíbe a aprovação automática de alunos não alfabetizados nos três primeiros anos do ensino fundamental. O texto altera a Lei de Diretrizes e Bases da Educação Nacional e aguarda análise pela Comissão de Constituição e Justiça.
4: Tem que saber ler e escrever, isso é o mínimo. Escola é para educar, que acima de tudo, o objetivo das escolas é a educação. Se não for educação, não tem o menor fundamento. Espero que aprove para o bem da educação no Brasil. Não tem fundamento uma criança no primeiro, segundo, terceiro ano serem aprovados sem saber ler e escrever. Essa é a minha luta para melhorar de fato a educação no Brasil.
1: Bibo Nunes acredita que a promoção automática dos alunos serve apenas para melhorar indicadores educacionais. Na avaliação do deputado, a medida desestimula estudantes e professores, cria uma falsa sensação de aprendizado e compromete a qualidade da educação.
0: Justiça. Comissão aprova proposta que permite até 40 salários mínimos para retirada de valores a herdeiros. A repórter Júlia Lopes explica a atualização dos valores.
5: A Comissão de Finanças e Tributação da Câmara dos Deputados aprovou um projeto que atualiza para até 40 salários mínimos, o equivalente hoje a R$ 64.840, o valor que poderá ser liberado a herdeiros sem necessidade de inventário em cadernetas de poupança e fundos de investimento. A proposta foi apresentada pelo deputado Celso Russomano, do Republicanos de São Paulo, e altera a lei que trata do pagamento a dependentes ou sucessores de valores não recebidos em vida pelo titular, como restituições no imposto de renda e outros tributos. A regra vale para casos em que não há outros bens sujeitos a inventário. No texto, o autor explica que, nesses casos, os herdeiros costumam utilizar os valores recebidos para cobrir despesas como impostos, custas judiciais e honorários de advogados, entre outros gastos. O relator da proposta, o deputado Hildo Rocha, do MDB do Maranhão, afirma que a atualização é necessária, porque a legislação atual utiliza como referência a obrigação do Tesouro Nacional, a OTN, que não existe mais, o que gera dificuldades de interpretação.
6: Essa regra já existia, só que como ele estava estipulado, referenciado em cima de um título do governo, que era a antiga OTN, e como a OTN não existe mais, não existia mais a referência de até quanto poderia ser pago de forma imediata para a viúva, ou para o viúvo, ou para o filho. Então isso impedia a evolução e a facilidade e a rapidez da transferência desses recursos de uma conta para a conta do herdeiro. E isso é facilitado agora.
5: Além disso, a proposta altera o Código de Processo Civil para estabelecer que o juiz não poderá negar o pedido de gratuidade da justiça apenas com base na renda de um herdeiro ou na posse de um imóvel. O projeto, que busca atualizar o limite a ser retirado por herdeiros em cadernetas de poupança e outras aplicações no valor até 40 salários mínimos, segue em análise na Comissão de Constituição e Justiça. Da Rádio Câmara de Brasília, Júlia Lopes.
0: Economia.
1: A Câmara aprovou proposta que garante imunidade tributária aos templos religiosos e suas entidades filantrópicas, também sobre tributos incidentes no consumo de bens e serviços. Marcelo Crivella, do Republicanos do Rio de Janeiro, afirma que a medida regulamenta um direito já previsto na Constituição.
7: Essa é a grande, eu diria, notícia para os templos religiosos, é fazer com que a imunidade prevista na Constituição Federal se torne realidade com relação aos tributos que incidem no consumo de bens e de serviços. Essa PEC foi aprovada no plenário com 385 votos favoráveis, 93 votos contrários e 7 abstenções. Portanto, teve ampla maioria.
0: Na opinião de Marcelo Crivella, a medida pode reduzir os custos de igrejas e instituições beneficentes na aquisição de equipamentos e insumos utilizados em atividades religiosas, assistenciais e sociais. A proposta agora será analisada pelo Senado.
8: Eleições.
1: Depois de ser aprovado na Comissão de Constituição e Justiça, o projeto que aumenta o prazo para transferência de domicílio eleitoral está pronto para ser votado pelo plenário da Câmara.
0: A proposta também altera as regras para comprovação de vínculo com a localidade, como informa a repórter Silvia Munhato.
9: A Comissão de Constituição e Justiça da Câmara aprovou o projeto que amplia de 150 para 180 dias antes das eleições o prazo final para o pedido de transferência do domicílio eleitoral. Pelo texto, o tempo de residência mínima no novo município também muda de 3 para 6 meses. A deputada Júlia Zanatta, do PL de Santa Catarina, relatora do texto, foi favorável à mudança.
10: A prática do turismo eleitoral, a transferência fraudulenta de domicílio com fins meramente eleitoreiros, constitui uma burla que corrói a representatividade democrática e a soberania popular em sua dimensão municipal. O voto é o exercício de soberania localizado e a fraude de domicílio rompe o nexo da pertinência essencial entre o eleitor e a comunidade política local, cujos rumos ele pretende definir.
9: A proposta também altera a forma de comprovação de vínculo com a localidade. Será exigida a apresentação de comprovante de residência oficial em nome do eleitor, como contas de água, luz, gás, telefone fixo ou correspondência oficial de órgãos governamentais. A lei atual permite a comprovação por meio de declaração do próprio eleitor ou outros meios que forem considerados convincentes pelo juiz eleitoral. Da Rádio Câmara de Brasília, Silvia Munhato.
8: Desenvolvimento Regional.
1: Rodrigo Hollenberg, do PSB, teme que o empréstimo de 6 bilhões de reais feito pelo governo do Distrito Federal para cobrir o rombo do Banco de Brasília, no caso Master, comprometa a saúde e a educação públicas. Por isso, o deputado acionou a justiça em defesa de crianças e famílias atípicas.
11: Nós, então, oficiamos ao Ministério Público do Distrito Federal e Territórios, solicitando que determine que o governo do Distrito Federal faça concurso para orientadores educacionais para que essas crianças, esses jovens com deficiência, possam ser acolhidos adequadamente na rede pública de educação do Distrito Federal. Do mesmo modo, nós estamos solicitando ao governo do Distrito Federal que realize a contratação de médicos, de enfermeiros, de técnicos de enfermagem, que possam garantir o atendimento a essas famílias.
0: Presidente da Comissão de Defesa dos Direitos das Pessoas com Deficiência, Rodrigo Hollenberg, relata o drama de famílias atípicas sem atendimento adequado e lamenta a falta de concurso para orientadores educacionais no Distrito Federal desde 2017.
8: Previdência.
1: O tempo para a aposentadoria de policiais militares e bombeiros poderá ser reduzido. Uma proposta aprovada pela Câmara permite que os estados e o Distrito Federal editem leis locais para diminuir esse prazo. Confira na reportagem de Maria Neves.
9: Aprovado na Comissão de Constituição e Justiça da Câmara dos Deputados, projeto que reduz o tempo de serviço de policiais e bombeiros militares para ter direito à aposentadoria integral, pode seguir para o Senado. Pela proposta, os estados poderão editar legislação própria para reduzir em até 5 anos o tempo mínimo de exercício na função para receber proventos integrais. O autor do projeto, deputado Júnior Amaral, do PL Mineiro, argumenta que a medida busca trazer justiça para policiais e bombeiros militares que trabalham em condições difíceis e são pouco valorizados.
12: Os profissionais de segurança pública no Brasil já sofrem com falta de retaguarda jurídica, já sofrem com falta de logística adequada para trabalhar, já sofrem com baixos salários. Então essa questão da previdência é algo mínimo que a gente pode fazer aqui na Câmara dos Deputados para impedir que esses homens e mulheres sejam ainda mais desprestigiados, como infelizmente são historicamente no nosso país.
9: Atualmente, a lei exige 35 anos de serviço para militares receberem a aposentadoria com valor integral. Desse tempo, pelo menos 30 anos devem ser em atividades militares. Com o texto aprovado, o período mínimo de atividade militar poderá cair de 30 para 25 anos. Na regra de transição vigente, militares que ingressaram no cargo há mais tempo, antes de 2020, e ainda não cumprem os requisitos, têm de contar pelo menos 25 anos de serviço militar, mais um pedágio. Eles devem trabalhar mais 4 meses para cada ano que falta. A proposta também permite que os estados reduzam esse tempo de pedágio para 20 anos por lei local. Da Rádio Câmara de Brasília, Maria Neves.
0: Tarcísio Mota, do PSOL do Rio de Janeiro, apresentou projeto que estabelece regras para a aplicação de recursos dos regimes próprios de previdência dos servidores públicos. A proposta busca reduzir os riscos nas aplicações financeiras e aumentar a segurança do dinheiro destinado às aposentadorias.
13: Nós não podemos deixar que os institutos de previdência e os governos apliquem os recursos dos servidores em bancos que não têm condições de garantir a liquidez e garantir a rentabilidade. Garantir que esses recursos não serão perdidos. Então, a proposição desse PLP é de que os institutos de previdência de cada município brasileiro e dos estados brasileiros, eles tenham um limite, que 80% dos recursos servidores sejam obrigatoriamente aplicados em títulos que estão lastreados no Tesouro Nacional e em bancos públicos, que dão garantia de que esse recurso não será perdido. E os demais 20% sejam aplicados em critérios muito rígidos de solidez dessas instituições financeiras.
1: Segundo Tarcísio Mota, a medida evita perdas em aplicações de alto risco e garante maior segurança aos recursos descontados de cada servidor. Ele argumenta ainda que o texto reduz a influência de interesses políticos e financeiros na gestão dos fundos previdenciários dos servidores.
8: Habitação.
0: Padre João, do PT de Minas Gerais, defende a aprovação de projetos que incentivam cooperativas habitacionais a participarem do Minha Casa Minha Vida. Ele avalia que a contribuição dessas entidades pode ampliar o acesso à casa própria com unidades mais acessíveis e de melhor qualidade.
14: Então temos que continuar avançando e avançando também com a nossa relatoria, com o projeto de lei que garanta a autogestão, ou seja, além da responsabilidade e disposição de estados, do Distrito Federal e municípios, a sociedade civil organizada em forma de entidade ou cooperativa poder não só construir as moradias na forma de autogestão, mas também outros equipamentos importantes para a comunidade.
1: Padre João observa que o déficit habitacional atinge quase 5 milhões e 700 mil famílias no país. Ele afirma que a autogestão dá segurança jurídica a experiências já existentes e permite incluir equipamentos comunitários nos empreendimentos habitacionais.
0: Segurança Pública. A Câmara aprovou proposta que transforma em lei o atendimento a brasileiras no exterior. Saiba mais sobre o assunto na reportagem de Paula Bittar.
9: A Comissão de Constituição e Justiça da Câmara aprovou uma proposta que transforma em lei a política de atendimento a brasileiras que vivem no exterior por meio dos espaços da mulher brasileira. A iniciativa, desenvolvida pelo Ministério das Relações Exteriores em consulados brasileiros, oferece orientação e apoio especializado com prioridade a mulheres em situação de vulnerabilidade. Entre os objetivos da política estão o combate à violência doméstica, a orientação sobre direitos e o apoio à capacitação profissional, ao empreendedorismo feminino e ao aprimoramento educacional. O texto aprovado também prevê que o atendimento poderá contar com profissionais especializados e instituições parceiras em áreas como imigração, direito de família, legislação trabalhista e previdenciária, apoio psicológico e capacitação linguística, educacional e financeira. A proposta estabelece que a implantação dos espaços da mulher brasileira ocorrerá de forma gradual, conforme a avaliação do Itamaraty. A prioridade será dada às localidades onde houver maior necessidade de reforço do atendimento às mulheres, conforme a disponibilidade de orçamento, funcionários e de espaço físico nas repartições consulares. De acordo com dados do Ministério das Relações Exteriores, a rede consular brasileira realizou 1.556 atendimentos a brasileiras vítimas de violência doméstica e de gênero no exterior em 2023. Segundo a relatora na comissão, deputada Maria do Rosário, do PT do Rio Grande do Sul, o projeto garante a segurança jurídica de uma prática que o Itamaraty já desenvolve com sucesso.
15: Os objetivos específicos da criação deste espaço da mulher brasileira é o combate à violência doméstica, é a defesa das imigrantes contra a discriminação e a orientação a elas para a salvaguarda dos seus direitos humanos, é garantir a sua capacitação, o apoio ao empreendedorismo feminino, o apoio ao respeito, o aprimoramento educacional. Então, estas mulheres brasileiras que vivem no exterior passarão a ter um apoio maior dentro dos consulados como mulheres. E esse trabalho, sinceramente, será muito importante para a valorização dessas mulheres e tranquilidade das suas famílias que se encontram aqui no Brasil.
9: O projeto que transforma em lei a política de atendimento a brasileiras que vivem no exterior por meio dos espaços da mulher brasileira já pode ir diretamente para o Senado, a menos que haja recurso para votação antes pelo plenário da Câmara. Da Rádio Câmara de Brasília, Paula Bittar.
0: Meio Ambiente.
1: Delegado Palumbo, do Podemos de São Paulo, é autor de projeto de lei que aumenta a punição para quem maltratar animais. O deputado explica que a proposta eleva a pena máxima de prisão dos atuais 5 para até 12 anos para os condenados por esse tipo de crime.
16: Nós estamos lutando. O meu projeto estipula uma pena de até 12 anos de cadeia. O indivíduo que maltrata um animal tem que ficar encarcerado, de preferência trabalhando para pagar o próprio sustento. É assim que a gente trata criminoso, gente desalmada, que não tem coração, que maltrata os animais. Se esse projeto for aprovado, espero que seja, nós estamos lutando para isso, o criminoso que maltratar animal vai ficar 12 anos enjaulado, que é onde ele tem que ficar.
0: Delegado Palumbo argumenta que a legislação atual não consegue manter presos os autores de maus tratos. O parlamentar também destaca sua atuação em defesa da causa animal e cita outras iniciativas apresentadas por ele ao longo da vida pública.
1: Termina agora o jornal Câmara dos Deputados, produzido pela Rádio Câmara, com trabalhos técnicos de Everson Urani e a apresentação de José Carlos Andrade e Luciana Vieira. Uma boa noite para você.
0: Ótima noite. 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
3: 20 horas e 16 minutos.

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